0: durante a safra, com mais de 400 milhões de reais destinados à inclusão produtiva, adaptação climática e fortalecimento da produção de alimentos para mais de 60 mil famílias do semiárido brasileiro. O governo do Brasil também anunciou programas para melhorar a governança no campo e agilizar a regularização fundiária de imóveis rurais, públicos e privados. Devolvo para vocês, Luciano, Luciana.
1: Obrigada, Graziele, pelas informações ao vivo aqui na Voz do Brasil.
2: E para o agronegócio, o governo do Brasil anunciou um plano safra também com valor recorde.
1: São mais de 525 bilhões de reais com taxas de juros reduzidas.
2: O plano traz incentivos também para os produtores comprometidos com a agricultura sustentável.
3: O plano safra 2026-2027 é o maior da história destinado à agricultura empresarial. Ao todo, o governo do Brasil anunciou nesta terça-feira 525 bilhões e 100 milhões de reais em linhas de crédito para médios e grandes produtores rurais. São quase 9 bilhões de reais a mais que na safra anterior. O objetivo é fortalecer a produção agropecuária, ampliar a oferta de alimentos e manter o Brasil entre os maiores produtores e exportadores do mundo. Do total anunciado, 384 bilhões e 900 milhões de reais serão destinados ao custeio da produção e à comercialização da safra. Outros 140 bilhões e 200 milhões de reais vão financiar investimentos em irrigação, armazenagem, inovação tecnológica, compra de máquinas e equipamentos, recuperação de áreas produtivas e geração de energia renovável. O presidente em exercício, Geraldo Alckmin, disse que os números representam um compromisso do governo com a produção de alimentos e investimentos no campo.
4: Ano passado, batemos recorde de produção. E a expectativa esse ano é de 353 milhões de toneladas.
3: Outra novidade é a redução das taxas de juros em linhas estratégicas de financiamento. No Pronamp, programa voltado aos médios produtores rurais, a taxa caiu para 9% ao ano. Também houve redução em programas voltados à irrigação, agricultura sustentável, armazenagem e inovação. A expectativa é ampliar o acesso ao crédito e estimular novos investimentos no campo que já exporta e produz números recordes, disse André de Paula, ministro da Agricultura e Pecuária.
5: O agronegócio brasileiro representa hoje cerca de um quarto de toda a riqueza produzida no país. O PIB da agropecuária cresceu 11,7% no ano passado. Um entre cada quatro empregos de brasileiros está ligado ao agro.
3: O Plano Safra também amplia os incentivos para práticas sustentáveis. É mais oportunidade para quem produz, destacou o ministro da Fazenda, Dário Durigan.
6: Tivemos também os bônus que incentivam sustentabilidade no agronegócio, que podem dar um prêmio de 0,5 pontos percentuais, seja para quem tem o CAR normalizado, seja para quem adota boas práticas agropecuárias no sentido da sustentabilidade.
3: Desde 2023, o governo do Brasil tem ampliado os recursos à agricultura empresarial. Nos últimos quatro anos, foram quatro recordes, saindo de 364 bilhões para mais de 525 bilhões de reais. Reportagem Pablo Mundim.
1: Brasil, Argentina, Uruguai e Paraguai. Esses países formam o Mercosul, que reúne 73% do território sul-americano.
2: Responsável por 65% do PIB da região, o bloco se reuniu hoje em Assunção, no Paraguai, para definir estratégias que fortalecem os países.
7: O encontro reúne líderes dos países membros e associados do Mercosul em Assunção, no Paraguai. Nesta cúpula do bloco, o objetivo é discutir medidas para aprofundar a integração regional, fortalecer o comércio, a agenda social e o desenvolvimento. Durante o discurso, o presidente Lula defendeu o fortalecimento da integração entre os países sul-americanos.
8: O Mercosul permanece como o principal espaço institucional em uma região cada vez mais polarizada. O projeto de integração sul-americano deve estar acima de qualquer divergência ideológica.
7: Lula anunciou também que fará uma proposta de aumento da contribuição brasileira ao FOSEM, fundo que financia obras de infraestrutura e projetos sociais para reduzir desigualdades entre os países do bloco.
8: O Mercosul precisa fazer diferença na vida das pessoas. Desde a sua criação, o FOSEM já financiou senhor. Mais de 1.000 quilômetros de rodovias, 680 quilômetros de ferrovias, 750 quilômetros de linha de transmissão elétrica, 100 quilômetros de rede de saneamento básico. Estamos prontos para lançar o Fossey 2 e aumentar a contribuição brasileira com aporte de US$100 milhões anuais ao longo de uma década.
7: Na área de segurança, Lula defendeu a cooperação internacional para o combate ao crime organizado e ao tráfico de drogas.
8: Em parceria com a Interpol, estamos implementando nova iniciativa para o enfrentamento do crime organizado na América do Sul, cuja sede será o Escritório Regional da Interpol em Buenos Aires. O Brasil vai custear a presença de delegados dos 12 países da região na capital argentina por um ano para ampliar a coordenação no combate ao tráfico internacional de drogas e crime organizado.
7: Durante o encontro, foi aprovado o reconhecimento de meios de autenticação e identificação digital entre os países membros. Com essa medida, pessoas que moram na Argentina, Uruguai e Paraguai poderão acessar a plataforma gov.br para autenticação de documentos nos países estrangeiros, por exemplo. Para entrar em vigor, os legislativos de cada país terão de aprovar a iniciativa. Reportagem Luciana Colares de Holanda.
1: E durante a cúpula do Mercosul em Assunção, no Paraguai, o presidente Lula prestou solidariedade ao povo da Venezuela, afetado por um forte terremoto na semana passada.
2: Ele pediu um minuto de silêncio e disse que momentos como esse, com tantas vidas perdidas, demonstram a importância da solidariedade e da cooperação regional.
1: Para ampliar a cooperação humanitária do Brasil com a Venezuela, o ministro da Defesa, José Múcio Monteiro, chegou hoje à capital Caracas, onde se reuniu com a presidente encarregada do país, Delcy Rodrigues.
2: Múcio visitou também o hospital de campanha montado pela Marinha do Brasil, que é especializado em assistência cirúrgica de emergência.
1: A unidade de saúde tem capacidade para realizar cirurgias e intervenções ortopédicas sob anestesia, além de oferecer suporte avançado de vida e cuidados intensivos em até 30 leitos.
2: O ministro José Múcio Monteiro disse que o Brasil vai atuar em duas frentes. Inicialmente, com apoio humanitário para o momento de emergência e, posteriormente, ajudando na reconstrução do país.
9: Hoje está chegando aqui o nosso quinto KC-390, trazendo mantimentos, trazendo ajuda. E nós estamos querendo ver onde é que nós podemos ajudar mais, fazer uma coisa ordenada. Por isso que o presidente nos mandou os três, para que nós conversássemos, para ver quais as prioridades nesse momento.
1: Fim do conflito Estados Unidos e Irã e a situação do petróleo se normalizando internacionalmente, o governo do Brasil começou a retirada gradual de incentivos que tinham sido concedidos a produtores.
2: A partir de amanhã, deixa de vigorar um deles, a subvenção de 35 centavos por litro de diesel.
10: Depois de quase 2 meses de medidas para conter o impacto da crise no Oriente Médio sobre os combustíveis, o governo começa a desmontar o pacote criado durante o conflito entre Estados Unidos e Irã. Nesta terça-feira, foi anunciada a retirada de uma das medidas de apoio que estava em vigor, a subvenção de 35 centavos por litro concedida ao diesel. O desconto havia sido criado para impedir que a alta no preço internacional do petróleo afetasse os preços aqui no Brasil. De acordo com o ministro da Fazenda, Dário Durigan, com o fim do conflito, não há mais sentido manter o benefício.
11: A gente foi atento e pronto para colocar as medidas de pé para não ser sócio da guerra e mitigar preço, também seremos atentos e teremos prontidão na retirada e na reversão das medidas. Nós estamos hoje com o Brent, que não está exatamente no mesmo patamar do período pré-guerra, mas também já diminuiu bastante em relação ao período mais dramático ali da guerra, que mais nos impactou.
10: O governo avalia agora a retirada de outra subvenção, de R$ 1,12 por litro de diesel e do desconto de 44 centavos no preço da gasolina, também adotados para diminuir os impactos da crise. O ministro do Planejamento e Orçamento, Bruno Moretti, disse que a retirada desses benefícios será gradual.
12: A gente vai se adaptando, retirando aumentando gradualmente as subvenções para que a gente tenha todas as condições para manter a nossa meta de resultado primário para o exercício sendo naturalmente perseguida. Nós vamos cumpri-la de maneira então que a gente preenche todas as condições que a gente falou desde o começo aqui. Proteger a população é o primeiro ponto, acomodar e amortecer choques de preço com a responsabilidade fiscal, com neutralidade fiscal.
10: O ataque dos Estados Unidos ao Irã levou o país persa a fechar o Estreito de Hormuz, rota por onde passa a quantidade expressiva de petróleo. A tensão elevou o preço do barril e gerou preocupação com o abastecimento mundial. No Brasil, o diesel é essencial para o transporte de cargas. Há duas semanas, Estados Unidos e Irã assinaram um acordo de paz, finalizando o conflito. Reportagem Luana Karen.
1: O Brasil está em alerta com a volta do fenômeno climático El Niño ao país.
2: As ondas de calor são apontadas como um risco a quase todo o território nacional.
1: As projeções para os próximos dois anos indicam secas severas no norte e nordeste e chuvas intensas com risco de inundações no sul.
2: O El Niño é um fenômeno climático que ocorre quando as águas do Oceano Pacífico se aquecem de forma anormal.
1: As mudanças trazem impactos diretos na saúde pública, como prematuridade de bebês e surgimento de comorbidades maternas.
2: Um estudo da Fiocruz estima que nos últimos 20 anos, 120 mil mortes estavam diretamente relacionadas ao aumento da temperatura média do planeta.
1: E para conter os impactos, o Ministério da Saúde anunciou hoje um pacote de ações para reforçar medidas de prevenção a desastres.
13: Para ampliar a capacidade de resposta do SUS aos efeitos do El Niño e de outros eventos climáticos extremos, foi anunciado um pacote de medidas nesta terça-feira. Entre elas, o Brasil passará a contar com mais 8 bases da Força Nacional do SUS, distribuídas por todas as regiões do país. Com o reforço, as equipes terão capacidade de chegar a qualquer emergência em menos de um dia. O anúncio foi feito pelo ministro da Saúde, Alexandre Padilha.
14: A base regional, nós vamos poder botar 47 pessoas e equipamentos em 12 horas. Então, nós estamos aumentando 20 vezes mais a nossa capacidade de pronta resposta.
13: As iniciativas incluem ainda a implantação de centros de informação em saúde e clima nas 5 regiões do país, para ajudar no monitoramento de riscos em tempo real, e o lançamento do painel nacional de calor extremo, que vai disponibilizar previsões diárias para todos os municípios brasileiros. O ministro Alexandre Padilha destacou a importância da integração entre essas informações e os dados de saúde da população.
14: Permite cada vez mais o planejamento antecipado, saber que você vai ter nos próximos 5 dias uma onda de calor e ter certeza que tem na unidade de saúde os produtos, medicamentos, a preparação para os pacientes para reduzir o risco de óbitos, de danos à saúde.
13: As medidas integram o AdaptaSUS, que prepara o Sistema Único para Emergências e propõe a para proteger a população. Estão previstas quase 100 metas para serem executadas até 2035, com investimentos de cerca de 10 bilhões de reais. Reportagem Márcia Fernandes.
2: A lei que restringe o uso de celulares nas escolas entrou em vigor no ano passado. De lá para cá, algumas mudanças já são perceptíveis no ambiente escolar.
1: É o que aponta um levantamento do Ministério da Educação, divulgado hoje, e que mostra aumento na participação dos estudantes e na concentração durante as aulas.
15: Os dados revelam que 92% das escolas públicas e privadas da educação básica já aderiram à lei que restringe o uso de celulares nas instituições escolares. De acordo com a diretora de apoio à gestão educacional da Secretaria de Educação Básica do MEC, Anita Stephanie, a restrição segue um movimento mundial e busca o uso saudável dos celulares no ambiente escolar.
16: É um movimento mundial a questão do uso mais cuidadoso. A gente vem apoiando os municípios e os estados para conseguirem a implementação dessa lei.
15: A pesquisa também mostra os principais desafios de aplicar a restrição. 39% das escolas relatam dificuldade para conquistar a adesão dos estudantes às novas regras. 31% das instituições também dizem ter dificuldade para realizar a fiscalização contínua durante aulas e intervalos. 97% 70% concordam que a medida contribuiu para aumentar a participação dos estudantes nas atividades pedagógicas. Segundo Kátia Schweikart, secretária de Educação Básica do Ministério da Educação, a medida é uma forma de posicionar o lugar da tecnologia no fazer educacional.
17: A lei que trata da restrição do uso de celulares, ela tenta ser uma forma da gente posicionar o lugar da tecnologia no fazer educacional, especialmente de crianças, adolescentes, mas não só, de jovens e adultos também. E essa relação dos adultos com as crianças é que ainda é o nosso maior desafio.
15: Os resultados também indicam que 71% discordam que a restrição do celular limita o desenvolvimento de habilidades digitais. Para o professor Rodrigo Alves Basílio, a medida restritiva contribui para melhorar a concentração e a socialização e também reduz conflitos e a ansiedade dos estudantes.
18: Eles tinham excesso de informação. No decorrer do tempo, eles foram aprendendo a conviver. A melhora é evidente a nível de aprendizado, a nível de concentração, a nível cognitivo.
15: Os pais também concordam que um ano depois da implementação da lei, as mudanças já são perceptíveis.
19: Tirando o celular de cena, né? Isso com certeza vai agregar em amizade, boas conversas.
20: Elas têm que ter contato com outras crianças ao vivo, então elas só têm um ambiente escolar para se interagir.
15: Nesta etapa foram divulgados os resultados referentes à percepção dos gestores escolares. Os dados relativos aos professores serão apresentados no segundo semestre desse ano. Reportagem Thaís Antônio.
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2: O Brasil abre mais de 70 mil vagas de emprego com carteira assinada em maio.
1: O destaque ficou com o setor de serviços, responsável por mais da metade dos novos postos de trabalho.
2: Resultado do novo CAGED, divulgado hoje pelo Ministério do Trabalho e Emprego.
1: Nos últimos 12 meses, o saldo é a criação de mais de 1 milhão de vínculos formais.
22: Em maio deste ano, foram criados 72.960 postos de trabalho com carteira assinada no país, de acordo com dados do novo CAGED, Cadastro Geral de Empregados e Desempregados. Os cinco grandes grupamentos de atividades econômicas registraram saldos positivos no mês, sendo que o maior crescimento foi no setor de serviços. Apesar disso, o desempenho para o mês foi inferior ao dos anos anteriores. O ministro do Trabalho e Emprego, Luiz Marinho, falou dos impactos da política internacional na economia brasileira e destacou que o Brasil tem conseguido ainda assim permanecer com resultados positivos.
23: Mas não podemos esquecer também das tarifas e do efeito guerra que criou um transtorno danado no mercado global. Felizmente, nós estamos conseguindo manter a economia positiva. Não fosse os mais em ordem de 500 novos mercados abertos, seguramente as consequências teriam sido muito, muito maior do que foi para a economia brasileira. Isso levou com que a gente consiga estar gerando empregos e estarmos no menor índice de desemprego da história do Brasil.
22: No acumulado do ano, o mercado gerou pouco mais de 767 mil novas vagas, um crescimento de 1,6%, alcançando um estoque de 47.877.000 vínculos formais de trabalho na economia. Nos últimos 12 meses, no recorte entre junho de 2025 e maio de 2026, o saldo é de 1.132.000 novos empregos com carteira assinada gerados no país. Reportagem Natália Kozlik.
2: E destaque para a criação de empregos formais de brasileiros que fazem parte do CAD Único.
1: Do total de vagas ocupadas de janeiro a abril, mais de 87% são de pessoas em situação de vulnerabilidade, que integram programas sociais do governo do Brasil.
2: Entre os beneficiários do Bolsa Família, o saldo de emprego chegou a mais de 438 mil postos, o que representa 62,6% do total.
1: As informações são do Ministério do Desenvolvimento e Assistência Social, Família e Combate à Fome.
2: O ministro da Secretaria-Geral da Presidência da República, Guilherme Boulos, defendeu mais uma vez o fim da escala 6x1 hoje, durante o programa Bom Dia Ministro, produzido pela empresa Brasil de Comunicação.
1: Em entrevista a emissoras de rádio, Boulos disse que a pauta precisa avançar no Congresso.
2: Nós estamos falando de dar tempo de descanso para as pessoas. Nós estamos falando de tirar milhões de brasileiros da exaustão, de garantir que possam ter mais tempo com a sua família. Não foi por acaso que essa pauta ganhou força. Não foi por acaso que essa pauta tomou as redes sociais, tomou as ruas. É porque é uma pauta que ela significa um grito de liberdade para o trabalhador brasileiro.
0: Boulos disse ainda que o governo do Brasil está comprometido com os direitos de motoristas e entregadores que trabalham por aplicativos.
4: Os financiamentos de motos pelo Move Brasil poderão ser contratados a partir do dia 13 de julho.
0: Inscrições para o ENAMED, o Exame Nacional de Avaliação da Formação Médica, foram prorrogadas até quarta-feira, dia 1º de julho.
4: O novo prazo também vale para os pedidos de atendimento especializado e de uso do nome social.
0: As provas estão marcadas para o dia 13 de setembro.
4: O exame é obrigatório para estudantes que estão concluindo o curso de medicina inscritos pelas instituições de ensino.
0: As inscrições devem ser feitas exclusivamente pelo sistema disponível em enamed.inep.gov.br.
4: E essas foram as notícias do governo do Brasil.
0: A realização da Secretaria de Comunicação Social da Presidência da República.
4: Com produção da empresa Brasil de Comunicação.
0: Fica agora com as notícias do Poder Judiciário e do Congresso Nacional. Boa noite.
4: Boa noite para você e até amanhã.
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24: Em cumprimento à decisão do STF, grupo criado para aperfeiçoar o sistema remuneratório da magistratura realiza primeira reunião.
25: STJ define que pensão por morte e auxílio reclusão a menores de 16 anos não retroagem se pedido é posterior ao prazo legal.
24: Trabalhadores portuários avulsos vão poder ter as horas de descanso entre uma jornada de trabalho e outra flexibilizada.
25: Boa noite, eu sou Marcela Luiza.
24: E eu sou Walter Lima.
25: O presidente do Supremo Tribunal Federal e do Conselho Nacional de Justiça, o ministro Edson Fachin, abriu hoje os trabalhos do grupo criado para aperfeiçoar o sistema remuneratório da magistratura em cumprimento à decisão do Supremo Tribunal Federal.
24: A primeira reunião foi no Conselho Nacional de Justiça. Marta Ferreira.
26: O grupo tem a atribuição de analisar questões relacionadas à remuneração da magistratura, com foco na uniformização, padronização, transparência e previsibilidade das parcelas remuneratórias, além de propor soluções normativas voltadas à superação de obstáculos identificados na aplicação do sistema constitucional de remuneração. O grupo terá prazo de 180 dias para concluir as atividades.
25: O ministro Flávio Dino, presidente da primeira turma do STF, apresentou na sessão desta terça-feira um balanço das atividades do colegiado no primeiro semestre de 2026.
24: A turma realizou 37 sessões, sendo 10 presenciais e 27 virtuais, e julgou 3.973 processos.
25: Já o ministro Gilmar Mendes, presidente da segunda turma do Supremo Tribunal Federal, apresentou um balanço dos trabalhos do colegiado durante a gestão dele, iniciada em agosto do ano passado. A sessão marcou o encerramento da presidência do decano da Suprema Corte, que será sucedido pelo ministro Luiz Fux.
24: Em 15 sessões presenciais e 42 sessões virtuais ordinárias e 4 extraordinárias, o colegiado julgou 8.740 processos. O ministro Gilmar Mendes reforçou ainda o compromisso da turma com a proteção dos direitos e das garantias individuais na análise de processos de natureza penal.
25: Pensão por morte e auxílio reclusão para menores de 16 anos de idade não retroagem se o pedido para os benefícios for feito após o prazo legal.
24: Esse entendimento foi firmado pelo STJ em recurso repetitivo e, com isso, deve orientar juízes e tribunais de todo o país. Fátima Uchoa.
3: De acordo com a relatora na primeira sessão do STJ, ministra Maria Tereza de Assis Moura, a alteração feita pela Lei 13.846 de 2019 passou a prever o pagamento retroativo dos valores se o pedido for feito em até 180 dias após o óbito, no caso de pensão por morte, e após a prisão no caso de auxílio-reclusão. Fora do prazo, o pagamento vai retroagir apenas à data do pedido no INSS. A ministra ainda destacou que se o fato aconteceu antes de 18 de janeiro de 2019, a norma nova não se aplica, ainda que o benefício tenha sido requerido na vigência da mudança legislativa.
25: Trabalhadores portuários avulsos vão poder ter as horas de descanso entre uma jornada de trabalho e outra flexibilizadas.
24: Diferente da contratação regular, esses profissionais se oferecem para trabalhar de acordo com a demanda nos portos. Rocine Gomes.
7: A decisão por flexibilizar a interjornada da categoria foi definida hoje no Tribunal Superior do Trabalho. Para que ocorra essa alteração, sindicatos, administradoras e o Ministério Público alinharam 8 fatores. Dentre eles, eventos climáticos, insuficiência de trabalhadores e atraso do navio. A próxima etapa é definir numa nova audiência o valor da hora extra que será pago se o portuário tiver um descanso inferior às 11 horas entre uma jornada e outra.
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25: Uma boa noite.
24: E até amanhã.
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9: Eu sou Marluce Ribeiro.
10: E eu sou Humberto Pinheiro.
9: E estes são os destaques de hoje do Jornal do Senado, que começa agora.
10: Senado começa a discutir PEC dos agentes de saúde e de edemias.
9: Comissão aprova restrição a ultraprocessados em cantinas escolares.
10: Avança a inclusão de educação financeira nos currículos dos ensinos fundamental e médio.
9: Boa noite.
10: Boa noite.
9: Refrigerantes, salgadinhos e outros alimentos ultraprocessados podem perder de vez o espaço nas escolas.
10: Avançou no Senado uma proposta que proíbe a venda e a publicidade desses produtos nas instituições de ensino e determina que as cantinas ofereçam ao menos uma opção de lanche saudável. O repórter Rodrigo Rezende explica.
11: A publicidade e a venda de alimentos ultraprocessados ou com alto teor de calorias, gordura saturada, gordura trans, açúcar livre e sal podem ser proibidas em estabelecimentos de ensino. Esse é o objetivo de proposta do senador Jacques Wagner, do PT da Bahia, aprovada pela Comissão de Educação. O projeto, relatado pela senadora doutora Eudócia, do PSDB de Alagoas, ainda aponta que as cantinas deverão oferecer para consumo, diariamente, pelo menos uma opção de lanche que contribua para a saúde dos escolares e que valorize a cultura alimentar local. Para a doutora Eudócia, essa é uma questão que envolve saúde, aprendizagem e qualidade de vida dos estudantes.
12: Porque não adianta o PNAE estabelecer com nutricionistas, com colegas que têm responsabilidades de promover a alimentação saudável nas nossas crianças e adolescentes e, de uma forma contrária, nós temos dentro dessa escola cantinas que vendem alimentos que não são saudáveis.
11: As cantinas ainda deverão disponibilizar pelo menos uma opção de alimento ou preparação e uma opção de bebida aos estudantes que tenham necessidades alimentares especiais, tais como diabetes, doença celíaca, intolerância à lactose e outras alergias. Fica ainda proibida nas escolas de educação infantil que atendem crianças menores de 2 anos a oferta de preparações ou produtos que contenham açúcar. A proibição da publicidade nas escolas inclui a promoção dos produtos por meio do patrocínio de atividades escolares, inclusive extracurriculares, divulgação de apresentações especiais e distribuição de brindes ou prêmios. A proposta segue para análise da Comissão de Assuntos Sociais.
13: E seguiu para o plenário a proposta que determina o ensino de educação financeira nas escolas.
10: Segundo o texto aprovado hoje na Comissão de Educação do Senado, o assunto deverá ser tratado de forma articulada em outras matérias do currículo escolar. Repórter Márcio Maturana.
14: Alunos do ensino fundamental e do ensino médio podem passar a receber educação financeira, segundo um projeto aprovado pela Comissão de Educação e Cultura, que segue para a votação no plenário do Senado. O relatório foi lido pelo senador Humberto Costa, do PT de Pernambuco.
16: Em um país marcado por elevados índices de endividamento das famílias e por uma cultura em que o diálogo sobre finanças permanece com frequência um tabu nos diversos ambientes, inclusive o doméstico, a escola assume papel relevante na disseminação de competências financeiras básicas.
14: Pelo projeto, a educação financeira fica incorporada à Lei de Diretrizes e Bases da Educação Nacional como um tema transversal. Isso significa que não vai ser criada uma disciplina específica, mas o assunto vai ser tratado de forma articulada em outras matérias do currículo.
13: O senador Humberto Costa, do PT de Pernambuco, criticou o excesso de publicidade das bets durante as transmissões da Copa do Mundo. Segundo ele, a divulgação intensa das apostas esportivas incentiva os jogos de azar, com impactos negativos, especialmente para crianças e adolescentes. O parlamentar também citou a investigação aberta pela Secretaria Nacional do Consumidor sobre a publicidade das empresas durante o torneio.
10: Humberto Costa defendeu regras mais rígidas para o setor e lembrou que apresentou um projeto de lei que prevê o aumento da idade mínima dos apostadores para 21 anos, limites à publicidade e medidas para evitar o superendividamento. A proposta está em análise na Comissão de Transparência e Defesa do Consumidor.
17: A paixão pelo esporte, pelo nosso futebol, não pode ser associada e confundida com esse câncer social que são as apostas promovidas pelas bets.
13: Na mesma linha, o senador Eduardo Girão, do Novo do Ceará, defendeu regras mais rígidas para as plataformas de apostas esportivas e afirmou que apoiaria uma proposta para proibir as bets no país.
10: Segundo ele, os prejuízos envolvem endividamento, problemas de saúde mental e impactos sobre as famílias.
18: É um assunto que transcende muito eventuais divergências do campo da direita, da esquerda, contra governo e a favor do governo. É humanidade. Se o governo Lula fizer a proibição, encaminhar um projeto para proibir, eu sou o primeiro a votar e parabenizar o presidente por esta medida.
13: Os soldados da borracha, trabalhadores recrutados para extrair látex na Amazônia durante a Segunda Guerra Mundial, podem passar a receber um abono natalino.
10: O benefício foi aprovado pela Comissão de Assuntos Econômicos em decisão terminativa. Se não houver recurso para análise no plenário, a proposta seguirá para a Câmara dos Deputados. A repórter Marcela Cunha traz mais informações.
19: A proposta beneficia os seringueiros recrutados pelo governo brasileiro para trabalhar na Amazônia durante a Segunda Guerra Mundial, na extração de látex. Eles já têm direito a uma pensão de 2 salários mínimos por mês e passariam a receber em dezembro uma espécie de 13º no mesmo valor. Para o relator senador Alan Rick, do Republicanos do Acre, a medida corrige uma desigualdade, já que o bônus de fim de ano só era pago aos pracinhas, os militares que lutaram em campos de batalha na Itália.
20: O seringueiro tinha que sair com seu terçado, de madrugada com a sua poronga na cabeça, que era a lanterna do seringueiro, com a sua espingarda para se proteger das onças e dos outros bichos. Eles se esforçaram, lutaram para produzir a borracha para o esforço de guerra do Brasil na Segunda Guerra Mundial.
19: Entre 1943 e 1945, cerca de 60 mil brasileiros, principalmente jovens do Nordeste, foram levados para a Amazônia para produzir borracha para os aliados. O autor da proposta, senador Confúcio Moura, do MDB de Rondônia, disse que o impacto financeiro da medida é inferior a R$ 1.500.000 por ano.
9: E o Senado Federal iniciou hoje as discussões sobre a proposta de emenda à Constituição que estabelece o direito à aposentadoria diferenciada aos agentes comunitários de saúde e aos agentes de combate às endemias.
10: A PEC ainda regulamenta o vínculo funcional da categoria. Repórter Douglas Castilho.
0: Na prática, a proposta estabelece a idade mínima de 57 anos para mulheres e 60 anos para homens, condicionada à comprovação de 25 anos de tempo de contribuição e de efetivo exercício profissional, com regras de transição para os agentes que já ingressaram no serviço público ou estejam em atividade. O texto também assegura a estabilidade, vedando a contratação temporária ou terceirizada desses profissionais, salvo na hipótese de emergências em saúde pública. O relator da proposta, senador Irajá, do PSD do Tocantins, ressaltou a importância da PEC, relembrando a atuação dos agentes na pandemia de Covid-19.
1: Se não fosse a atuação dos nossos agentes de saúde, nós teríamos ultrapassado a casa de milhões de brasileiros que teriam morrido naquela tragédia. Sem contar o trabalho dioturno que os agentes fazem, a saúde preventiva nas famílias.
0: O texto determina ainda que a União prestará assistência financeira aos estados e municípios para compensar o aumento das despesas com essas aposentadorias. O senador Irajá chegou a propor um rito especial para a votação, em que a decisão final seria tomada hoje. Mas o presidente do Senado, a quem cabe a última palavra, ponderou que o rito tradicional seria o mais indicado, mantendo a discussão em 5 sessões de primeiro turno e mais 3 em segundo turno e 2 votações.
9: E seguiu para a sanção presidencial o projeto que autoriza a venda e o uso de sprays de pimenta para a defesa pessoal de mulheres. A proposta também cria um Programa Nacional de Capacitação sobre o uso do item e os limites da legítima defesa.
10: Mulheres maiores de 18 anos poderão adquirir o spray e adolescentes de 16 a 18 anos com a autorização dos responsáveis. O texto seguiu para a sanção presidencial. Mais detalhes sobre esse projeto você acompanha ao longo da programação da Rádio Senado.
9: Edição de Paula Groba e trabalhos técnicos de João Lira, o Jornal do Senado fica por aqui. Acompanhe agora as notícias da Câmara dos Deputados. Boa noite.
10: Boa noite e até amanhã.
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15: Comissão aprova série de atividades para informar população sobre fibromialgia.
21: Relator de propostas sobre faturamento dos microempreendedores individuais quer incluir reajuste automático anual no texto.
15: E aumento do faturamento dos MEIs deve ser debatido pelo plenário.
21: Boa noite. Aprovada a proposta que estabelece atividades para conscientizar a população sobre fibromialgia. A repórter Paula Bittar acompanhou a votação e explica mais sobre essa doença e o texto aprovado.
22: A Comissão de Constituição e Justiça da Câmara aprovou uma proposta que cria ações de conscientização sobre a fibromialgia. A fibromialgia é uma síndrome que se caracteriza por dores generalizadas, principalmente na musculatura. Também pode causar fadiga, distúrbios no sono, alterações de memória e atenção. Ansiedade, depressão e alterações intestinais podem ainda acometer os pacientes. Segundo a Sociedade Brasileira de Reumatologia, a doença é relativamente comum e afeta cerca de 2 a 3% da população brasileira. A incidência é maior em mulheres entre 30 e 50 anos. A proposta insere as ações na lei que criou o Dia Nacional de Conscientização e Enfrentamento da Fibromialgia, comemorado anualmente em 12 de maio. O texto aprovado estabelece que durante o mês de maio será realizada a campanha Maio Roxo de conscientização sobre a fibromialgia. A campanha incluirá, entre outros pontos, a publicação de informações em redes sociais e sites em linguagem simples e acessível sobre dor crônica, fibromialgia, direito a tratamento adequado, acesso à assistência farmacêutica e benefícios de práticas integrativas e complementares e o incentivo à educação continuada para profissionais de saúde, com foco no atendimento humanizado, no diagnóstico precoce e no tratamento adequado. Durante a discussão do texto na comissão, o deputado Pompeu de Matos, do PDT do Rio Grande do Sul, ressaltou o caráter silencioso da fibromialgia e a necessidade da tomada de ações.
23: Essas pessoas não estão sozinhas. A doença é silenciosa, mas nós estamos vendo, ouvindo, acolhendo, sentindo a manifestação dessas pessoas, elas não são isoladas no mundo. E quanto mais nós avançarmos no sentido de reconhecer, de apoiar, de fazer o enfrentamento, melhor será o tratamento, o amparo e a proteção a essas pessoas.
22: A proposta que cria ações de conscientização sobre a fibromialgia já pode seguir para análise do Senado, a menos que haja recurso para votação pelo plenário da Câmara. Da Rádio Câmara, de Brasília, Paula Bittar.
3: Segurança Pública.
22: Delegado Palumbo, do Podemos de São Paulo, solicita a aprovação de seu projeto para extinguir a progressão de regime a presos. Critica a lentidão na votação de outras propostas que buscam acabar com o auxílio reclusão e as saídas temporárias e cobra o endurecimento de leis penais.
4: Na opinião de delegado Palumbo, a segurança pública eficaz exige a união dos três poderes, o fim das audiências de custódia e o apoio às guardas municipais. Para ele, a falta de punições rigorosas penaliza diretamente o trabalhador que fica exposto à violência urbana diariamente.
22: Ranieri Paulino, do PL, lamenta.

0: Relações Exteriores.
1: Helder Salomão, do PT do Espírito Santo, critica declarações e iniciativas atribuídas a integrantes da família Bolsonaro nas relações com os Estados Unidos. Ele alega que medidas como a defesa de tarifas sobre produtos brasileiros e ataques ao PIX contrariam a soberania do país.
2: Helder Salomão sustenta que representantes públicos devem priorizar a defesa dos interesses do Brasil nas relações internacionais. Segundo o parlamentar, a atuação política deve estar voltada à proteção da economia nacional e ao fortalecimento das instituições brasileiras.
1: Chico Alencar, do PSOL do Rio de Janeiro, presta solidariedade à população da Venezuela afetada por um terremoto. O deputado defende a mobilização da comunidade internacional para apoiar os milhares de atingidos.
2: Chico Alencar também exalta a assistência do Brasil ao país vizinho e acrescenta que a cooperação internacional tem função importante na reconstrução das áreas afetadas. Segundo ele, a solidariedade deve orientar a resposta a qualquer crise humanitária.
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0: Transportes.
1: Nas palavras de Jorge Araújo, do PP da Bahia, as obras de mobilidade urbana e serviços públicos do governo estadual não têm atendido às expectativas da população. O deputado cita a implantação do VLT de Salvador e reclama da demora na conclusão do projeto.
2: Jorge Araújo também aponta problemas nas áreas da saúde e da infraestrutura rodoviária da Bahia. Segundo o parlamentar, é necessário ampliar os investimentos para melhorar o atendimento na rede pública de saúde e as condições das estradas que cortam o estado.
1: Ricardo Maia, do MDB, celebra a liberação de 66 milhões de reais para a construção do primeiro viaduto do sertão da Bahia, viabilizada pelo DENIT, e que vai ligar Heliópolis a Cícero Dantas. Segundo ele, a obra reforça o compromisso do Executivo Federal em melhorar a vida das pessoas.
2: Ricardo Maia também anuncia a entrega de um hospital de câncer em Alagoinhas e de vans de saúde para as cidades de Fátima, Ribeira do Pombal, Tucano e Jeremoabo. Os repasses têm origem nas emendas destinadas pelo parlamentar para socorrer pequenos municípios baianos.
1: Durante viagem ao norte e noroeste de Mato Grosso, Rodrigo Dazaeli, do PL, relata que cidadãos apontaram dificuldades em vários setores. Entre elas, ele cita que a condição ruim das rodovias atrapalha a logística e impede o desenvolvimento regional.
2: Rodrigo Dazaeli também cobra maior agilidade na liberação de licenças ambientais para obras de infraestrutura. Segundo o parlamentar, a burocracia atrapalha atividades produtivas e prejudica a população.
0: Economia.
1: Benedita da Silva, do PT do Rio de Janeiro, destaca o lançamento do programa Desenrola Adimplentes do governo federal. A deputada informa que a iniciativa permite que trabalhadores com dívidas de até 15 mil reais e histórico de pagamentos em dia tenham acesso à renegociação de crédito com juros reduzidos.
2: Benedita da Silva também ressalta o FIES empreendedor, voltado a estudantes que quitaram regularmente o financiamento estudantil. Ela entende que a medida amplia o acesso ao crédito para a abertura de pequenos negócios e incentiva o empreendedorismo.
1: Messias Donato, do União do Espírito Santo, condena o anúncio de mais de 520 milhões de reais em publicidade e propaganda, afirmando que o investimento visa mascarar a falta de resultados do governo positivos nas áreas de segurança pública e saúde.
2: Em sua leitura, o Brasil passa por uma instabilidade tributária e sofre um desgaste crescente no cenário internacional. De acordo com Messias Donato, o setor produtivo, especialmente o agronegócio, também está desamparado, resultando em impactos negativos para a economia nacional.
1: Pastor Henrique Vieira, do PSOL do Rio de Janeiro, questiona o patrimônio do líder religioso Edir Macedo e a expansão de seu grupo empresarial. Para o deputado, é necessário acompanhar a apuração sobre possíveis irregularidades e garantir transparência na gestão desses recursos.
2: Segundo o pastor Henrique Vieira, o crescimento de conglomerados econômicos ligados a instituições religiosas exige fiscalização. Ele afirma que a defesa das investigações não representa um ataque à fé, mas uma forma de

0: de preservar a credibilidade das instituições religiosas.
1: Bom Gás, do PT do Rio Grande do Sul, defende a proibição das bets no Brasil, sob o argumento de que as apostas online podem levar ao vício e ao endividamento das famílias. O deputado lembra que a chamada ludopatia é reconhecida pela Organização Mundial da Saúde como um transtorno.
0: Bom Gás aponta que proposta apresentada pela bancada do PT proíbe a oferta, a promoção e a exploração de apostas de cota fixa no país. Ele explica que o texto também prevê o bloqueio de acessos, a remoção de aplicativos e a interrupção de fluxos financeiros ligados às bets.
1: Jorge Guetem, do Republicanos de Santa Catarina, defende a atualização dos limites de faturamento do MEI, das microempresas e das empresas de pequeno porte. Para ele, a defasagem da legislação tem levado empreendedores a perderem benefícios mesmo sem aumento real de renda.
2: O limite de faturamento do MEI permanece congelado em R$ 81 mil desde 2018. Nesse intervalo, a inflação corroeu significativamente o poder de compra do empreendedor brasileiro. Em termos reais, muitos faturam praticamente o mesmo que faturavam anos atrás, mas são tratados pela legislação como se tivessem enriquecido. Atualizar esse teto não significa criar privilégios. Significa apenas restabelecer o valor real originalmente previsto para essa categoria.
0: Jorge Guetem acredita que a proposta facilita a transição entre regimes tributários, amplia a possibilidade de contratação e reduz a informalidade. Ele também argumenta que a medida fortalece o empreendedorismo, estimula a geração de empregos e diminui a burocracia.
1: E o deputado Jorge Guetem também participou de um encontro no Ceará em que representantes do setor produtivo defenderam o reajuste automático anual do MEI. O repórter Murilo Souza acompanhou o evento que fez parte do programa Câmara pelo Brasil.
3: Representantes do setor produtivo cearense defenderam a criação de um mecanismo de reajuste automático para o teto de faturamento do microempreendedor individual, o MEI. A proposta foi apresentada durante seminário promovido em Fortaleza pela Comissão Especial da Câmara dos Deputados, que analisa o aumento do limite anual de faturamento da categoria. Hoje, o teto é de R$ 81 mil reais por ano e está congelado desde 2018. Para empresários e entidades, a falta de atualização pela inflação prejudica milhares de pequenos empregos e pode estimular a informalidade. O relator da proposta, deputado Jorge Guetem, do Republicanos de Santa Catarina, afirmou que vai incluir no parecer um mecanismo de correção anual do teto do MEI. Segundo ele, já existe entendimento com o governo para elevar o limite de faturamento de R$ 81 mil para R$ 130 mil por ano e permitir a contratação de mais um funcionário. Jorge Guetem também anunciou que o relatório vai prever uma medida para reduzir os impactos da eventual mudança nas regras da jornada de trabalho sobre micro e pequenas empresas. Pela proposta, empresas que precisarem contratar novos funcionários durante a transição terão isenção da contribuição previdenciária desses trabalhadores por 2 anos.
2: Nós queremos incluir no nosso relatório uma forma de mitigar o impacto que vai causar principalmente nos pequenos negócios, essa alteração da jornada e da escala. Então, nós queremos, no mínimo por 2 anos, que quando a empresa tiver que contratar mais funcionários por causa da mudança da escala da jornada, que ela tenha isenção da contribuição previdenciária.
3: As sugestões apresentadas no seminário de Fortaleza serão incorporadas ao relatório final do projeto, que ainda será votado pela comissão especial antes de seguir para análise do plenário da Câmara. A reunião faz parte do programa Câmara pelo Brasil, que faz reuniões estaduais para discutir assuntos que estão na pauta do Parlamento. Da Rádio Câmara de Brasília, Murilo Souza.
0: O aumento no faturamento dos MEIs deve ser debatido pelo plenário da Câmara. Uma proposta do Executivo sobre o tema foi entregue pelo presidente Luiz Inácio Lula da Silva ao presidente da Câmara, Hugo Mota, ontem.
1: A entrega da proposta ocorreu durante encontro no Palácio do Planalto. Segundo Mota, o texto do governo amplia o limite do MEI para R$ 110 mil já no próximo ano e R$ 140 mil em 2028. O aumento pode ser debatido em comissão geral no plenário amanhã. A repórter Silvia Munhato tem as informações.
4: O presidente da Câmara, deputado Hugo Mota, do Republicanos da Paraíba, anunciou a pauta do plenário para esta semana, ainda sem alguns projetos que ele considera importantes, mas que dependem de acordo entre os líderes partidários.
5: Porque nós queremos votar o projeto que aumenta o valor de faturamento dos MEIs, dos microempreendedores individuais. Nós queremos votar o projeto que regulamenta a inteligência artificial. Nós queremos votar o projeto da misoginia e tantos outros temas que são muito importantes e de interesse das bancadas aqui da casa.
4: A correção dos limites de faturamento de pequenas empresas vem sendo negociada com o governo, mas deve entrar no debate de plenário em sessão solene, em homenagem ao Dia das Micro e Pequenas Empresas, marcada para quarta-feira. Já o projeto que punha a misoginia ou o ódio contra mulheres não tem consenso entre os líderes, como explicou o líder da oposição, deputado Cabo Gilberto Silva, do PL da Paraíba.
6: Primeiro que o texto aprovado no Senado Federal está péssimo em vários pontos e posteriormente não foi atendida às solicitações da bancada feminina da oposição e nesse tema, obviamente eu como líder da oposição tenho que obedecer estritamente a elas e daí não teve acordo.
4: A deputada Talíria Petrone, do PSOL do Rio de Janeiro, vice-líder do PSOL, disse que a oposição quer penas mais específicas para o crime de misoginia, com garantias para a liberdade religiosa.
7: A Constituição já prevê liberdade religiosa, então, mas há um desejo da bancada da extrema-direita em especial de garantir, no meu entendimento, a liberdade para agredir mulheres, porque nem no âmbito das igrejas, nem no espaço de culto, é possível agredir mulheres. Isso não é um tema de esquerda ou direita, é um tema que tem a ver com dignidade das mulheres.

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1: Otone de Paula, do PSD do Rio de Janeiro, presta solidariedade à ex-primeira-dama Michele Bolsonaro e à senadora Damaris Alves diante de críticas e ataques públicos. O deputado condena as declarações dirigidas às duas lideranças políticas e pede mais respeito no debate público.
2: Otone de Paula avalia que divergências envolvendo integrantes do campo conservador podem enfraquecer a atuação da oposição ao longo do ano. De acordo com o parlamentar, é necessário preservar a unidade política e evitar conflitos que prejudiquem o debate democrático.
1: Charles Fernandes, do PSD da Bahia, registra a comemoração dos 40 anos do Rotary Clube de Guanambi e a posse da nova diretoria da entidade. Ele destaca a trajetória da instituição e a sua atuação contínua em ações voltadas ao desenvolvimento da comunidade.
2: Charles Fernandes relata que, ao longo de 4 décadas, o Rotary promoveu iniciativas nas áreas de saúde, educação e assistência social. O deputado também menciona o passeio ciclístico que a organização promove para arrecadar recursos destinados a projetos beneficentes.
3: Cultura.
1: Aloísio Mendes, do Republicanos, parabenizou São Pedro dos Crentes pela realização da 15ª Cavalgada, ocorrida entre os dias 27 e 28 de junho. Na avaliação do parlamentar, o evento contou com o maior público já registrado e se consolidou como a maior festa do sul do Maranhão.
2: Aloísio Mendes agradeceu a recepção que recebeu na cidade, elogiou a gestão municipal pela organização da festa, cumprimentou as lideranças regionais presentes e reforçou que vai continuar apoiando o município para manter o alto padrão das festividades e o desenvolvimento local.
1: Termina agora o jornal Câmara dos Deputados, produzido pela Rádio Câmara, com trabalhos técnicos de Everson Urani e apresentação de José Carlos Andrade e Paula Bittar. Boa noite.
2: Uma ótima noite para você. A Voz do Brasil volta amanhã.
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20: Oi gente, boa noite, 10h09, tamo junto. Prazer ter você aqui na 107.
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20: Super noite de terça-feira. 30 de junho, ano 2026.

0: Para dar sequência aqui na Noite é Nossa, manda um salve para mim no 33164006. Amigão sucesso.
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0: Sandro aqui na 107. E aí, como é que você tá? Beleza? Tá no carro aí? Tá no trânsito? Calma, não precisa pressa não, mas vai com calma aí, tá bom, amigo? Boa viagem pra você, obrigado aí pela sintonia, pela amizade aí. Tá no trabalho, na empresa? Tamo junto, gostou de trabalhar ouvindo a 107.1. Rapaz, isso é bom demais!
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0: Tá aí pra você. Legal demais, né? Na saudade sertaneja, eu trouxe Zezé de Camargo, Faz Eu Perder o Juízo. A gente matou saudade junto aqui na 107.
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0: 107.1 10h31.

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17: Boa noite da

Bom demais ter você por aqui. E aí, tá tudo bem? Tá no trabalho? Tá junto aí comigo? Ah, que legal. Tá em casa, uma boa. Tá no seu carro, tá por aí. Valeu pela preferência. Pra você, tudo de bom. Obrigadão aí pela sintonia. Bruninho, Davi, Mari Fernandes.

0: Programação Bruno e Marrone, essa mensagem bonita eu trouxe pra você, tá bom? E aí? Beleza? Toca aqui, tamo junto, hein? 107, Não Posso Ter Medo de Amar, sucessão, lindo, maravilhoso, de Bruno e Marrone.
1: Eu acho que você tem que mandar aquela mensagem. Mas manda o que tá no seu coração.
2: Porque se fosse eu falaria mais ou menos assim.
3: Ei, boa noite. Antes de te bloquear, eu só vim te dizer que a partir de hoje pode tocar o terror, fazer o que quiser fazer. A boca é sua, curte suas farras. Sinto mais nada.
1: Não, apaga, apaga, apaga.

0: noite, Fabrício. Contrai a véia, passar por aqui na noite é nossa, com essa linda canção Poder de Mentir. E aí, tá tudo bem com você? Tá no trabalho? Aí sim, com a rádio ligada aqui na 107. Valeu, valeu, valeu, valeu.
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de 99, 1999. É um tempinho, um bocadinho. Essa música fez sucesso. Daniel, faz por aqui, vale um pouco de você.

0: 11 4 107, boa noite.
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0: 11 4.
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5: Bom demais ter você por aqui. Muito obrigado. Muito obrigado aí pelo rádio ligado. Boa noite.
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Inicia-se o nosso fim de noite. Muito obrigado pela carona, tá voltando para casa. Deus abençoe a sua vida, a vida da sua família, muita luz no seu caminho. Muito obrigado, tá bom? E um bom descanso. Você vai ficar a noite inteira no trabalho? Fica com a gente, eu faço o convite aí. Você que está no trabalho, você que está aí no trânsito, você que está na sua casa, no seu apê, na sua rua, no sítio, na fazenda, está aí, né? Ouvindo a nossa programação, boa noite, seja bem-vinda, seja bem-vindo. É o nosso fim de noite e felicidades, saúde, muita prosperidade para você. Fique aqui comigo porque tem muita música especial para você no nosso fim de noite. Cobra FM, Adriana Calcanhoto, Mentiras.

0: A dois passos do paraíso aqui no nosso fim de noite sem censura, Cobra FM. Tem pra você a banda Blitz. Bye. Top demais, hein? Bye. Blitz na 107.
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0: 107.1 11:27.

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1: É o nosso fim de noite, obrigado pela companhia, pra você.
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1: Tudo de bom.

Caetano Veloso, essa música é linda, Sozinho. Um abraço pro Vinícius na capital São Paulo, a Raimunda lá em Florestópolis, boa noite. Tereza Viana também tá acompanhando, a 107, boa noite para você. Ó, boa noite também para quem que vai, boa noite?

Chico Buarque com essa música linda, linda, linda, linda no nosso fim de noite e Holanda. Gente, muito obrigado, foi bom demais, né? Vou dar uma descansada, amanhã tô de volta às 2 e às 7 da noite, sempre acreditando que amanhã vai ser bem melhor. Para mim, para você, para todos nós. Que o Papai do Céu nos abençoe. Amém. A madrugada é toda sua. Fique à vontade, tá bom? A madrugada da 107 aqui é maravilhosa. Às 4, o Renato Peruca. Aqui um amigo, um campeão em cada horário. Lembre-se que você é muito importante para mim e para Deus. Fica na paz. Tchau, gata. Tchau, gato. Fui.

0: 11:59. 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
1: Meia-noite, mais 27 minutos.
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1: Meia-noite, 59 minutos.
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0: 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Uma hora mais 27 minutos. 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
2: Hora certa pra você. Agora, pontualmente, 2 da manhã.
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0: Hora certa, 2:33. 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

0: 3:04. 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

0: 3:36. 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

0: 3:57. 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

0: Cacete, meu animal! Ótima manhã pra você de quarta-feira, como diz meu parceiro, meu amigo Darcio Campos. Meião de semana.
1: E cantando os modão.
0: E tocando os modão.
2: 5, 4, 3, 2, 1. 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
0: Ah, que maravilha, que beleza. Ótima manhã pra você. Alô, alô, caminhoneiro. Tá aí na boleia, rasgando o tapetão preto. Ótimo.

0: quarta-feira. Um abraço pra nossa amiga. Alô, Gersina. Ela gosta de desenho. Um abraço pra você, Gersina. Obrigado pela audiência. Daqui a pouquinho, um modão pra você e pro João, acompanhando o programa Só Modão desta quarta.
1: Vontade de sair pra rua.
0: Um abraço, meu parceiro, meu amigo Colonhão. Alô, Colonhão, meu parceiro também. É, o Corre Lerdo também tá com a gente. O Boca de Chuveiro. Alô, alô, Boca de Chuveiro. Tá acompanhando a gente no Jardim Novo Horizonte, na cidade de Rolândia. Alô, Boca de Chuveiro. Ótima quarta-feira pra você. Obrigado pela audiência. E daqui a pouquinho, meu parceiro, meu amigo Dárcio Campos, trazendo tudo que vai acontecer no programa Cobra Repórter. Um abraço, meu parceiro Nestor. Alô, alô, meu parceiro Robertão de Munhoz de Melo. Obrigado pela audiência.

0: 4:38. 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
1: 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Ótima quarta! Um abraço, meu parceiro, meu amigo Maurício Promoções, o famoso Buda, tá com nós também ligadinho com a gente. É, ali é diferenciado no Paraná, hein? Ali é diferenciado, hein? Meu parceiro, meu amigo Fábio Cruz, da Londri Baza, concreto e argamassa, também tá acompanhando a gente ali, pula cê no Paraná, hein? Também tá com a gente nessa manhã de quarta-feira. E daqui a pouquinho o programa Cobra Repórter, a partir das 6 da manhã, com muita informação pra você. 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Beleza, maravilha? E você sabe que das 4 até as 6 da manhã, aqui, meu filho, tem muito modão!

0: não tem as manhas, não entra não. Sem a instrução de um profissional.
1: Não entra não. Lembrando que às 4 da tarde tem Boteco da 107 com muito modão pra você. Das 4 até as 7 da noite, meu parceiro Rodrigão, lá no bar do Laércio. Agora tá dormindo, tá numa boa, mas daqui a pouquinho ele tá colando por lá. Mas agora, antes de eu chegar aqui na rádio, meu parceiro Laércio tava aberto ainda. Tava com o boteco aberto. Você tá doido? Você tá maluco? E você participa, manda sua mensagem, porque até às 6 da manhã...

0: acertando 5 e 12.
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14: Que maravilha! ótima quarta-feira. Um abraço, meu parceiro André. Alô, André, meu parceiro Alex Primor de Arapongas, ligadinho com a gente, meu parceiro, meu amigo. Alô, alô, Márcio. Ele, o Cinco Short, o Sangue no Zóio, o Cinco Shortinho, tá ligadinho com nós. Alô, alô, Cabelo de Mi. Obrigado pela audiência, pelo caminho, pelo carinho. Alô, alô, Zóio de Rato. Acompanhando a gente aqui no Jardim Aeroporto, na cidade de Londrina. Obrigado pela audiência. E aqui na Acordo Galo, mais ou menos assim.
15: Gente, vocês não vão vir aqui no puteiro, não? Vai fechar 4 horas.
14: Ah, minha filha, essas foram as 4 da tarde. Porque as 4 horas da manhã já passou faz tempo. Vai participando, vai mandando zap.
16: Se vou voltar te marcar.
14: Alô, meu parceiro Durval Torelli. Vamos pra cima, Durval. Vamos pra cima, Durval Torelli, meu parceiro Liso. O famoso e mais conhecido, mais temido, a mulherada, o Wilson Garcia Leal. Ali é diferenciado no Paraná, hein? Cê tá doido? E até às

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0: Chico Rei Paraná na sua quarta-feira. E aqui você vai participando, mandando sua mensagem, pedindo teu modo.
1: Peruca. Bom dia a todos aí da rádio.
0: Bom dia.
1: Bom dia a todos os ouvintes também. Gostaria de pedir pra você tocar uma música pra mim aí. O Livre Léo, Legítimo Doutor.
0: Moda boa.
1: Beleza, meu jovem? É o Zé Walter aqui, Diário do Lago. Muito abração. Bom
0: Valeu,
1: dia aí, viu?
0: Um abraço pra você, meu amigo Zé Walter. Obrigado pela audiência. Já pulou cedinho? Tá tomando cafezinho Quindu? Gostoso, saboroso, uma delícia. Alô, Zé Walter. Daqui a pouquinho tem Liu e Léo, Legítimo Doutor. Show de bola. Quem tá com a gente aqui, o pessoal aqui, ó. R Construção, nosso parceiro Ivan. Alô, alô, Ivan. Ótima manhã pra você, meu parceiro. Manda pra nós aí qual é que é essa cidade, meu parceiro. Um abraço pra você, meu amigo Ivan. Já pulou, você tá acompanhando a gente. Alô, Ivan, ótima manhã, meu amigo. Sem Terrinha também tá com a gente. Ei, Sem Terrinha, ajuda nós, meu parceiro. Ajuda o Peruca Sem Terra. E você participa? Cadê o povo?
2: Peruca, que é a Tânia do Nobre. O Peruca, toca pra mim, a menina da aldeia. Tô aqui te ouvindo, tá?
0: Aldeia,
2: todo dia eu te escuto, tá bom?
0: Tá bom.
2: E ó, eu acertei, hein?
0: Acertou,
2: que eu falei que era 2-1 e foi certinho.
0: É verdade, hein? Um abraço pra você, nossa amiga Tânia, do Jardim Nobre, na cidade de Rolândia. Alô, Tânia, acertou na mosca, hein, filha?
1: Bom dia, Peruca.
0: Bom dia.
1: Bom dia, ouvintes.
0: Beleza?
1: Quartou, né?
0: Quartou.
1: É com a sexta.
0: Verdade.
1: E eu vou falar pra você.
0: Vou falar.
1: Só é feliz aquele que não é triste. Porque aquele que é triste, ele não é feliz.
0: Falou tudo. Marcelão, o filósofo, o poeta da Rádio Cop. Um abraço pra você, meu parceiro Marcelão, ligadinho com a gente na cidade de Rolândia. Alô, Marcelão. É verdade mesmo isso aí? É tudo verdade que você disse?
3: Bom dia, Peruca. Como é que você tá, campeão de audiência? Tudo beleza?
0: É nóis,
3: velho. Roberto Braquiara de Londrina, aqui no alto da Gleba Palhano.
0: Tamo junto.
3: Quase terminando aqui pra gente tomar um café lá na Mercearia Brunieri.
0: Aí, bonito, ó.
3: Área central.
0: É, ué.
3: E toca pra nós aí, por gentileza, aquela pinga braba do peão do Vale, Valentim.
0: Deixa comigo.
3: Falta muito pra sexta, hein, amigão?
0: Rapaz.
3: Que saudade daquela pinga, hein? Você me prometeu.
0: Ô, meu parceiro.
3: Um abraço, guerreiro.
0: Meu parceiro, Roberto Braquiara. Você tem que vir buscar ela, meu parceiro. Tá aqui. Tá aqui em cima da mesa te esperando. Amarelinha, a verdadeira. Alô, meu amigo Clodoaldo, obrigado pela audiência. Quem tá conosco é o meu parceiro Esmeraldo, da padaria Pão e Cia, na cidade de Ara de Cambé. Alô, alô, Esmeraldo. Ótima manhã. Lembrando que daqui a pouquinho tem programa Repórter Notícia. Às 6 da manhã, muita informação. E olha só quem tá aqui.
4: Você quer um nego lindo?
0: É o Dárcio Campos, que vem trazer tudo que vai acontecer no programa desta quarta-feira, iniciando mais um mês. É o mês de julho. Alô, alô, Dárcio. Bom dia.
5: Muito obrigado, Peruca. Muito obrigado, Peruca. Bom dia pra você também, Peruca. Bom dia pra todos os nossos ouvintes. É, Peruca, quarta-feira, 2 pra lá, 2 pra cá. Metade da semana e cravando já, né? Metade do mês. Na verdade, metade do mês é amanhã, meio-dia, né? Então, no meio-dia de quinta-feira, dia 2, é a metade do ano. Mas como a gente conta o dia por ele ser inteiro, praticamente hoje, né, é 6 meses pra cá, 6 meses pra lá, é metade do ano. Só tem 6 meses, Peruca, pra resolver o que a gente falou lá há 6 meses, no dia 1º de janeiro, né, de 2026, falando das conquistas, de voltar a fazer academia, estudar e por aí vai, né? As nossas promessas pro ano. Peruca, já coladinho com o seu programa, tem um programa Cobra Repórter, tem muita notícia, viu? É muita informação aqui na nossa programação. A gente vai destacar, viu, Peruca, que a Câmara de Bela Vista do Paraíso aprovou subsídio para o transporte coletivo. É aquela situação, a Aviação Garcia, até ontem, né, eles iam ceder o transporte. A partir de hoje, né, é R$35 mil que a prefeitura vai ter que dar para as pessoas que precisam ir para Londrina, né, usar o ônibus, porque não ia ter mais ônibus. Então ia ter que ter esse aporte e foi votado em duas sessões extraordinárias. Daqui a pouco a gente conta essa história e traz os detalhes aqui na programação. A gente fala também, viu, Peruca, sobre as situações que chamam a atenção aqui na região, inclusive que a polícia está investigando aquele assassinato na PR-090, motivado por uma suposta cobrança de dívida. A gente falou isso no programa ontem e traz mais detalhes aqui no programa. Tivemos apreensão de drogas no São Jorge, veículo roubado é recuperado pela Guarda Municipal e teve um corpo encontrado carbonizado com sinais de tortura na cidade de Apucarana. Já já os detalhes, as informações aqui no programa. A gente fala também, viu, Peruca, atualiza a situação da Venezuela, né, da tragédia na Venezuela. Hoje tem reunião importante do fim da escala 6x1. Peruca, 6, com todas as informações, falando de Copa do Mundo, a Noruega vai ser adversário do Brasil, a França passeou ontem contra a Suécia, hein? E após 40 anos, o México passou no mata-mata, hein? Despachou ontem o Equador. Já já, 6, no programa Cobra Repórter.
0: Opa, combinado então, Dárcio Campos, daqui a pouquinho, às 6 da manhã, muita informação.

0: Tá aí, João Paulo e Daniel, couro de boi na sua manhã de quarta-feira. Alô, meu amigo Isaías Pedreiro, obrigado pela audiência, pelo carinho. E aqui tem o povão participando.
1: Bom dia, Renato Piroca. Bom dia aos ouvintes da Rádio Core FM 107.1, a explosão da moda sertaneja. É aqui na Cobra FM.
0: Show de bola.
1: Ô, Renato, vamos ouvir um modão cabeceira raiz lá do fundo do baú.
0: Eu tô querendo.
1: Tonico e o Tinoco em radiação. Vou oferecer pra você, Renato. Oferecer pro Dárcio Campos também. Oferecer pra todos os ouvintes que estão ouvindo o programa. Show, toda a família sertaneja que gosta da moda raiz sertaneja de primeira qualidade.
0: Maravilha.
1: Pra todo mundo. E eu vou ficando por aqui, Renato. Quero deixar o meu carinho, o meu abraço. Eu, bom dia do Nestor aqui de Goiânia, São Paulo, capital. Fica com Deus, família sertaneja. E até o próximo programa, se Deus assim nos permitir. Bom dia do Nestor. Tchau, tchau.
0: Valeu, meu amigo Nestor. Obrigado pela audiência. Vamos encerrar com o seu modão. Alô, alô, Maria, do Jardim Teresópolis. Tomando um cafezinho, Quindu, e acompanhando a gente. Alô, alô, Cleitinho. Vamos pra cima, Cleitinho. Se perder um dia desse, meu filho, nunca mais recupera. Show de bola, maravilha, meu amigo Ivan de Arapongas. Ótima quarta-feira. Eu volto hoje, ainda às 4 da tarde, com o Boteco do Peruca. Beleza, um abraço.

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0: Senhor, no silêncio deste dia que amanhece, venho pedir-te a paz, a sabedoria e a força. Quero olhar hoje o mundo com os olhos cheios de amor, ser paciente e compreensivo, manso e prudente. Quero ver os meus irmãos e irmãs além das aparências. Quero vê-los como tu mesmo os vês, e assim não ver senão o bem em cada um. Cerra meus ouvidos a toda calúnia, guarda minha língua de toda maldade. Que meu espírito viva só de paz. Seja eu tão bom e alegre que todos quantos se achegarem a mim sintam a tua presença, Senhor. Reveste-me interiormente da tua beleza e que no decorrer deste dia eu te revele a todos. Amém.
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1: 6:04, 6:04, bom dia, Norte do Paraná. Está começando mais uma edição do programa Repórter Notícia. Nesta hoje, quarta-feira, meio de semana, dois pra lá, dois pra cá. Metade da semana e chegando à metade do mês já, hein? Chegando a 182 dias hoje, faltando 183 dias para terminar o ano. Isso quer dizer que amanhã, dia 2, já fica metade-metade, né? Já fica metade-metade. Rafa, já foram 6 meses, hein? Agora é mais 6 meses. É só ladeira abaixo, ó. É mais um dia na vida da gente e mais um mês, 7º mês do ano que tá começando. Amanhã completa aí, é 182 dias e meio, né? É pra dividir, hein, pirulito? Você que é bom de matemática, tá certo? 182 dias e meio pra lá e 182 dias e meio pra cá. Então amanhã, meio-dia, pronto, já é metade do ano, né? Amanhã, meio-dia, metade do ano. É, mas como a gente não vive, a gente vive aí, o dia é contado 24 horas, então a gente fala que hoje crava, portanto, a metade do ano. Que você tenha um mês abençoado, um mês de bênçãos, de vitórias, né? É, um mês aí, mais um mês, começando na graça de Deus. 6:06, horário da coincidência, viu? Repórter Notícia tá começando com muita informação para você, neste dia 1º de julho. Hoje é Dia Mundial da Arquitetura e Dia Mundial da Vacina BCG. Você tomou a vacina BCG? É, e hoje também, lá em 1908, foi adotado o SOS. O que é o SOS das Campos? O SOS é aquele sinal de socorro, né? Foi adotado lá em 1908, aquele sinal internacional, SOS, de socorro. Portanto, lá nessa data, em 1908, foi adotado esse sinal internacional, né? Um sinal informativo de telecomunicações utilizado para solicitar auxílio em situações de necessidade de socorro. 6:07. É mais um dia na vida da gente. Ah, Darcio Campos, quarta-feira, dia de luta, dia de labuta. Pula da cama, mira o chuveiro, toma aquela ducha caprichada pra você sair fresquinho, fresquinha. Vamos tomar nosso café gostoso. Tá com sono, Fê? Tomar um café. Vem tomar um banho primeiro, né? Hoje tá gostoso pra tomar banho. Tá 3 dias que você tá sem tomar banho aí. Tomando meu cafezinho mineiro gostoso, saboroso, delicioso. E o cheiro de café tá vindo da casa de quem hoje, hein? Quem que tá passando aquele café gostoso, saboroso? A Dona Preta, bom dia, viu? Lá do Bartira, nos acompanhando, passando aquele cafezinho mineiro gostoso, a Dona Preta. 6:07 agora. Tá indo pro trabalho, bom trabalho pra você, tá voltando do trabalho, bom descanso pra você. Você que trabalhou a noite toda, a madrugada toda, agora vai descansar. Agora a gente quer saber como que tá o seu caminho pro trabalho, viu? 3316-4006, você manda mensagem, interage conosco na programação, viu? 3316-4006, a polícia trabalhando. Os bombeiros em ação. Polícia Rodoviária Federal, Polícia Rodoviária Estadual, SIAT, SAMU, as forças de salvamento, as forças de segurança, para mais um dia.
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1: 6:08. E o presidente do Senado Federal, Davi Alcolumbre, se reúne nesta quarta-feira com parlamentares do governo e centrais sindicais para discutir a proposta de emenda à Constituição, a PEC, do fim da escala 6x1. O texto foi aprovado pela Câmara dos Deputados no final do mês de maio e espera por tramitação oficial no Senado Federal, que ainda não começou, antes de ser votado no plenário da Casa. Assim que o texto chegou à casa, Alcolumbre justificou que o Senado não pode ser obrigado a carimbar a proposta sem ter tempo adequado e razoável para análise. Eu creio que essa é a última semana, né? Depois vai ter o recesso. E aí isso aí vai ser discutido, provavelmente, ou se for colocado à mesa, né? Só o mês de agosto, né? Vamos aguardar. 6:09, Evandro Ribeiro tá chegando com o seu destaque. Evandro, bom dia.
2: Olá, pessoal, muito bom dia. Daqui a pouco os detalhes sobre uma grande apreensão de drogas de todos os modelos, de todos os tipos. e também material para embalagem. Policiais da Rotan do 30 com apoio do Choque Canil. Foi nos fundos do São Jorge.
1: 6:09 agora. Miro Silva com seu destaque. Miro, bom dia.
3: Muito bom dia, Darcio Campos. Bom dia, nossa equipe. Bom dia para você que está sintonizado aqui na rede de rádios. Daqui a pouco eu trago detalhes a respeito de um carro que foi arrombado na Gleba Palhano, em Londrina. O veículo é de uma médica e foram levados vários pertences do interior do veículo. Daqui a pouco eu conto a história.
1: Luiz César Gemes com seu destaque. Luiz, bom dia.
4: Olá, muito bom dia para você também. Bom dia a todos aí, trazendo meu primeiro destaque para esta quarta-feira. E ontem um caminhão tombou e quase atingiu um motorista que estava no acostamento na PR-170 em Apucarana. Os detalhes eu trago daqui a pouco.
1: 6:10, Guilherme Gaspar com seu destaque. Gaspar, bom dia.
5: Opa, Darcio Campos, muito bom dia. Um bom dia à nossa equipe e um bom dia para você que está sintonizado aqui na nossa programação. E olha, o Senado aprovou nesta terça-feira um projeto que libera a venda e posse de aerossóis de extratos vegetais, o tipo spray de pimenta, para mulheres acima de 16 anos como medida de defesa pessoal. A proposta agora segue para a sanção do presidente Lula. Segundo o texto, o spray poderá ser utilizado de forma moderada para repelir a agressão injusta atual ou iminente. A proposta estabelece que o uso deverá ser interrompido imediatamente após a neutralização da ameaça. Os detalhes a respeito dessa proposta, né, dessa liberação da venda do spray de pimenta, eu trago daqui a pouco.
1: 6:11, André Garcia com seu destaque. André, bom dia.
6: Olá, muito bom dia para você que acompanha a nossa programação. Daqui a pouco você confere as informações diretamente de Apucarana, em que as equipes da Polícia Civil, Polícia Militar e Polícia Científica estiveram presentes no loteamento Belvedere para um achado de cadáver. Daqui a pouco a gente volta com mais detalhes.
1: 6:11, daqui a pouco as informações do futebol Copa do Mundo. Miro Silva, Noruega vai ser o nosso adversário domingo.
3: Brasil! Eu tava até assistindo alguns momentos ali do jogo entre Noruega e a Costa do Marfim. A Costa do Marfim tava muito melhor.
1: É.
3: Só que deixaram o Haaland ali sozinho, né? Aí ele não perdoa, né?
1: Gol aos 86 minutos. Aí ele não perdoa, né?
3: É, eu acho que o Brasil passa da Noruega, viu?
1: É, não é um jogo que depois sete cabeça não, cara. Agora, Gaspar, eu não sei se eu tô falando bobagem. Eu falo muita bobagem, diga-se de passagem. Mas, cara, eu, ó, marca essa data, 1º de julho, eu cravo França na final. Pelo que jogou ontem, cara, França na final,
5: não é Darcio, possível. Darcio, não tem nenhum time pra bater de frente ali, viu?
1: Deus do livro.
5: Só se der uma zebra muito grande.
1: Cara, não que dá.
5: Nenhum time bate de frente com aquela França.
1: Não dá, cara, que jogo ontem, meu. Que espetáculo. Pra mim foi o melhor jogo, assim, pra mim é o melhor time da França que eu vi jogar, cara, assim. Né? Teve o time do Zidane, que tinha a estrela do Zidane em 98, né? Depois fez uma campanha pífia, foi eliminada em 2002 na primeira fase tá voltando agora. Mas, cara, a França, Olise, Mbappé, a Dembélé e tem mais um outro também?
5: Doué,
1: cara, esses quatro não tem pra ninguém, cara, esquece, estamos fadados a ver a França campeã, tricampeão mundial.
3: E que golaço do Mbappé, hein?
1: Que golaço.
3: Rapaz.
1: Que golaço. Fora as chances, né? Que a Suécia levou uma chance de não ter, de ser goleada 6-7-0 ali, porque chance teve. Bola de bicicleta do Olise, que na bateu trave, na trave, né? O Mbappé também chutando na trave. Meu Deus do céu. Vamos aguardar, né? Que, né, a França, quando for pegar os adversários aí, né, tenha no dia mal, né? Porque pra perder o jogo você tem que estar no dia mal. E a França jogou melhor que a Argentina na final de 2022. Então não tá jogando agora bem.
3: Qual que é o adversário da França agora? Já tem definido ou não?
5: França e Paraguai, né?
1: França e Paraguai. França e Paraguai. Sábado. Meu Deus do céu, que horror. Que jogo. 6:14. É uma epopeia aí pro Paraguai, né? Depois de tirar a Alemanha, a tetracampeão mundial, vai ter que fazer mais um jogo aí perfeito para tentar levar para os pênaltis e tentar depositar sorte no goleiro, né?
3: Duvido.
1: Vamos falar do Brasil. Brasil, 5 da tarde, domingo, então já tem o adversário. Passando, o Brasil pega quem mesmo, Gaspar? Qual que é a outra chave lá? Me fugiu da memória.
5: O Darceu, não me engano, é a... ou Inglaterra, né, se eu não me engano.
1: Acho que não, acho que é... não é Inglaterra, é outro time que me fugiu agora, né? Mas aí, vamos aguardar. A Argentina pega o Cabo Verde, né?
5: É, Darcio, é...
1: assista ou... e por aí vai.
5: Ou é Inglaterra ou é o México, né?
1: É ah, mas a Inglaterra não jogou ainda, né?
5: Não, a Inglaterra não
1: joga
5: jogou.
1: Hoje, né?
5: É,
1: joga
5: passou
1: hoje.
5: O México aí...
1: o México passou.
5: O vencedor de Inglaterra e República Democrática do Congo joga contra o México. Aí desse sai tá.
1: Exatamente.
5: O possível adversário do Brasil.
1: Tá, se acontecer uma zebra também, tirar a Inglaterra hoje em Congo, hein? Já pensou?
3: Difícil também, viu?
1: E o México jogou bem ontem, hein? Despachou o Equador.
3: Tirou o Equador, que jogou um jogo perfeito contra a Espanha.
1: Há 40 anos eles não passavam no mata-mata. Desde a Copa do México de 86, cara.
3: E tava uma seleção.
1: 40 anos.
3: Uma das melhores seleções dos últimos tempos.
1: O estádio lendário, né? O Azteca. Daqui a pouco todas as informações da Copa do Mundo, as emoções afloradas e a expectativa para o jogo de domingo também do Brasil.
2: A Polícia Civil investiga um assassinato registrado na PR-090 entre Jataizinho e Açaí. Foi por causa de uma cobrança de uma dívida. Autor foragido. A namorada do morto estava junto e tem detalhes importantes sobre o crime e deve ser ouvida.
3: E olha só, uma motocicleta que foi furtada o mês passado na cidade de Rolândia foi localizada em Londrina, viu? Então atenção você de Rolândia. Uma motocicleta furtada no mês passado na cidade de Rolândia foi recuperada em Londrina e eu trago os detalhes daqui a pouco.
4: E uma suposta queda de helicóptero mobilizou policiais militares, bombeiros e SAMU em Jandaia do Sul. A enfermeira Adriana do SAMU de Jandaia vai contar essa história pra gente daqui a pouco.
5: E olha, a Câmara Municipal de Bela Vista do Paraíso aprovou o subsídio para o transporte coletivo, viu? A medida aprovada por unanimidade garante a manutenção do transporte coletivo para a cidade de Londrina e evita a interrupção dos serviços. Detalhes eu trago daqui a pouco.
6: E daqui a pouco também vamos trazer informações diretamente de Arapongas, em que um acidente no cruzamento da rua Pica-Pau com a rua Papagaio mobilizou 3 ambulâncias do SAMU para prestar o atendimento. Daqui a pouco nós contamos a história completa.
1: 6h17, viu? Daqui a pouco tem os nossos correspondentes, direto de Curitiba com Jomar Valença. Brasília, capital federal, sempre esfumaciando. Ah, Brasília, hein? Capital Federal, já. Tem doutor Moraes também, que traz luz, clareza nas informações. Dúvidas sobre aposentadoria e previdência? Doutor Moraes, responde você.
2: Dois amigos que, inclusive, moram num alojamento de uma obra no distrito de Lerroville, beberam e encheram os canecos, hein? Depois brigaram. Teve socos, pontapés e até mordidas.
3: E olha só, um veículo Corsa capotou na cidade de Rolândia, contorno norte, viu? 2 pessoas ficaram feridas. O acidente aconteceu na tarde de ontem. Daqui a pouco todos os detalhes.
1: 6h18, o cardápio está à mesa, viu? 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

0: previsão do tempo, hein, Pirulito? Você gosta de paçoquinha, né, Pirulito? Rapaz, você acabou com as paçoquinhas da rádio. 6h21. Vamos trazer as informações da meteorologia. Nesse 1º de julho, nesta quarta-feira, ainda persiste condições favoráveis à ocorrência de temporais nas regiões oeste, sudoeste e centro-sul. Durante a tarde e a noite, ainda deve chover nesses setores, mas de forma rápida e isolada. Já nas demais porções do Paraná, a tendência é de predomínio de sol, viu? Em comparação aos dias anteriores, esquenta mais em todo o estado. A gente tá percebendo, né? A temperatura um pouco mais alta. Tem gente que tava aposentando aí o ventilador e o ar-condicionado, até tá ligando já, porque deu até um calorzinho. Em comparação aos dias anteriores, portanto, as temperaturas devem chegar aí, ó, no oeste do estado. Noroeste 28, 29, até 30 graus, hein? Calor. Será que é o veranico já? Tá chegando? Mínima para nossa região aqui, região metropolitana de Londrina, 14, a máxima 25, 26 graus. 25, 26 graus também para amanhã na quinta-feira. Aí cai um pouquinho, 23 graus para sexta, 21 para o sábado e 23 para o domingo. Não tem previsão de chuva, viu, gente? Pode lavar roupa, pode colocar no varal que não vai chover, pelo menos é o que diz a meteorologia, até domingo. Na segunda, tempo bom também, 24 graus, aí a nebulosidade variável já começa a atingir a partir da terça, quarta-feira, a gente percebe bastante nuvens, e a temperatura consequentemente, como tem nuvem, o tempo fica meio acarrancado, né, meio carrancudo, aí pica aí um pouquinho, a temperatura um pouco mais amena, mas também nada de frio, viu? Tô vendo aqui nos prognósticos da meteorologia, não tem temperatura abaixo de 10 graus, não. É inclusive pelo contrário, né? Ó, máximo, a mínima 14 hoje, 15 para amanhã, 13 a mínima para sexta, aí cai para 11 no sábado, 10 no domingo. É o limite, 10 graus no domingo. Depois 14 graus na segunda, na terça-feira também, cai para 12 na quarta da semana que vem, 13 graus também na quinta da semana que vem. A temperatura ela deve oscilar. A gente tava falando muito de gangorra, né? A temperatura vai ter essa gangorra, essa oscilação para os próximos dias, mas não vai vir essa onda de frio por enquanto, né? Mas pode esperar que meados do mês vai vir uma onda de frio, porque a gente tá no inverno, né, gente? Não vai fazer calor, né? Mas aquele temperinho, esse veranico, que é o calor em pleno inverno, mas esse veranico, geralmente ele é esperado mais em agosto, né? Em agosto a gente vê muitos episódios, né, de veranico, porque agosto já é um mês mais tranquilo, né, no que tange ao frio. Não faz tanta temperatura baixa, mas espera-se mais esses episódios de veranico, que é o verão, né? Essas temperaturas altas no inverno, geralmente aí pro final de julho, começo de agosto e por aí vai, né? Aí já a gente já sente o cheiro de primavera já em meados de agosto. O que esperar desse mês de julho? A meteorologia diz: tempo instável, viu, gente? Vai ter frio. Isso aí é válido pro Brasil inteiro, né? Obviamente estamos no inverno, como eu disse. E vai ter condições de pancadas de chuva, com mais frequências, de curta duração. Não é muita chuva, porém, é aquele dia embaçado, sabe? Dia carrancudo, chove aqui, não chove ali, e vai ter esses episódios. Isso tudo sob a influência do El Niño. O Nino, como é conhecido, né? Outras regiões, né, mais vulneráveis, pode ter temporais, tempestades, tornados não é descartado. Inclusive está sendo investigado um tornado aí, né, que passou na região ali de reserva, né? Região de reserva ali, região do estado do Paraná. Diz que passou ali e assustou, né? Na noite de domingo, madrugada de segunda-feira. Inclusive o CIMEPAR está investigando se é mesmo ou não um tornado que passou naquela região na noite de domingo. Portanto, temporais devem ocorrer, né, no estado do Paraná esse mês de julho, e também ter episódios de frio, né, gente? Vai ter frio aí, um friozinhozinho ali, uma friaca ali, porém já passamos aí pelos primeiros, né, dias do inverno, inverno que começou no dia 21, né, do mês passado, e segue até o dia 22 de setembro. Ainda tem um caminho ainda longo pela frente do inverno brasileiro. 6h26 agora, Gaspar, um panorama do tempo, da temperatura na região.
1: Cidade de Arapongas, Darcio, 15 graus nesse momento. A máxima hoje chega aos 24. Praticamente vai ser aí a mesma temperatura que a gente teve no dia de ontem. Para amanhã, mínima 15, máxima 25. Aí na sexta tem uma pequena queda na temperatura, mínima 15, máxima 22. No sábado, mínima 13, máxima 21. Para o domingo, mínima 12, máxima 21 graus. A gente percebe aí que as temperaturas, elas seguem nessa casa aí, principalmente as mínimas, entre 13 e 15 graus, e as máximas, que variam entre 22 e 25 graus ao longo desta semana, sem muito frio, como a gente estava acostumado a ver nos últimos dias. E também sem previsão de chuva na Cidade dos Pássaros. Indo lá para o nosso litoral, 17 graus nesse momento. A máxima chega aos 22 hoje. Para amanhã, maior temperatura desta semana, mínima 16, máxima 24. Aí na sexta, boa queda na temperatura, mínima 13, máxima 16. No sábado, mínima 12, máxima 15. Para o domingo, mínima 11, máxima 17 graus. Previsão de chuva para sexta-feira, cerca de 6 milímetros, nada tão significativo assim, mas as temperaturas ainda baixas comparadas às outras regiões do nosso estado. Indo lá para a região do Vale do Paranapanema, 17 graus nesse momento, a máxima chega aos 28 hoje. Para amanhã, mesma temperatura, viu? Mínima 17, máxima 28. Para sexta-feira, mínima 16, máxima 25. Para o sábado e para o domingo, mínima 14, máxima 23 graus. Temos também as temperaturas elevadas aí para a região do Vale do Paranapanema, principalmente ainda hoje e amanhã. Tivemos essa mesma temperatura ontem, chegando próximo ali à casa dos 30 graus. Temperatura bem elevada. É a mais elevada aqui do nosso estado comparada às outras regiões, né? Principalmente nesta quarta e quinta-feira. Na sexta-feira ainda temperatura alta, mínima 16, máxima 25. No final de semana um pouquinho mais abaixo ali, chegando nos 23 graus. Indo lá para a região noroeste, 21 graus nesse momento, a máxima chega aos 26 hoje. Para amanhã, mínima 16, máxima 27 graus, também as temperaturas chegando próximo da casa dos 30. Na sexta e no sábado, mínima 14, máxima 22. No domingo, mínima 14, máxima 23 graus e também sem previsão de chuva na região noroeste. Indo lá para o norte pioneiro, 15 graus nesse momento, a máxima chega aos 27 hoje. Para amanhã, mínima 15, máxima 27 também. Na sexta-feira, mínima 15, máxima 25. No sábado e no domingo, mínima 12, máxima 22 graus, com indicativo de chuva para sexta-feira, mas nada muito significativo, cerca de 5 milímetros de chuva. No restante, o tempo deve ficar aberto, o sol deve aparecer e as temperaturas aí, principalmente também hoje e amanhã, chegando próximo da casa dos 30 graus. Finalizando aqui, nossa capital Curitiba e região metropolitana, 17 graus nesse momento, a máxima chega aos 24 hoje. Para amanhã, mínima 14, máxima 24 também. Na sexta-feira, uma queda boa na temperatura, a mínima cai para 9 e a máxima cai para 15 graus. No sábado, mínima 8, máxima 10. Para o domingo, mínima 7, máxima 18 graus. A gente percebe aí a diferença da nossa capital para as outras regiões. As máximas, principalmente nesse começo da semana, ficaram aí nessa casa dos 23, 24 graus, mas a partir de sexta-feira já é bastante frio, com as mínimas aí até atingindo os 7 graus e as máximas, por exemplo, no sábado, não ultrapassando os 10 graus. Mas falando do estado em um todo, a gente vê que as temperaturas continuam um pouco mais elevadas do que a gente viu nos últimos dias, principalmente para esta quarta e para esta quinta-feira. Região, por exemplo, do Vale do Paranapanema chegando ali, atingindo os 28 graus e sem indicativo de chuva significativa para esse restante de semana, Darcio.
0: Tá aí, portanto. Inclusive, eu tô vendo aqui, viu, Gaspar, jogo do Brasil, não vai chover não, né? Tempo bom, no domingão, 5 da tarde. Temperatura agradável, 23, 24 graus. Vamos aguardar aí também o decorrer da semana, sem previsão de chuva por enquanto, né? Mas é sempre bom ficar de olho, né? Previsão é previsão, não é acertação. Então vamos ficar de olho nesse tempo doido. Pontualmente, 6:30.
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2: 6h32 agora, não vai perder a condução, não vai perder a hora, hein? Tá na cama ainda, não acredito. De 5 em 5 minutos, logo dá uma hora, viu? Rapaz do céu. Aí você perde a condução, aí dá aquele revertério. Eu uso o livro no dia todo. Ô Pirulito, eu sei que você gosta do Village People. Banda Village People, conhece, né? Tô vendo aqui, cara, que o cantor Victor Willis morreu aos 74 anos. Ele é co-autor da música IMCA, do Village People. Ele é o cara do Village People, que é o cara que é policial. Fantasiado de policial, né? Porque tem ali um índio. Tem a fantasia que eles têm ali, né? E esse era o policial, né? O cara morreu aqui, ó. Victor Willis, do Village People. Co-autor das músicas. Esse Village People que fez muito sucesso, faz até hoje, né? Inclusive é o grupo preferido do Donald Trump. Na Porsche. O Trump dançou essa música aí, ó, na posse dele, ó. Tava o Village People. A morte não foi aí a... Ó, a segunda página da banda, nas redes sociais, o cantor morreu de uma doença curta, mas agressiva. Aí, divulgado hoje, a morte desse cantor do Village

0: 6h35.
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2: Quarta-feira, 1º de julho, trazendo primeiro mercado financeiro para hoje. O dólar comercial fechou a R$5,16. O dólar turismo para venda, R$5,37. E o euro a R$5,89. Nos produtos agropecuários, o boi gordo em pé arroba R$336,40. O frango congelado R$7,26 o quilo e o suíno a R$4,63 o quilo. Nos produtos agrícolas, o café robusta R$1.061,81 a saca de 60 quilos. O café arábica R$1.578,69. O milho saca de 60 quilos R$49,70. O trigo R$70 e o soja R$111,50 a saca de 60 quilos. Nos produtos do Ceasa de Londrina, o destaque de hoje vai para o preço do limão Tahiti médio, a caixa com 23 quilos saindo a R$30.
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0: Seis e 37, agora um show de notícia, Pirulito. A mensagem for chegando, você vai apertando o play aí, viu? O pessoal que tá mandando aqui no Repórter Notícia nesta hoje, quarta-feira, metade da semana, dois pra lá, dois pra cá. É mais um dia na vida da gente, tem muita informação pra gente tratar hoje. Vamos abrir com essa informação do André Garcia, que um corpo foi encontrado carbonizado com sinais de tortura na cidade de Alto, em Apucarana. Segue sem identificação. O morador estava passando da região ali, viu o corpo por ali, acionou a polícia. Polícia foi criminalística, agora está investigando. André Garcia.
6: Um homem que estava retornando para sua residência durante a manhã da última terça-feira se deparou com algo que se assemelhava a um corpo humano. Ele acabou chamando alguns trabalhadores que estavam naquela região fazendo manutenções e serviços naquela área e realmente foi confirmado que se tratava de um corpo carbonizado. A Polícia Civil foi até o local, junto com os peritos, identificaram várias situações que chamaram a atenção, como, por exemplo, cortes profundos na região da barriga, a amputação da perna esquerda, além, é claro, do corpo carbonizado. Então, foi recolhido o corpo da vítima e levado até o IML de Apucarana. Agora, a Polícia Civil investiga melhor como tudo isso pode ter acontecido e quem poderia ser esta vítima. Quem traz os detalhes primeiro de como o corpo foi achado é Luiz Ferreira de Lima, morador da região, e posteriormente, Dr. André Garcia, responsável pela investigação. Senhor Luiz, foi o senhor que encontrou o corpo. O que aconteceu? O senhor teria desconfiado que podia ser outra coisa?
7: Sim, eu tô subindo aqui a rua, porque foi olhar se estava liberada a passagem para mim subir. E aí optei por esse lado da rua, porque tinha esses capim aqui que a prefeitura roçou. Aí eu olho do lado, eu vi um vestígio, parecia ser, no primeiro momento, parecia ser um tronco queimado. Mas daí prestei atenção, falei, é um boneco? Fiquei naquela dúvida. Aí quando eu vi uns sinais que não era boneco, era humano, aí chamei o pessoal que estava subindo do lado, falei, olha aqui para vocês verem, para comprovar comigo, para testemunhar que realmente era um corpo, né? Aí em seguida já chamaram a equipe para deslocar até o local, né?
8: E aqui parecia que estava queimado, né? Pelo que o senhor entende, parece que foi há muito tempo.
7: Não, pelo que deu para ver aí, até conversando com o delegado, deve ter sido nessa madrugada que isso aconteceu.
8: Vamos conversar com o doutor André Garcia, delegado da Polícia Civil aqui da cidade de Apucarana. Doutor, durante as primeiras horas dessa terça-feira, as equipes indo até o loteamento Belvedere, um achado de cadáver, pode passar os detalhes sobre o que teria acontecido no local?
9: Um morador da região estava caminhando logo cedo, quando viu um cadáver às margens da estrada vicinal, acionou a Polícia Militar, em seguida nós fomos acionados, fomos até o local juntamente com equipes da Polícia Científica do IML, e lá encontramos um cadáver de um masculino, não é possível determinar a idade, muito menos a identidade por enquanto, mas esse cadáver apresentava diversas lesões pelo corpo, sérias lesões, inclusive há indícios de tortura. Um dos membros, o membro inferior esquerdo, completamente amputado, ou seja, ele teve a perna esquerda arrancada. Sinais de ferimentos pelo tórax, abdômen, braços, e na sequência ele foi carbonizado. Não sabemos se ele foi queimado ainda vivo ou se o cadáver foi carbonizado. Fato é que nós não encontramos a perna amputada. Sabemos que isso aconteceu na madrugada de ontem para hoje, porque os moradores daquele local não perceberam nada de estranho durante o dia de ontem, foi percebido hoje pela manhã, o que denota que o crime teria acontecido durante a madrugada. Como disse, não sabemos a identidade, então o primeiro passo da investigação é determinar a identidade dessa vítima. Na sequência, precisamos saber qual foi a causa mortis, e aí então trabalharemos no sentido de identificar o autor ou os coautores desse crime.
0: Tá aí, portanto, né? A polícia tá investigando, corpo carbonizado, né? Requintes de crueldade. Agora, Miro, tanto corpo que tá sendo encontrado aí, cara, amarrado, tem várias situações aí, tá chamando a atenção, hein?
10: Principalmente esse na cidade de Apucarana, Darcio Campos, porque a cidade de Apucarana viveu uma guerra há um tempo atrás, não faz tanto tempo assim. E agora tá voltando de novo.
0: Faz uns 2 anos, né? Mais ou menos. Ano e pouco, né?
10: Infelizmente, a cidade de Apucarana, que é uma cidade tão bonita, né? Eu conheço muitas pessoas da cidade de Apucarana, vive essa guerra do tráfico de drogas, né? E, lamentavelmente, essa pessoa com sinais de tortura foi encontrada, né, na cidade de Apucarana na tarde de ontem. Alguém passou por lá, né? Já tem o depoimento do homem que presenciou essa cena. E, lamentavelmente, essa pessoa teve requintes de crueldade ali quando foi assassinada. A polícia está investigando agora para ver se, né, consegue localizar as pessoas, que provavelmente não é uma pessoa só que cometeu esse homicídio, para ver se consegue chegar até essas pessoas que mataram esse homem na cidade.
0: Se mataram ali também, desovaram, né, Miro? Provavelmente. Era fogo, né?
10: É uma área de mata até ali, viu, Odarcio? Provavelmente foi desovado aquele corpo ali e atearam fogo, né?
0: Vamos aguardar a identificação, a polícia tá fazendo, né, agora só os exames de alguém, né, que tem algum parente que tá sumido, vai procurar a polícia, né, da cidade alta, da cidade de Apucarana. 6h43 agora, girando as notícias. 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Girando as notícias, pirulito. Pessoal, acompanhando na nossa programação também, viu? Lá no Facebook. Manda mensagem no Facebook, vai. Compartilha a nossa live. Estamos em live lá, viu? No 3316-4006 pelo WhatsApp e através do nosso Facebook, lá no Portal Cobra News no Face. Deixa eu ver quem tá com a gente aqui. O pessoal que tá nos acompanhando aqui, ó, Pirulito. e gosta de paçoquinha. O pirulito acabou com um pacote de paçoca. Ficou sabendo, ô Miro?
10: Achei que era só de pirulito. Deus, gostava, não,
0: eu gosto de paçoca também. Isso aí é um baratão. Um formigão, né? É um formigão. O Rodrigo de Melo tá com a gente, ou melhor, Rogério de Melo. Valeu, Rogério, abraço. Cido Rezende tá com a gente. Carlos Corujinha, ô Carlos Corujinha com a gente aqui, de Assis Chateaubriand. Conhece, Miro Silva?
10: Assis
0: Chateaubriand, que foi um grande poeta, escritor. O cara é da nossa literatura. A Zana tá com a gente aqui também. Zana Stainski. Ô linda Froz Botelho, bom dia. Obrigado, viu, querida. Neide Barreiro também tá com a gente. Ô Neide, obrigado pela audiência também. O pessoal já tá mandando aí um alô, participando da nossa programação. Quem tá comigo aqui também, deixa eu ver. O pessoal que tá também no Facebook lá do Darcio Campos, no Instagram do arroba Darcio Campos Rádio. Obrigado pela audiência, viu? Obrigado pelo carinho. Obrigado pela sintonia de sempre também. Quem tá comigo, Eunice Bertolucci, Luísa Jimenez, o Marcos Fischer, o Marco Fischer, né? Reni Vieira Reis, a Maria Obes, Emília Margarida Guedes também, a Vanessa Vidotto, Sueli Martins, Edivan Martins também tá com a gente, Claudete da Silva, Sueli Faria, Aparecida Martins, a família Martins em peso aqui, hein? Maria Lúcia Marçal, a Maria Aparecida Obes, Maristela Lima e também Aparecida Veloso, o pessoal nos acompanhando também na nossa programação no Facebook, também ligado aqui no nosso programa Repórter Notícia. Até as 9 é muita informação para você. Tem mensagem, Pirulito?
11: Bom dia, Dash Campo.
0: Bom dia.
11: Bom dia, Miro Silva, bom dia Cobra, bom dia a todos do rádio, que Deus abençoe vocês todos aí, que Jesus Maria proteja cada um de vocês, tá? Que Deus abençoe, excelente.
0: Obrigado,
11: dia de quarta-feira, abençoado por Deus.
0: Ótimo mês para você também. Também.
11: Tô passando para desejar um feliz aniversário pro meu neto, João Pedro.
0: Ô, João Pedro.
11: Tá completando mais um ano de vida hoje.
0: Parabéns. Eu
11: desejo muito saúde para ele, essa data repetiu muito, muitos anos na vida dele, né? Jesus Maria protege ele, eu, o vô dele, todos nós. Desejo meus parabéns para ele, nossos parabéns para ele, feliz aniversário.
0: Feliz aniversário, João Pedro. Completando mais um ano de vida. Parabéns para você. Feliz aniversário. Ah, para você que tá completando mais um ano de vida hoje, sim,

0: aniversário, viu? Mês de julho, muita gente completa aniversário nesse mês. Inclusive meu irmão, daqui 12 dias, meu irmão Daniel completa lá no dia 13 de julho, dia... Eu me lembro porque é Dia Internacional do Rock.
1: E aproveitando aí, Darcy, deixa eu mandar um abraço especial pra uma pessoa que tá fazendo aniversário hoje, meu paizinho, né, seu Thomas. É aniversário do seu Thomas hoje, né? Eu ia deixar pra falar mais no final do programa, porque ele deve estar dormindo, né? Mas um abraço pro meu pai, né? Dizer que eu amo muito ele. Graças a Deus, meu pai tá com muita saúde, né? Obrigado por existir na minha vida, viu, pai? Beijão pra ele, seu Thomas. Seu Thomas, que é bem conhecido aqui na nossa região, né? Uma pessoa que tem um coração fantástico.
0: Ah, seu Thomas é uma pessoa fantástica.
1: Difícil não gostar dele,
0: é,
1: viu?
0: Ele é um cara fantástico, tem uma energia boa, né?
1: Rapaz do
0: Quantos
1: céu.
0: Anos, Miro Silva, sabe? Ele não conta.
1: 83 anos, 84.
0: 8.4. Rapaz, hein?
1: Com muita saúde, graças muita a
0: saúde.
1: Deus.
0: Saúde, grande seu Thomas, e tem um, né, tem umas histórias bacanas, hein?
1: Ah, ali se sentar com ele vai longe, viu?
0: É tem... gostoso ouvir essas pessoas, né, cara?
1: Tem história pra contar,
0: é,
1: viu?
0: É, gostoso ouvir essas Thomas. Pessoas, porque você pega, né, o seu Thomas, 8.4. Ó, que esse homem já viveu, cara.
1: Ó. Tem história, hein?
0: Rapaz.
1: E gosta de contar história.
0: 8 décadas, quase 8 décadas e meia já. Ó, que já viveu, né? Segunda Guerra Mundial, já viveu, já passou, né? Todo o problema do Brasil.

0: novo, não, não, é, tá velho. Cara, ou você decide, ou você tá velho, ou você tá morto. Né? É,
1: a velhice faz parte
0: do ciclo certeza, da vida. Com certeza, cara. É um privilégio chegar numa idade como a do seu Thomas. É um privilégio pra poucos, hein? Tem muita gente que não vai chegar muito longe, não. E você vê que, né, Deus escolhe, ele fala, cara, você vai viver tal. E é um privilégio. É escolhidos, né? Bacana. É uma pessoa experiente, lúcido, né? Que conversa, que tá ativa, é bem bacana mesmo. Parabéns pra você que tá completando também mais um ano de vida nesta quarta-feira. 6h50. Pirulito, tem mensagem?
2: Bom dia, Miro. Bom dia, Dárcio. Bom dia, Gaspar. Bom dia a todos do rádio. Assista o Tobriande, onde mora a minha família.
0: Aí, ó.
2: Dárcio. Nossa, um abraço pra vocês e boa quarta-feira, Elza.
0: Ô, Elza, obrigado, viu? Elza do Barteira nos acompanhando. Assiste a Tobriand, inclusive é a terra também do, pra quem é corintiano, do Alessandro. O Alessandro, que foi o nosso capitão no, da Libertadores, ergueu o Mundial também. Alessandro, lá de Assiste a Tobriand, que depois foi dirigente do Corinthians, parece que não deu certo também, mas é o, nasceu lá também.
1: Que bacana.
0: 6h51.
3: Bom dia, Dárcio Campos.
0: Bom dia.
3: Bom dia a você, aos ouvintes aí da 107.1. Aí eu tô aqui de Arapongas, tudo bem? Tô aqui tomando aquele café mineiro, né? Já comendo aquele pãozinho, aquele bolinho de milho e ouvindo o seu maravilhoso programa, beleza? E Dárcio, nós conseguimos passar pelo Japão, hein? E agora, hein? Domingo vem a Noruega, hein? Vamos pra cima, hein, Dárcio? Vamos pra cima que eu tô botando fé que nós vamos conseguir erguer o Hexa. Beleza, meu amigo? É, não deu pro Japão, não. Beleza, meu
0: amigo? É, dá um pra erguer o Hexa, né?
3: E parabéns pelo programa.
0: Viu? Valeu, meu querido. Ótima quarta-feira, é. Agora tem a Noruega, né, Miro?
1: Eu acho
0: vamos que ir eliminando devagarzinho, né?
1: É, eu acho que o Brasil passa pela Noruega, mas eu tenho muito medo da França e da Argentina, porque o Brasil, é o que eu venho falando, o Brasil ainda não conseguiu me convencer. Eu vou torcer pro Brasil o resto da minha vida, sou brasileiro, fico até bravo quando eu ouço alguém falar, ah, vou torcer pra Argentina, vou torcer pra França. Oh, o cara é brasileiro, o cara mora no país e quer torcer pra outro país. Né, quer torcer pra Argentina, então vai embora pra Argentina. Então eu fico bravo de verdade. Agora, que me dá medo de o Brasil enfrentar uma Argentina.
0: É, Argentina, se o Brasil for caminhar, passar nas oitavas, aí joga as quartas, no outro sábado. Joga as quartas, pega aí o vencedor de. Provavelmente a gente tá contando que a Inglaterra vence hoje, né? O Congo. Vai pegar o vencedor de Congo ou México. Aí tem o seguinte, né? O Brasil pegaria a Argentina só na semifinal. Mas seria uma semifinal icônica, hein?
1: Isso me preocupa, viu?
0: Aí a final, a França só na final, porque a França tá do lado de lá, né?
1: É, não é fácil você, o Brasil, né, jogando.
0: Porque a França vai ter Espanha também, viu? A França vai ter uma pedreira lá também.
1: Tem do outro lado.
0: Só que a gente tá vendo, né, cara? A gente tá vendo o futebol que a França tá jogando. A Espanha não mostrou futebol ainda, aquele futebol convincente, porque pegou adversário muito fraco. Né? Agora que vai ver. Vamos ver a Espanha agora, né?
1: É igual a Argentina, né? A Argentina até agora não pegou um adversário forte, né?
0: Quem que tá devendo, viu, Miro? Sabe quem tá devendo? Portugal.
1: Portugal?
0: Portugal veio com status de não sei o que. Tá devendo. Não é por causa do Cristiano Ronaldo, não, só. Porém, tá devendo o time, o conjunto ali. Então, tá precisando mostrar futebol, né?
1: Porque os jogos que eu assisti do Portugal, eu não vi o Cristiano Ronaldo sendo um destaque, não.
0: Não foi destaque, não foi destaque.
1: Pelo contrário,
0: tá velho, também muito tá fraco, cansado. Né? O time também não tá ajudando. O time de Portugal também não tá, aquele time ali que, né, que ganhou a Eurocopa. Vamos esperar, né? Vamos aguardar. Né? A Espanha também, que é a atual campeã da Eurocopa também, né? Não tá também a Espanha. Vamos esperar na hora do vamos ver, cara. É clássico. Essas babas aí, os caras pegam aí, ganham. Tem os melhores times. Agora, o que a França apresentou hoje, hein? Ontem, cara, eu fiquei de boca aberta, hein?
1: E eu tava olhando, Darcy, tem muitos jogos pela frente ainda, viu?
0: Tem.
1: O Irã, acho que vai jogar, né?
0: É, bom, tem jogos importantes ainda. Até sábado tem. Até sexta, né? Aí sábado já começa já a outra fase. 6h55, manda mensagem, Pirulito. Aperta o play.
4: Dia, Darcy Campos.
0: Bom dia.

0: Silva, bom dia Peruca, bom dia a todos aí da rádio. Então aproveitar aí e mandar os parabéns, né, pro seu Thomas, pai do Copa, pai do Miro Silva.
1: Aí, ó.
0: E dizer também que assim, Chateaubriand, também eu morei lá.
1: Aí, ó.
0: Certo? Morei lá na minha época de criança. Depois ia me embora depois daquela geada de 75. E também dizer que meu não tem meu pai já faz mais de 40 anos. Ele faleceu com 37 anos de idade. E eu sinto falta. Senti muita falta do meu pai. Então, quem tem, né, tem que valorizar mesmo. Tá bom? Deus abençoe. Bom dia para todos aí.
1: Bom dia, meu amigo. Abraço para você também. 6h55.
2: Bom dia, Darcy Campos.
1: Bom dia.
2: Darcy, vou falar uma coisa que você viu. O japonês, um que estava sendo entrevistado, falou assim: não tem mais medo do Brasil, ele já não é mais aquele timão que falavam. E acabaram perdendo até as cuecas, né? Então eu confio no Brasil, confio que ele tem condição sim de chegar no Hexa, sabe? Ele tá jogando muito bem, tá muito bem a seleção brasileira e eu tô confiante sim, viu? Tem pra ninguém não. Pode vir o que vier pela frente aí, se continuar jogando assim, vai levar o Hexa sim. Alô, bom dia pra todo mundo.
1: Bom dia. Eu confio também no que o Brasil chega na final. Eu confio. Brasil e França na final. Vamos devolver de 98, Miro. Vamos devolver aqueles 3-0 de 98. Só que eu falo assim, quando o time chega na final, eu sempre uso uma palavra, principalmente no futebol imponderável. Os caras vão voltar nervosos, vão chegar nervosos também. Os dois times. É um jogo só. Aí você pega a seleção que ela não tá num dia bom, outra seleção tá um pouquinho, uma unha um pouquinho melhor. Cara, decide jogo. E hoje pênalti decide jogo. Tem que saber bater pênalti hoje também, Miro. Quantas Copas foram decididas no pênalti já?
3: Várias, né?
1: Várias. A primeira foi em 94. Até 94 nunca tinha decidido nos pênaltis. Brasil e Itália. Baggio chutando na lua. Foi decidido. Depois foi outros jogos também, ó. Do ano passado foi, né? Da Copa passada, né? Decidido nos pênaltis. Um jogaço. Pra mim foi um dos melhores jogos da final Argentina e França.
3: Concordo com você.
1: Foi um jogaço, cara. Eletrizante. Agora, o Brasil tem que dar um pouquinho a mais, né? Que deu esse jogo com o Japão, melhorou nas oitavas, passar, melhorar nas quartas, se passar, melhorar um pouquinho melhor na semifinal, porque na semifinal pode vir a Argentina, hein?
3: É que nós estamos acostumados, Darcy, com aquela seleção brasileira.
1: É, né? Não, quem viu, viu. Quem não viu, não vê mais. Aí, só daqui 50 anos, 60 anos vai surgir uma...
3: Será?
1: Cara. É porque surge um jogador ali. Essa safra foi tudo melhor, cara. Nosso banco era Kaká, que era o Nutella da época. E se for ver a seleção de 2002, Kaká tava pra entrar e não entrou na final. Tata tava ali, Tata ficou uns 4 minutos, a bola não saía. Ele era pra entrar ali no jogo da final ali. Eu contra sei. A Alemanha em 2002. Então você vê, a gente tinha jogadores icônicos. Foi uma safra muito boa.
3: E outro reserva também que jogava em qualquer seleção, titular em qualquer seleção, era o Denilson, né?
1: Rapaz,
3: era bom.
1: 6h58.
4: Bom dia, Darcy.
1: Bom dia,
4: amigo. Todo mundo falando França, Argentina aí, mas não pode esquecer da Colômbia também, que tá com um time massa, né?
3: Verdade.
1: É, a Colômbia pega quem, Miro Silva, mesmo?
3: A Colômbia vai pegar o Gana, né?
1: É.
3: Gana, na segunda-feira, na sexta-feira.
1: Aí, ó.
3: Sexta-feira, às 10h30 da noite.
1: Um time bem montado, né? 6h59, recadinho pra você que tá nos acompanhando, viu? 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Vamos girando as notícias aqui. A Rotan e o Canil Choque apreenderam drogas em esconderijo nos fundos do Jardim São Jorge, zona norte de Londrina. Tinha de tudo, viu? Evandro Ribeiro.
5: Uma grande apreensão de drogas na zona norte de Londrina. 813 buchas de maconha, 758 gramas do dry, 263 gramas de skunk, 154 unidades de LSD, 13 pacotes de êxtase, uma balança eletrônica, faca, rolo plástico filme, um carregador jet loader, uma munição calibre 38, 61 munições calibre 380. Policiais da Rotan com o choque canil do 30. Mais detalhes e informações com a soldado Josi Julião.
6: Esta apreensão, né, desta grande quantidade de entorpecentes foi graças a uma denúncia anônima de um cidadão de bem que repassou as informações para a Polícia Militar. E a equipe da Rotan foi até o local, um fundo de vale ali do São Jorge, e conseguiu lograr êxito na apreensão desta grande quantidade de entorpecentes. A equipe da Rotan contou com o apoio do Choque Canil, o cão de faro ali, que conseguiu localizar essa quantidade de entorpecentes escondida dentro de um barril enterrado ali nesse fundo de vale. Vários tipos de entorpecentes, né, substâncias análogas a maconha, dry, skunk, LSD, êxtase, além de uma balança de precisão, faca, um plástico filme ali, que seria para o fracionamento ali daquele entorpecente, posteriormente à venda, e além também de um carregador e várias munições. Eles escondem ali essa droga, né, nessa situação, ela foi até enterrada ali naquele barril, e depois eles voltam ali, faz a preparação da droga e posteriormente distribuição de todos esses entorpecentes. Infelizmente, não foi possível realizar a prisão de nenhum indivíduo, mas a Polícia Militar aqui do 30º Batalhão continuará em patrulhamento por esta região, toda a extensão aqui da Zona Norte, patrulhamento ostensivo e preventivo para localizar o traficante. E isso foi só o início, né, a apreensão desses entorpecentes, agora será levantado todas as informações ali relevantes para conseguir chegar no traficante.
5: Repórter Evandro Ribeiro.
1: Tá aí, né? É enxugar gelo. Não tem jeito, mas a polícia tá fazendo isso aí, tinha de tudo. Até dry. Essa droga diferenciada. Gente.
3: Clínico geral, viu, Gás Campos?
1: A hora certa você confere.
3: Agora 7:02.

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8: Sete horas, 6 minutos. Programa Repórter Notícia é quarta-feira, meio de semana. É mais um dia na vida da gente, tempo gostoso, né? Não tá fazendo aquele frio como tava esses dias. Temperatura agradável. Deve chegar a 25, 26 graus na nossa região. É o que diz a meteorologia. Manda sua mensagem em 3316-4006. Você participa conosco aqui na programação, viu? 3316-4006. Pra você tá gostoso, né, Miro? Você que não gosta de frio?
9: Olha, Darcio, eu até tirei algumas cobertas, né, que eu tava usando nas últimas noites aí, porque... acho que de domingo pra cá tá um clima gostoso. É, pra tá mim gostoso, tá gostoso, né? Viu?
8: Tá agradável.
9: É, eu não gosto.
8: Continue assim, né?
9: Não gosto do frio de jeito nenhum, Darcy.
8: Nem muito frio, nem muito calor também, né? Pra temperatura mesmo. Mas como não pode, né? É o calor que prejudica muita gente também. Eu tava vendo lá na Europa, muita gente morrendo por conta do calor. Né? O asfalto tá derretendo, cara.
9: Dá pra fritar
8: semáforo, o... semáforo derreteu na Alemanha. Coisa impressionante. Parece Steven Spielberg. Mas é realidade.
9: Lá, quando é muito frio, é muito frio. Quando é muito calor, é muito calor.
8: Calor, né? Exatamente. É, não tem difícil, equilíbrio, hein? Mais, né? Muitos negacionistas, né, fizeram isso aí, deixaram chegar nesse negócio aí. E aí, ninguém... A industrialização precisa da industrialização. Obviamente precisa. Só que tem que ver o outro lado também, né? A galera fez aí a Deus dará, e aí eles fazem essa copa aí, que é COP 30, COP não sei o que, não resolve nada. Eu sou de uma época, eu já falei aqui no programa, 1992, Eco 92, eu tinha 12 anos. Foi um grande evento no Rio de Janeiro, o Eco 92, que falou sobre clima naquela época. Pergunta se de lá pra cá fizeram alguma coisa. Só fizeram esse evento Eco 92, que, pra ver as condições climáticas. Ó, passaram aí mais de 30 anos e nada resolveram, né? E aí é a tendência, né? A tendência é a gente, as geleiras derreterem, né? Um lugar que tá mais frio ficar mais frio, né? O lugar que fica calor, mais calor, e por aí vai, né? Não tem mais o equilíbrio. 7:08. Doutor Evandro Rosa tá aqui com a gente também nesta manhã.
10: Bom dia, bom dia.
8: Bom dia, tudo bem, doutor?
10: Bom dia, mesa. Bom dia, Norte do Paraná.
8: Bom dia. Você tava de folga hoje?
10: Tava de folga, eu tava ouvindo você falar agora sobre o tempo, né? Se for pensar numa... Eu sempre penso isso por causa dos meus filhos, né? Se fosse pensar em profissões pro futuro... Eu pensaria em 4 profissões para meus filhos, eu orientaria. Uma delas é alimento. Eu acho que o aumento da população está em ordem exponencial,
8: sim,
10: né?
8: Sim, sim.
10: Eu penso que daqui uns 15 anos, isso aí que eu estou falando, né? As profissões que eu pensaria, engenharia agrícola ou engenharia do alimento. Uma delas. Daqui a expectativa de vida, se não me engano, a expectativa de populacional para 2050 é 50 milhões de pessoas, se não me engano.
8: É, muita
10: então,
8: coisa.
10: Uma coisa assim.
8: Muita coisa. Estamos em 8 bi, né?
10: É 8.2, né?
8: 8.2 bi.
10: Outra coisa, Darcy, que eu pensaria, cara, se eu fosse um jovem, né? É engenharia florestal. Justamente porque a gente acabou com o meio ambiente, né?
8: Acabamos com o meio ambiente.
10: Eu pensaria em engenharia florestal. Uma quarta linha, eu pensaria em TI, né? Tecnologias de informação. Agora, para mim, a mosca branca do olho azul, que vai ser daqui 15 anos, Darcy, é oceanografia. Eu acho que o mundo vai ser sustentado pelo oceano.
8: É, né?
10: 3/4 da superfície, só a superfície, né?
8: Tem mais água que terra, né?
10: Muito mais, fora a profundidade, né?
8: É, a gente não sabe o que tem lá embaixo, né?
10: É, a gente conhece mais a Lua do que o oceano,
8: Darcy. Exatamente, a gente conhece mais o espaço. Foi mais gente pra Lua do que lá pra baixo, né?
10: Sim, e outra coisa, eu acho que tudo que é exploração vai ser oceano, alimento, Darcy.
8: E pra alimentar, né? 8 bi. Vai estar quase 9 bi, né? Vai aumentar quase 9 bi de pessoas.
10: Uhum. Se você pensou? Fosse fazer uma se eu fosse optar por uma profissão pensando daqui 15, 20 anos, seria alimento, informação, meio ambiente e oceano. Porque eu acho que o Oriente Médio já não tem água.
8: É, não. Doce, né? Tá escasso. 7:10. É um show de informação para você que está nos acompanhando. Vamos girando as notícias aqui. Miro Silva.
9: E olha só, Darcy Campos, um carro capotou na tarde de ontem no contorno norte da cidade de Rolândia. 2 pessoas ficaram feridas, porém nada de grave com essas 2 pessoas. A informação é de que o condutor teria perdido o controle e aí capotou e também bateu em um barranco. O Corpo de Bombeiros foi acionado juntamente com a equipe do trânsito ali para monitorar o trânsito, porque ficou bem congestionado, mas graças a Deus essas 2 vítimas não sofreram ferimentos. O sargento Correia falou comigo: sargento, a princípio nada de grave, quais são as informações que vocês conseguiram por conta desse acidente?
11: A princípio entrou para a nossa central um capotamento no contorno norte de Rolândia, envolvendo apenas um veículo. Deslocamos com a BTR e ambulância para o local. Chegando no local, foi deparado com realmente um capotamento, um veículo Corsa. As vítimas já estavam fora do veículo, as 2 deambulando pelo local. Apenas o passageiro referindo dor no ombro. Motorista sem lesões aparentes. Esse passageiro que estava com dor no ombro foi encaminhado pela ambulância para o Hospital São Rafael.
9: Fora o veículo ali, bem danificado.
11: Bem danificado. Aparentemente perca total aí do veículo.
9: Chama atenção que aqui é uma reta também, ele se perdeu aqui na reta.
11: Sim, segundo informações, tanto do condutor quanto aí dos populares aí que estavam próximos, que testemunharam, perdeu o controle do veículo, colidiu com um barranco ali da via e foi a capotar.
9: Sargento, um horário de bastante fluxo aqui, o trânsito ficou bem congestionado.
11: Pois é, nossa equipe da BTR se preocupou aí em controlar o trânsito para que não ocorresse maiores acidentes. E daí, com a chegada também do apoio do trânsito de Rolândia, conseguimos fazer o controle e posteriormente retirar o veículo aqui com o guincho e liberar a via.
9: Quer dizer, apesar dos ferimentos, pela cinemática aqui, pode-se dizer que os ocupantes levaram sorte ainda?
11: Levaram sorte, segundo informações, eles estavam usando o cinto de segurança, acredito que foi fundamental para não ocorrer maiores lesões.
9: Tá aí, Darcy Campos, o cinto de segurança ajudou a preservar a vida dessas duas pessoas nesse capotamento que aconteceu na tarde de ontem no contorno norte da cidade de Rolândia.
8: É importante usar o cinto. 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
13: Neste momento, o congestionamento na Avenida 10 de Dezembro, ali próximo da Avenida Brasília, próximo do Detran. Tem congestionamento também na Rua Pará, neste momento, centro da cidade de Londrina. Próximo à Avenida Maringá, um trecho congestionado na Rua Cristiano Machado. Esses são os congestionamentos da cidade de Londrina. Por enquanto, a PR-445 tranquila. PR-369 também. Sinaleiro da Balança dos Açores, o trânsito está fluindo. Na cidade de Rolândia, um pequeno congestionamento. Vamos ver aqui onde está esse congestionamento ali próximo da Avenida Brasília. Na Rua Santos Dumont tem um congestionamento na cidade de Rolândia. E na cidade de Arapongas, um congestionamento na Avenida Maracanã. Por enquanto, não temos relatos de acidentes aqui na nossa região. Se você tiver alguma informação a respeito de um trecho congestionado, de acidentes, ou viu alguma situação inusitada no trânsito, manda aqui pra gente, 3316-4006.
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8: 7h15 agora, vamos girando as principais informações para você que está nos acompanhando nesta quarta-feira. Trânsito, previsão do tempo, prestação de serviço, utilidade pública, aqui é o canal, viu? E a sua mensagem também, viu? Aqui você tem vez e voz, 3316-4006, uma reclamação, crítica, sugestão, denúncias, elogios, fique à vontade. Vamos girar as notícias aqui? Trazer o Luiz César Jaimes, porque os bombeiros foram acionados após uma suposta queda de helicóptero em Jandaia do Sul. Um vucu-vucu danado. Luiz César Jaimes.
14: E uma suposta queda de helicóptero mobilizou policiais militares, bombeiros e SAMU em Jandaia do Sul. A enfermeira Adriana do SAMU de Jandaia é quem traz as informações.
15: Por volta das 13 horas, fomos acionados aí via central de regulação para atender uma queda, né, uma possível queda de helicóptero que havia ocorrido numa área rural, próximo à estrada do Marumbizinho. Ao chegar no local, nos deparamos aí com o piloto, bem, né, deambulando no local. A aeronave estava intacta e ele precisou fazer um pouso de emergência ali devido a problemas técnicos aí na aeronave. Na verdade, a gente precisa sempre de apoio porque nunca sabe o que vai encontrar no local, né? Haja vista aí que também essa aeronave pode ter batido aí em fios de energia. Então, são várias situações aí que pode ocasionar a queda de aeronave. Então é importante o trabalho de todos aí. Então, era uma aeronave que fazia trabalhos agrícolas ali no local, de pequeno porte, né? Só havia um tripulante aí, o piloto, e graças a Deus aí foi só um alarme falso.
14: Tá aí, portanto, felizmente um alarme falso. A suposta queda de helicóptero mobilizou a IPM, bombeiros e SAMU em Jandaia do Sul.
8: Foi um alarme falso, né? Alarme falso que aconteceu em Jandaia do Sul. Essa suposta queda de um helicóptero, hein? Preocupa, né, Miro? Quando chega a informação, caiu um avião, caiu um helicóptero.
9: Então, mobilizou ali um monte de gente ali até o local, né, Darcy? Será que foi um alarme falso ou foi um falso, trote?
8: Sei lá, né? Tem de tudo hoje, infelizmente. E com o advento da rede social, um vai espalhando e por aí vai. 7h18 agora, vamos girando as principais informações para você que está nos acompanhando, viu? Nesta quarta-feira. Bom dia pra você, viu, que tá nos acompanhando. É, quarta-feira, viu, a criançada indo pra escola. Criançada, até hoje tem que estudar, não tem jeito. 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Ô, doutor, doenças respiratórias ainda?
10: Sim.
8: Tá chamando muita atenção?
10: Muita atenção. Porque
8: a gente tá no começo do inverno ainda, doutor.
10: Chama muita atenção, hein, Darcio? E a quantidade de pessoas, né, que tá sendo acometida tá sendo muito grande, né? E engraçado que o pessoal tá evoluindo mal. Muitas pessoas não são só extremos de idade, não.
8: Tá demorando, né? Pessoas jovens, né?
10: Jovens estão evoluindo mal. Eu acho que a população tá descuidando muito da qualidade de vida, eu acho.
8: É.
10: Eu acho que porque são doenças que já cometem a gente desde que o mundo é mundo, né?
8: É, desde a última segunda-feira o Paraná já liberou, né, doutora, a vacina. O certo é tomar vacina, né?
10: Ah, então.
8: Pra se proteger, né?
10: Agora que atingiu metade da população idosa, né? Mas acho que tá em 30% das crianças ainda, né? É. Isso aí que tá sendo um erro mesmo.
8: Isso tomar aí, vacina, porque as gripes de hoje não é a gripe de ontem, né? Aquela gripe mais fraca, né, doutor? Por conta disso que tem todo ano tem vacina, né? Porque modifica, né?
10: Então, é cada todo ano assim. A vacina é feita baseada nos 3 vírus mais prevalentes no ano passado, no caso, né? Esses vírus, eles tendem a ser os mesmos esse ano, mas sim, tem modificações, com certeza. Mas a grande parte dos vírus que estão acometendo vão ser cobertos, vão ser, assim, imunizados, né?
8: É.
10: Agora, a população, ela tá pagando para ver, pelo jeito. Sabe o que dá a impressão? Eu tô pagando para ver. Eu não creio, eu vou pagar para ver. E tá se dando mal, né, no caso.
8: É, até o adenovírus, tá, né?
10: Se isso tem agora, assim, tá o sincicial, o adenovírus e o... Tem um que tá bem presente que chama norovírus.
8: Deus livre. É, vamos se vacinar, viu? Pode procurar a UBS, Unidade Básica de Saúde, e se vacinar.
10: Oxi, né?
8: É.
10: Procurar ontem.
8: É. Ô, Gaspar, atualiza o pessoal de Bela Vista do Paraíso, o Zezinho de Bela Vista do Paraíso, toda a comunidade, a informação do ônibus. Foi aprovado na Câmara em 2 sessões, na Câmara Municipal de Bela Vista do Paraíso, a questão aí do subsídio aí pro transporte que... Foi até ontem, o último dia, né? De que ia, esse transporte que ia de Bela Vista do Paraíso a Londrina. Aviação Garcia já em abril tinha falado, ó, a gente tá gastando mais do que tá arrecadando, então o prazo vai ser dia 30 de junho. Aí o prefeito fez ali mandou um projeto pra Câmara, foi aprovado ontem, isso?
16: Exatamente, Darcio, aprovou na noite de ontem esse projeto de lei sobre a mobilidade urbana do município, né, que ajuda e é fundamental para a mobilidade. Foi em 2 sessões extraordinárias que foram realizadas sob regime de urgência, os vereadores autorizaram por unanimidade o repasse de uma subvenção mensal para a Aviação Garcia, que é a responsável, né, por esse trecho aí desse transporte coletivo. A medida foi tomada para evitar a interrupção do serviço de transporte coletivo, que estava sob risco iminente de paralisação já nesta quarta-feira. Com a aprovação em primeira e segunda votação, a Prefeitura fica autorizada a realizar o aporte financeiro imediato. Serão parcelas mensais, Darcio, de R$ 35.360,00. Para subsidiar parte dessa tarifa, o investimento total será de R$ 212.163,00 ao longo de 6 meses, estendendo-se até dezembro de 2026. É para não ter essa interrupção. É. Basicamente, a prefeitura ela vai pagar o valor ali que vai colaborar, né, com a arrecadação da Aviação Garcia para eles não interromperem esse serviço. Vai até dezembro de 2026, vamos ver se não vai prorrogar lá, né?
8: É, o serviço continua então. Inclusive, Sertanópolis também ia voltar também, a Câmara ia voltar também de Sertanópolis, porque ia ser prejudicada também, né? As duas cidades, né? Sertanópolis e Bela Vista do Paraíso. Portanto, será votado também nessa casa de 35, 40 mil reais, né? Esse subsídio aí. Manda até o final do ano, né? Daí, dezembro, ver o que acontece. 7h23.
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20: O governo federal lançou nesta terça-feira os dois planos safra para o ciclo 2026-2027, com linhas de crédito voltadas tanto para a agricultura familiar quanto para a agricultura empresarial. Somados, os dois programas ultrapassam R$ 610 bilhões de reais em recursos para o setor. Para a agricultura familiar, o governo anunciou 85,2 bilhões de reais em crédito rural, com juros entre 0,5% e 7,5% ao ano dentro do Pronaf. Já para a agricultura empresarial, voltada a médios e grandes produtores, foram anunciados 525 bilhões de reais em financiamentos, com taxas entre 8% e 12,5% ao ano. O presidente Lula participou apenas do lançamento do plano voltado à agricultura familiar. Durante a cerimônia do plano da agricultura familiar, a ministra do Desenvolvimento Agrário, Fernanda Machiavelli, destacou que o programa amplia acesso ao crédito e oferece condições históricas de financiamento para pequenos produtores.
21: Caiu juros de praticamente todas as linhas do Pronaf. Eu estou falando que agora quem quiser produzir alimento nesse país tem juros de 2%. Vice-presidente Geraldo Alckmin me perguntava, mas é 2% mais a TR? Não, são 2% para contratar crédito para a agricultura familiar, para quem quer produzir alimentos.
20: Lula não esteve no anúncio do plano empresarial, evento que tradicionalmente reúne representantes do agronegócio, setor que em grande parte mantém alinhamento político com o campo bolsonarista. Durante o lançamento do plano, o presidente da Câmara, Hugo Mota, destacou o peso do agronegócio para a economia brasileira.
22: Todo esforço do governo, do Ministério da Agricultura, em renovar essa grande política pública que é o Plano Safra, só demonstra cada vez mais a importância que o agronegócio tem para o nosso país. O agronegócio que gera emprego, que gera renda e hoje tem uma importância muito grande no que diz respeito à configuração e conformação do PIB do nosso país.
20: Apesar do aumento no volume total de crédito, entidades do setor avaliam que os recursos ficaram abaixo das expectativas apresentadas nas últimas semanas. De Brasília, Yuri Hudson.
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8: 7 horas 26 minutos. Você é muito bem informado, viu? Nesta manhã de quarta-feira. É, quartou o novo mês, que você tenha um excelente mês também, viu? Excelente mês de julho pra você. 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
8: Abraço, amém. 7h29 agora, 7h29. Tem notícia, tem informação para você. É só você ficar ligado aqui, você fica sabendo de tudo. Acionando o Evandro Ribeiro, que a polícia está investigando, inclusive a gente trouxe essa informação ontem com o Miro Silva, daquele assassinato na PR-090. A polícia está investigando essa motivação por uma suposta cobrança de dívida. Inclusive a companheira do cara estava na hora desse homicídio. Ela vai prestar depoimento. Esclarecimentos, Evandro Ribeiro.
0: O assassinato registrado na PR-090 após Jataizinho sentido a sair. Segundo informações repassadas à PM, a vítima, identificada inicialmente como Gabriel Honorato Fonseca, seguia para Açaí com o objetivo de cobrar uma dívida. Durante o trajeto, o homem que seria o alvo da cobrança o encontrou, fez o retorno com uma moto, emparelhou ao lado do veículo da vítima e efetuou vários disparos de arma de fogo. Gabriel não resistiu e morreu no local. PMs do 30 estiveram no local, soldado Josi Julião.
1: As equipes policiais militares aqui do 30º Batalhão foram acionadas através da Central de Operações da Polícia Militar para atender esta ocorrência ali na PR-190, né, em Jataizinho. Chegando lá, a equipe se deparou com um jovem de 28 anos já em óbito. Foi realizado todo o isolamento ali do local, acionado todos os órgãos competentes, e o SAMU confirmou ali o óbito no local deste jovem. Eles estavam com a namorada, né, durante todo esse acontecimento, estava se deslocando até a cidade de Açaí, e ela relatou à equipe policial que ele estava indo até a cidade de Açaí para realizar a cobrança de um valor ali, cerca de R$ 9.000, e que durante esse deslocamento, a pessoa que estaria devendo esse dinheiro combinou de encontrá-lo ali no meio do caminho, e quando ele chegou, ele foi surpreendido pelos disparos de arma de fogo. Segundo o relato ali da namorada, né, ela viu toda a ação, correu ali para um local de mata para tentar se esconder, e quando ela retornou, ele já estava em óbito. Foi realizada toda a coleta ali de informações pela namorada, né, que é a principal testemunha deste crime. Vai ser levado à Polícia Civil e agora fica a cargo da Polícia Civil realizar todas as investigações deste caso.
0: O caso está sendo investigado pela Delegacia de Homicídios, que busca esclarecer a motivação do crime e identificar oficialmente o autor dos disparos. Seria uma dívida a causa do assassinato. Repórter Evandro Ribeiro.
8: Nove mil, Miro. Seria aí essa dívida. Seria se entreviram essa confusão que resultou na morte desse rapaz. Quer agora dizer, a namorada tava junto, parece que viu ali, vai ser levada pra delegacia, parece que um depoimento, né? Depoimento dela vai ser muito importante.
9: Quer dizer, a vida dessa pessoa custou 9 mil reais.
8: 9 mil.
9: É lamentável, viu, Darcy Campos? A namorada presenciou tudo. A cena que essa mulher tem na cabeça não vai sair nunca mais.
8: Ah, com certeza não, né? Ele tava indo cobrar dívida, o cara encontrou ele no caminho, né?
9: É, ele saiu da... não sei se era de Londrina ou Ibiporã que ele morava, tava indo até sair. No meio do caminho ele encontrou a pessoa que estava devendo, tava com motocicleta, eles desceram, começaram a conversar e infelizmente acabou morrendo.
8: A hora certa você confere.
16: Agora 7h33.
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8: Sete e 37, Miro Silva, o que, que tem depois do esporte que destaca aí a França, que venceu a Suécia ontem?
9: E olha só, Darcy, daqui a pouco eu trago detalhes a respeito de uma motocicleta furtada no mês passado em Rolândia, que foi recuperada ontem à noite em Londrina. Então você que é de Rolândia, Fica atento aí que daqui a pouco eu vou trazer os detalhes dessa moto furtada o mês passado em Rolândia, recuperada ontem na cidade de Londrina.
8: Guilherme Gaspar, o que, que tem depois do futebol, do esporte, que fala também aí do adversário do Brasil, a Noruega de Haaland?
16: Vou trazer detalhes, Darcy, que o Senado ele aprovou o projeto que autoriza a venda de spray de pimenta para mulheres acima de 16 anos de idade. Os detalhes depois do intervalo.
8: 7h38.
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8: Hoje é uma quarta-feira, meio de semana, dois pra lá, dois pra cá. É mais um dia na vida da gente, hoje inclusive primeiro dia do mês de julho, já cravando aí, chegando na metade do ano. Hoje é dia de número 182 do ano, restando 183. 183 dias para terminar 2026. Na verdade, amanhã, meio-dia, que crava a metade, né, Pirulito? Amanhã, meio-dia, você pode dizer. Estamos na metade do ano. 182 para lá, 182 dias para cá. Hoje é dia da arquitetura, mas antes de falar o outro dia também, lá em 1908, o SOS... Sabe esse sinal de socorro? Ele foi adotado como sinal internacional. SOS, lá em 1908, no exato 1º de julho de 1908. Hoje, como eu disse, é Dia Mundial da Arquitetura e Dia da Vacina BCG. É um show de notícia, é um show de informação até às 9. Programa Repórter Notícia, aqui na sua.

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1: O dia da seleção brasileira após a classificação para as oitavas de final da Copa do Mundo foi de folga e ligadinho na partida entre Noruega e Costa do Marfim. Melhor para os noruegueses, que venceram por 2-1 e agora terão pela frente o Brasil. O time de Haaland vai jogar às 5 horas da tarde no horário de Brasília do próximo domingo e dali sai o classificado às quartas de final. A seleção brasileira teve uma baixa importante nesta terça-feira. O meia Lucas Paquetá teve uma lesão constatada e está fora das oitavas de final. O meia, que atua no Flamengo, sentiu dores na parte posterior da coxa esquerda contra o Japão e vai agora seguir um protocolo de tratamento intensivo. A CBF não deu nenhum prazo para o retorno deste jogador, mas está descartado um corte do Lucas Paquetá, até porque o técnico Carlo Ancelotti não poderia convocar mais ninguém para a vaga dele. Então, Lucas Paquetá, jogando ou não, vai seguir junto com a seleção brasileira até o fim da trajetória nesta Copa do Mundo de 2026. E essa situação fez com que os jogadores que estão junto com o Paquetá na seleção publicassem mensagens de apoio ao atleta. Vinícius Júnior, por exemplo, escreveu nas redes sociais: "Vamos juntos até o fim, bora Brasil. Paquetá está com a gente." Então, mensagens de apoio e expectativa se Lucas Paquetá vai ter condição na sequência da temporada da Copa do Mundo deste ano. O brasileiro João Fonseca fez bonito em sua estreia em Wimbledon. O jovem de 19 anos venceu o espanhol Roberto Bautista Agut por 3 sets a 0 numa partida que durou 2 horas e 28 minutos. João só teve alguma dificuldade no primeiro set, quando precisou do tie-break para fechar. Nos sets seguintes, ele superou o experiente tenista espanhol sem que ele oferecesse muita resistência. Na segunda rodada do Grand Slam do britânico, o brasileiro vai enfrentar o holandês Jasper de Jong, que ocupa a posição 73 do ranking. Com informações do tênis, Daniele Esperon.
2: Pois é, por enquanto eu tô em Dallas, onde eu trabalhei ontem pela Cazé TV, ao lado aqui do Djalminha. Noruega venceu a Costa do Marfim por 2-1 e garantiu a classificação, malandro. É, foi um jogo de altíssimo nível técnico, disputado debaixo de um calor enorme aqui no Texas. E ó, justamente a Noruega é a próxima adversária da seleção brasileira. Tem qualidade, tem um ataque forte, tem o Haaland, mas sinceramente, se o Brasil jogar bola mais do que jogou contra o Japão, um pouquinho mais, tem totais condições de avançar, viu? Quem também confirmou a vaga foi a França. Vitória tranquila por 3-0 sobre a Suécia. Agora eu sigo para Miami. Nesta sexta-feira tem mais trabalho pela Cazé TV. É a vez de a Argentina do Lionel Messi entrar em campo contra Cabo Verde do Vozinha, buscando confirmar a vaga nas oitavas e, é claro, evitar qualquer surpresa. A bola vai rolar às 7 horas da noite, horário de Brasília. Estarei à beira do gramado, trazendo todos os bastidores. Falando em bastidor, já sabe, né? Segue na rede social, vamos bater 38 mil, hein? 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
4: Hoje é dia de Copa do Mundo e os 16 avos continuam. A expectativa de um dia recheado de grandes jogos. A competição vai entrando numa fase decisiva. Quem vence, segue vivo na competição. Quem perder, está fora. Vamos falar do que esperar dentro de campo dos jogos no dia de hoje. Começamos com a Inglaterra e República Democrática do Congo. A Inglaterra deve assumir o controle da posse de bola desde o início, tentando empurrar o adversário para o seu campo de defesa. O grande nome continua sendo Harry Kane. Apesar de não viver uma Copa tão goleadora, ele vem da melhor temporada da carreira e continua sendo a principal esperança de gols da seleção inglesa, principalmente dentro da área. Outro jogador fundamental é Jude Bellingham. Muito mais do que participar ofensivamente, ele é quem dita o ritmo do jogo da Inglaterra. É o meio-campista que acelera quando precisa, cadencia o jogo nos momentos certos e aparece constantemente para organizar a construção das jogadas. Do lado congolês, a principal arma é Ioane Wissa. Atacante do Newcastle aposta na velocidade e pode ser perigoso explorando os contra-ataques, principalmente se encontrar espaço nas costas da defesa inglesa. Na sequência, Bélgica e Senegal prometem ser um verdadeiro jogaço. A Bélgica chega talvez para a última grande oportunidade da geração formada por Kevin De Bruyne, Thibaut Courtois e Romelu Lukaku. De Bruyne continua sendo o cérebro da equipe, responsável por encontrar passes que poucos jogadores enxergam. Courtois transmite segurança no gol e pode ser decisivo em um mata-mata, enquanto o Lukaku segue sendo a principal referência ofensiva, usando sua força física para finalizar e prender os zagueiros. Do outro lado, o Senegal também possui jogadores capazes de decidir. Sadio Mané continua sendo a grande referência ofensiva, atacando principalmente pelos lados do campo, com velocidade e habilidade num contra um. No meio campo, Pape Gueye vem fazendo uma excelente Copa do Mundo, dominando o setor central, recuperando bolas e iniciando as transições ofensivas. A tendência é de um confronto muito equilibrado, decidido justamente pela batalha no meio campo. Encerrando o dia, Estados Unidos e Bósnia colocam frente a frente uma seleção americana muito organizada e uma equipe bósnia experiente. Os Estados Unidos chegam fortalecidos pelo possível retorno de Christian Pulisic, jogador que aumenta muito o poder criativo da equipe. Além dele, Balogun vem sendo o principal artilheiro americano e vive grande fase dentro da competição. Já a Bósnia deposita praticamente todas as suas esperanças em Edin Dzeko. Mesmo experiente, ele continua sendo a grande referência do país, um atacante que sabe jogar de costas, proteger a bola e decidir partidas importantes. Se receber oportunidades dentro da área, pode transformar um jogo equilibrado em classificação. Bom, são três confrontos com características bem diferentes, mas todos têm algo em comum. Agora, cada detalhe pesa muito. Uma bola parada, uma substituição bem feita, ou um momento de brilho individual pode ser o suficiente para garantir uma vaga nas oitavas de final da Copa do Mundo. Com as informações da Copa do Mundo, Augusto Galindo.
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6: 7h48, momento do esporte, falando de Copa do Mundo, adversário do Brasil, é domingo, hein? 5 da tarde, é o jogo. Palpite pro jogo, doutor. O que você acha? Brasil e Noruega.
7: 3-1 Brasil.
6: 3-1 Brasil. É meu placar do jogo contra o Japão. Foi meu placar. Mas sofremos, mas tá bom.
7: Eu gostaria muito que o Brasil ganhasse esse jogo. Eu acho que eu vou ficar mais feliz do que ganhar a Copa, eu acho. É. Ganhar esse jogo.
6: E eles não vão fazer, Miro Silva, o barco viking. Pelo amor de Deus, né?
7: Não.
6: Comemoração do barco viking.
7: É, ontem teve, né?
6: É, teve. Ontem, 7h49, faltando 11 para as 8, vai mandando a sua mensagem, vai participando aqui na nossa programação 3316-4006. Já acionando aqui o Luiz César Jaimes, que vai trazer detalhes que por pouco o motorista é atingido por caminhão que tombou na PR-170 em Apucarana.
8: E ontem, um caminhão tombou e quase atingiu um motorista que estava no acostamento ali da PR-170, em Apucarana. O condutor do automóvel, que quase foi atingido, o Gabriel William Venâncio, conta como foi a situação.
9: Tava ali arrumando ali o carro ali, daí que aconteceu, a hora que eu olhei pro lado ali, o caminhão já tava em cima, já tinha caído por causa da valeta ali, foi desviar pra não bater de frente com o caminhão, com a carreta, e acabou que daí quase pegou em mim ali ainda.
10: Tava você, a sua mulher, a criança meio ali próximo?
9: É, estava só a graça de Deus jogou eles aqui. Estava aqui olhando aqui essa paisagem linda aqui.

0: tudo a sinalização ainda.
1: Você é morador de Apucarana mesmo?
0: Sou morador de Apucarana. Na hora não deu nem tempo, rapaz. Na hora que assim que elas gritou, assim, eu olhei pro lado, assim, o caminhão já tava tombado, já tava vindo na minha direção. Daí a única coisa que deu de fazer é meio sair correndo, assim.
1: Aí depois dá uma... Depois do susto, você, é claro, ajudou o motorista ali.
0: Deu o motorista ali, tirei ele do caminhão ali. Aí chegou outro motorista de outro caminhão ali também. Aí deu uma força pra gente tirar o motorista dali. Sorte que o motorista não aconteceu nada grave também, graças a Deus. E tudo certo.
1: Agora tem que ir pra igreja, né? Graças a Deus.
0: Mesmo, hoje mesmo eu tava pensando nisso.
2: Tá aí, sem dúvida, um livramento na vida deste motorista e de sua família. O caminhão tombou e quase os atingiu ali no acostamento da PR-170 em Apucarana.
3: Cuidado, gente, cuidado. As estradas, é uma guerra diária. É uma roleta russa. 7h51, girando as principais informações, mas antes, dono de casa, o gás acabou. 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
5: E olha só, Darcy Campos, a Polícia Civil da cidade de Sarandi cumpriu um mandado de prisão contra um líder religioso daquela cidade. Um pai de santo, viu? Ele que é acusado de praticar ato sexual aí da própria filha, viu? Após várias denúncias, a Polícia Civil investigou e acabou prendendo aqui o Roseval Donizete Soares de Oliveira, de 53 anos, o Babalorixá. Esse aí mesmo, né? Difícil falar essa palavra, isso mesmo. Ele que é conhecido como líder religioso, como Val Airá, né? Ele foi preso, então. A delegada vai falar, né? A delegada responsável pelo caso, a Caroline Neves, vai falar, que é uma doutora bem novinha, né? Ela vai falar sobre essa situação. Ô, doutora, como é que foi a prisão desse indivíduo após várias investigações?
6: Certo. No começo desse ano de 2026, foram registrados cerca de 3 boletins de ocorrência de vítimas diversas, nos quais, né, davam notícias aí de condutas inadequadas por parte de um líder religioso aqui na região de Sarandi. Foram realizadas as diligências investigativas, as oitivas dessas vítimas, dessas pessoas envolvidas e demais testemunhas, e culminou aí na denúncia deste homem por parte do Ministério Público, que também pediu a prisão preventiva, e ontem logramos êxito junto com a equipe da Guarda Municipal na prisão aí desse sujeito.
7: A questão do crime que é contra ele é o abuso da própria filha, que na época era menor, doutor?
6: Exatamente. A filha dele era menor de 18 anos, mas maior de 14 anos. Então, foi apurado aí o crime de estupro e também alguns outros crimes envolvendo cárcere privado, violência doméstica.
7: Tudo nesse ambiente da casa e também do terreiro lá, né?
6: Exatamente. As outras vítimas foram mais condutas inadequadas, como convites, né, para atos sexuais, prevalecendo-se aí dessa função agora que ele exercia.
7: Agora ele vai permanecer preso, né?
6: Sim, até que o judiciário entenda de modo diverso, vai se manter preso preventivamente.
5: Daí foi preso o Roseval Donizete Soares de Oliveira, 53 anos de idade. Contra ele, várias denúncias. Ele usava aí a sua liderança religiosa aí para praticar esses atos aí. E uma das vítimas é a própria filha, Darcy Campos.
3: Que absurdo, hein, Miro? Revoltante, né?
5: Muito revoltante.
3: Revoltante. Lembrando que esse crime desse pai de santo aí vai sofrer na cadeia. Não vai sofrer porque vão deixar ele ali, né, no...
5: Mas deveria, viu, Darcy?
3: No seguro.
5: Deveria. O cara
3: joga no meio dos caras lá?
5: O cara ter coragem de abusar da própria filha.
3: Usando a religião, né?
5: Pois é.
3: Usando a religião. 7h55, já tem um trânsito nosso de cada dia, mas antes vamos falar de saúde, o Serginho tá comigo, vamos falar do Ser Forte. Serginho, bom dia!
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2: 7:58 agora.
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5: Neste momento, um grande congestionamento na PR-445 em ambos os sentidos, passando em frente ao UEL, viu? Tem congestionamento também ali próximo à Avenida Brasília, na Wilson Church, inclusive mostra um acidente. E também na Avenida Brasília, próximo ao Detran, no sentido Ibiporã Londrina, um enorme congestionamento que também mostra o sinal de alerta de um acidente ali. Tem congestionamento também na Avenida 10 de Dezembro, próximo ao Detran, e esse congestionamento segue ali próximo ao Boulevard. Ali perto também, outro congestionamento na Avenida Teodoro Victorelli. BR-369, um pequeno trecho congestionado em frente ao Ney Braga, no sentido Cambé Londrina, e também no sentido Cambé Londrina, congestionamento no sinaleiro da Balança Açores. Você que tem alguma informação a respeito desses alertas de acidentes que eu falei, tanto ali na 445, quanto na Wilson Churchill e também na Avenida Brasília, ali próximo ao Detran, manda aqui pra gente a informação que você tem. 3316-4006.
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6: Bom dia, Dash. Bom dia,
2: Miguel. Bom dia.
6: Bom dia, equipe do rádio toda. Que bom que o frio maneirou um
2: aí,
6: pouco.
2: Aí, ó. Bom, né?
6: É, eu também não gosto muito de frio, não. Deus me livre. Que nem tá agora, tá bom, né? Deus
2: tá gostoso, me livre. Né?
6: Show, frio. Um abraço pra vocês aí.
2: 8 horas pontualmente.
7: Ô, Dácio Campos.
2: Opa!
7: Bom dia, Dácio.
2: Bom dia.
7: Bom dia a toda a equipe da rádio aí. É o Zezinho aqui de Bela Vida do Paraíso. Ô, Dácio, eu aposto no Brasil aí, eu dou o palpite meu aí, é 2-0.
2: 2-0.
7: Todos os jogos eu fui 2-1, 1-0. Agora não, agora eu vou 2-0, viu, Dácio? Ô, Dá, jornal tá uma beleza. Tchau, tchau.
2: Valeu, Zezinho. Bela Vista do Paraíso, audiência total. 8 horas pontualmente, doutora. A Lucimara perguntou aqui se tem previsão das canetas emagrecedoras chegarem até o SUS, né? A Unidade Básica de Saúde, o SUS, dá gratuitamente. Tem essa possibilidade, doutor?
8: Tem. Tem. Isso é uma alegria minha, uma esperança minha, porque agora tem a semaglutida, né? Que é feita nacionalmente, né? Pela EMS, que é o ZIV, não fazendo aqui merchan, mas vai ter outras. Agora, até o momento é essa que tem, né? Pela EMS. E é uma situação assim, de uma medicação ótima, né? Que é aplicação semanal. Ela foi liberada agora para emagrecimento, para crianças a partir de 10 anos, né? Então, assim, para situação de obesidade infantil, que é o que eu tenho visto muito, muito, muito presente nas crianças hoje, e está fazendo um índice de diabetes juvenil aumentar muito, ela vai ser liberada agora, sim. Tomara que seja liberado para todo mundo que tenha fator de risco, como hipertensão, insuficiência cardíaca, fibrose pulmonar, insuficiência renal, seja liberada essa caneta também, viu, Darcio? Isso aí é a proposta que existe, a expectativa que existe é essa.
2: Tá aí. 8 e 1, doutor, tem também essa questão do... Com essas canetas emagrecedoras?
8: Agora, assim, a liraglutida tá muito interessante, que é o antigo Victosa, Darcio. Ele sai R$75 por mês, Darcio.
2: É.
8: Aplicação diária, diferença, mas a expectativa de perda de peso é sempre a mesma, de 15 a 25% do peso corpóreo. A diferença entre a liraglutida, a semaglutida, da tirzepatida, que é um tempo maior para conseguir esse êxito, né?
2: Ah, entendi.
8: Agora, assim, isso aí falando de coisas sérias, falando de coisas que são controlados, falando de coisas que são verificadas, que são produção nacionais, é. Agora tem que voltar a falar, não existe tirzepatida que não seja da Lilili, que é o Monjaro. Tudo que se compra por fora é falsificação. Agora, existe falsificação boa? Tudo bem, pode se usar, né? Mas assim, não é um relógio, não é um perfume, não é uma camiseta, é um remédio falsificado.
2: É.
8: Aí fica aquela situação. Tenho 3 pacientes, se eu não me engano, hoje internados no HU em Londrina por conta do uso desse tipo de tirzepatida aí. Em Londrina agora.
2: Perigo, né?
8: Muito perigoso. Você não sabe o que tem dentro, né?
2: 8 e 3. Ô, doutor, tem essa questão também dessas canetas emagrecedoras e tem também aquela situação. Vai dar uma diminuída na bariátrica? Porque muita gente foi um boom dessas questões da bariátrica, né?
8: Ah, sim. Eu acredito que tomara que dê uma diminuída, assim, que é uma medicação eficaz. Ela, quando é feita da forma correta, que você faz uma análise hormonal previamente, você tem um efeito muito legal que a pessoa perde, na realidade, é tecido gorduroso, né?
2: Uhum.
8: E mantém a massa magra. Quando você faz de uma forma errônea, você acaba tendendo a ter o quê? Perda de massa magra e massa óssea. A pessoa desenvolve uma osteoporose, né? Agora, quando você faz a forma correta, Darcio, imagina aí, por exemplo, uma pessoa que está aí com 200 quilos, ela vai perder 50 quilos, cara.
2: É.
8: Uma expectativa de... E o tempo de perda disso aí é de 3 a 4 meses, cara. É. 50 quilos.
2: Rapaz.
8: Muito interessante.
2: Uma pessoa, praticamente, perde uma pessoa.
8: Perde uma pessoa. É. E você imagina só se você perde, na realidade, massa, tecido gorduroso. Você aumenta bastante seu gasto energético. A continuidade da perda de peso vai ser bem mais fácil, né, Darcio?
2: É.
8: Ela vai se tornando mais eficaz a cada momento, né?
2: 8 e 4. Vamos girando as notícias aqui. O pessoal que está nos acompanhando, manda mensagem 3316-4006. 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Belumix, concreto e argamassa, construindo sonhos. 8 e 5, Gaspar. Foi aprovado, então, o uso daquele spray de pimenta para as mulheres? Isso, Gaspar?
5: Exatamente, Darcio. O Senado aprovou o projeto que autoriza a venda do spray de pimenta para mulheres acima de 16 anos de idade como medida de defesa pessoal. Agora, a proposta ela segue para a sanção do presidente Lula. Segundo o texto, o spray ele poderá ser utilizado de forma moderada para repelir a agressão injusta, atual ou iminente. A proposta estabelece que o uso ele deverá ser interrompido imediatamente após a neutralização da ameaça. Mulheres entre 16 e 18 anos precisarão de autorização de um responsável legal legal para a compra do produto, Darcio. É, no ato da compra, será necessária a apresentação de documento oficial com foto, comprovante de residência fixa e a certidão de antecedentes criminais comprovando inexistência de condenação criminal por crime doloso, quando não há intenção, né, de cometer o crime pelo autor cometido com violência ou grave ameaça. Agora, esse texto, esse projeto, Darcio, ele está seguindo para a sanção do presidente Lula, para aumentar, né, os dispositivos que auxiliam a mulher na defesa pessoal, né, Darcio?
2: Tá aí, né? Vai ser um mecanismo, né, para as mulheres se defenderem, legalizado, né, esse spray de pimenta aí, porque tem muita importunação sexual, ataques às mulheres, né? E aí vai ser um mecanismo de defesa. 8:06, vamos girando as principais informações aqui agora. O André Garcia tá pedindo passagem para trazer detalhes que uma colisão entre duas motos deixou uma mulher ferida em Arapongas.
9: Uma colisão entre duas motocicletas na área central de Arapongas mobilizou ambulâncias do SAMU para prestarem um atendimento. No local, algumas testemunhas relataram que uma mulher de aproximadamente 20 anos estaria conduzindo a motocicleta pela rua Pica-Pau quando foi atingida no cruzamento em que existe um semáforo por um homem que não teria respeitado a sinalização e furado o sinal vermelho. Além disso, a motociclista teria atingido um carro que estaria estacionado na via. O condutor socorrista Marcos do SAMU traz mais detalhes.
10: Nessa noite aí o SAMU foi acionado para atender uma colisão envolvendo aí duas motocicletas ali na rua Pica-Pau, no cruzamento com a rua Papagaio. Foi deslocado lá a unidade 04. Na chegada da equipe, da primeira equipe lá, foi constatado a gravidade de uma das vítimas. De imediato foi acionado aí o apoio médico no local, da ambulância que tem o médico, né, da avançada. Na chegada lá da equipe médica, né, uma paciente feminina, né, uma das condutoras, né, a condutora de uma motocicleta aí, ó, feminina de 22 anos, ela apresentava aí um ferimento muito importante, região de fêmur, né, e um trauma também muito importante em região de abdômen. Ela foi imobilizada, medicada e encaminhada para o OMPAR 2.
9: E o condutor da outra motocicleta teve algum ferimento que precisou de atendimento especializado?
10: O piloto também, né, da outra motocicleta envolvido, ele também foi atendido pela unidade 04, também foi encaminhado aí para o hospital OMPAR 2. Ele estava com uma dor, né, na região do pescoço aí, e foi encaminhado lá também aos cuidados do hospital do OMPAR 2.
2: 8:08, horário da coincidência, tá aí, né? O cara acabou batendo aí na moto, bateu até num carro, e quem saiu prejudicada foi essa mulher que ficou ferida, fato registrado na cidade dos Pássaros. Ô Miro, o julgamento da Eduarda Shigematsu foi marcado pro mês que vem, né? Agosto.
11: Será que agora sai?
2: Porque me perguntaram ontem, eu falei, era pra marcar no mês passado, né? Agora tá no mês de agosto.
11: Só novela aí, sem dar.
2: Novela. Comecinho do mês que vem, né? Agora a gente pode falar se nada mudar, né? Infelizmente, esse crime que chamou atenção aconteceu lá no ano de 2019. A pequena Eduarda que foi morta, né? Pelo Ricardo Seide.
11: Próprio pai.
2: Que tá preso, né? Desde que o corpo foi encontrado, em 29 de abril de 2019. A Terezinha de Jesus Gnaia, mãe do Ricardo Seide, ela chegou a ser presa, porém, ela foi solta, né? Tá respondendo em liberdade. Vamos aguardar se o mês que vem acontece mesmo esse julgamento. 8:09. Ô, Cobra Júnior tá aqui com a gente. Tudo bem, Cobra Júnior? Bom dia.
12: Muito bom dia, Darcio Campos. Bom dia a toda a nossa equipe aqui do Grupo Cobra de Comunicação. E hoje, 1 de julho, né? A gente tem uma data especial aqui na nossa família, que é o nosso patriarca, né?
2: Grande patriarca.
12: É o senhor Tomás, meu grande avô. Eu sou o primeiro neto dele, então eu tenho que honrar isso, né?
2: Você tem história, hein?
12: Tem história. 8.4 turbo, até 8.4, tá?
2: 8.4 turbo fuçado.
12: Fuçado. Isso mesmo, aspirado, turbinado. Ele tava lá com a gente assistindo o jogo no domingo, tava todo feliz. Na segunda-feira tava todo feliz, né? E é isso aí, Darcio. Eu queria desejar pro meu avô feliz aniversário, que Deus te abençoe. Obrigado por tudo. Meu avô que cuidou de mim, né? Quando eles moravam lá no sítio, eu fiquei muito tempo lá com eles e a gente tem um apego muito grande ao seu Tomás.
2: E celebrar a vida, né? Que é o mais importante, né? Saúde, né? Chegar aos 84 anos, cara. Que jornada, hein?
12: Você quer chegar Thomas. Nos 84?
2: Com certeza, eu tô tentando, né? Essa jornada maravilhosa. Eu tava conversando com o Miro aqui antes, né? Que a gente já comentou. Ele falou, cara, o tanto que o seu Thomas viveu, né? Assim, tanto que coisa que ele viu aí, né, cara?
12: Uhum.
2: As transformações, né?
12: Uhum.
2: Rapaz, é muita
12: ele
2: coisa.
12: Ele saiu da charrete, do cavalo, foi. Eu lembro como se fosse hoje, ele tinha uma égua chamada Serena. Eu andei nessa égua.
2: É mesmo?
12: Andava nessa égua. Andava nessa égua.
2: Rapaz do céu, tem história pra contar, hein?
12: Muito isso. Parabéns, Dindim. Deus te abençoa, tudo de bom. E vamos pra cima, Darcy. Deus abençoe nosso mês de julho. Mês
2: abençoado.
12: Seja próspero e que venha o Hexa.
2: Com certeza. Esse mês sai o Hexa, hein?
12: Tem que sair.
2: Dia 19. A hora certa você confere.
12: Agora 8:11. 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
8: Oito horas, 15 minutos. Quarta-feira, meião de semana, viu? Muito obrigado pela audiência, pela sua sintonia, Pirulito. Pessoal mandando a mensagem, 3316-4006.
9: Bom dia, Dércio Campos. Dia. Bom dia, todo mundo da 107.1. Sou Rosana de Pitangueiras.
8: Ô, querida.
9: É meu palpite pro Brasil, pra domingo, é 3 a 1.
8: 3 a 1. 6?
10: Foi 6-1 que eu entendi.
8: 3, eu entendi 3. Não sei, solta aí de novo, Pirulito.
9: É meu palpite pro Brasil pra domingo é 6-1.
10: 6-1.
8: 6-1? 6-1?
10: 6-1.
8: Ô, louco, eu entendi 3. Mas eu não tô bom de ouvido, não,
10: cara. Ficou metade aqui. Pergunta pra ela, pede pra ela mandar por escrito.
8: Pô, se for 6, hein? É um passeio. 8h16.
11: Oi, Dazo, bom dia.
8: Bom dia.
11: Tudo bem?
8: Tudo bem.
11: O meu partido do Brasil vai ser 3-1.
8: Aí, ó, 3-1.
11: Pro Brasil.
8: É, o meu é 1-0.
10: 3-0.
8: Meu palpite é 1-0.
10: 3-0, Brasil. Vini Júnior vai fazer 2.
8: Morreu. 8h16.
9: Bom dia, Darcy.
8: Bom dia.
9: O meu palpite é 3-1. o Brasil.
12: Brasil!
9: Me segura que nós vamos ganhar essa, se Deus quiser.
8: Ela que mandou?
9: Eu não errei nenhum ainda, hein? Um abraço, Dárcio.
8: Abraço,
9: Olinda, querida. Olinda Froz de Arapongas.
8: Olinda Froz Botelho. Ela tá com saudade do Palmeiras dela, hein? Do Verdão. Campeonato volta quando, Miro Silva? 22, né?
12: Em agosto, 22
8: de
12: né?
8: julho. Não, que agosto, Miro. Meu Deus do
12: céu. Julho, é julho, é julho, isso,
8: Miro. Ajuda eu, Miro.
12: Julho,
8: 8h17.
13: Bom dia, Dars Campos. Bom dia, Miro Silva. Bom dia a todos aí da 107.1. O Sebastião aqui do Benedito Ferreira. Ô, Dars, tá acontecendo um problema aí na sintonia da 107.1, rapaz. Não é aqui no meu rádio aqui, a gente coloca na 107.1, dali a pouquinho entra um monte de rádio na sintonia da 107.1. Que tá acontecendo aí, Darcy?
8: Vamos passar ali pro pessoal. Inclusive o Everton Andrade já ouviu o seu áudio. O Tata. Só vai passar pro nosso técnico, né? O nosso engenheiro técnico Anderson. Pra ver se tá tudo certinho, né? Os nossos transmissores e a potência. 8h17.
14: Bom dia, Darcy.
8: Bom dia.
14: Cobra, Pirulito, todos da Rádio Cobra FM. Ô, Darcy. Fico pensando, né, cara? O que que virou a fé, né, cara? Indiferente se é pastor, se é padre, se é pai de santo, né? Budista. Cara, virou uma máquina de fazer dinheiro, né? Quando não é dinheiro, é negócio de prostituição, cara. Meu, eu fico pensando, sabe? Às vezes eu passo na minha cabeça, será que Deus não se arrependeu de criar o homem, sabe, ô Miro? Cara, é uma coisa de louco, cara. Eu não vou citar nome, mas aqui na minha rua tem uma pessoa que ela chegou a dar um carro numa igreja, cara. Deu carro com documento, com tudo.
8: Meu Deus.
14: Você entendeu? Como eu conheço pai de santo, igual passou aí, ó, da, né? Ter relação com a própria filha. Você entendeu? Rapaz, eu tenho minhas meninas aqui em casa, eu tenho um amor pra essas meninas, cara. Se precisar, eu dou minha vida por elas, entendeu? Se um dia entrar alguém for fazer alguma coisa com as minhas filhas, vai ter que me matar, porque senão não faz, cara. E aí você vê um cara, nem dá pra chamar de pai um maldito desse, cara, né? Não tem como falar com um cara desse é pai. Mas o que virou a religião, né, cara? As pessoas estão brincando com a palavra de Deus, né? Seja pastor, seja padre, ou seja, né, o espiritismo, né? Cara, acabou tudo, cara. Virou bagunça. Abraço a todos.
8: Rodrigo
14: Daragarça, bom dia.
8: Rodrigo, abraço. Concordo contigo, cara. Tem pessoas que se escondem atrás da religião.
12: O Rodrigo tem toda a razão, viu, Darcy Campos? É uma pessoa sábia, o Rodrigo aí. É o que ele falou, né? O cara tem coragem de abusar da própria filha, não pode nem chamar de pai, um
8: demônio. Escondendo atrás da religião, né? 8h19.
9: Oi, Darcy Campos, a Rosa de Pitangueiras, meu palpite é 3-1. Você entendeu mal.
8: Eu e o Pirulito acertou. 3-1.
12: 3.
8: Falou que 6 ia ser um passeio, hein? 8h20 agora.
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10: merchan primeiro. 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Agora 8h20.
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8: Teve uma briga de pseudos amigos após uma bebedeira no boteco que terminou com confusão. Dedo no olho, Miro Silva, até mordida.
12: É, no começo começou tudo bem, né? Aí começou a tomar uma cachaçinha aqui, uma historinha ali. Já teve uma briga esses dias atrás aí em Londrina, que o cara bebeu e confessou que tinha pegado a mulher do amigo, né?
8: Rapaz!
12: Deu uma confusão lascada.
8: Parece ele que falou?
12: Falou. Beberam ali e tal. Aí ele confessou, sabe aquela ex sua? Eu peguei ela. Deu aquela rolo, aquela confusão.
8: E quando você tava com ela?
12: Aí eu já...
8: Já pensou?
12: Aí dá morte.
8: Que rolo, hein? Deus livre.
12: E foi o que aconteceu lá no distrito de Irerê. Os dois amigos até moravam juntos, estavam morando juntos ali.
8: Levovile, né?
12: Pau, cacete, tiro, tudo que mais. Coisa.
8: Evandro Ribeiro.
16: Briga de amigos em Levovile. Uma amizade de longa data quase virou caso de polícia após uma reunião de amigos num bar e que terminou em confusão e uma confusão daquelas, hein? Policiais militares do destacamento de Tamarana foram acionados. Segundo informações, depois de algumas doses, a conversa esquentou. A amizade deu uma pausa e começaram os argumentos no modo antigo. Socos, empurrões e até mordidas. Informações com o cabo René Lopes.
17: Equipe da Rádio Patrulha da cidade de Tamarana foi até o distrito de Lerroville para atender uma ocorrência onde informações davam conta que dois homens estariam em vias de fato em via pública. Chegando no local, a equipe já se deparou com um homem caído ao solo, todo ensanguentado e machucado, e perguntado o que havia acontecido, este relatou para a equipe policial que estava em um bar ali na localidade com seu amigo e após uma bebedeira se desentenderam, acabaram discutindo e essa discussão resultou em troca de socos e até mesmo mordidas ali no local. O homem que foi agredido teve alguns ferimentos em região de face, foi necessário acionamento do SAMU no local e este foi encaminhado até um hospital na cidade de Londrina para que ficasse em observação. Perguntado se queria representar contra o seu amigo, este de pronto disse que não, que era somente uma questão de bebedeira ali no local e que logo na sequência tudo se resolveria. Então, a segunda parte ali envolvida na situação, o autor foi liberado no local.
16: Resultado da ocorrência: amizade em recuperação, o bar com uma história nova para contar e a velha lição: quando a bebida entra, às vezes a razão sai pela porta. Repórter Evandro Ribeiro.
8: Tá aí, confusão, Miro. Agora, o rapaz que foi agredido, ele não quis representar, né? Falou, ah, cara, é bebedeira. O outro, né, que foi agredido, falou, não, deixa quieto. Resumindo, cada um foi pro seu canto e vamos se encontrar de novo pra beber depois.
12: E a maldita cachaça, né,
8: Darcy?
12: A cachaça faz de tudo, né?
8: O que chamou atenção foi as mordidas, hein? O cara
12: grudou
8: no outro ali e mordeu.
12: A bebida faz o amigo virar inimigo, o inimigo virar amigo, né, Darcy?
8: É, bem isso mesmo. 8:24.
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1: 8h25 agora, um show de informação para você. Tem uma lei na cidade de Londrina, no que tange a descarte de materiais inservíveis, Gaspar, isso?
2: Exatamente, Darcio. A Câmara Municipal de Londrina vai realizar na próxima segunda-feira uma audiência pública para discutir o projeto de lei que propõe a criação de um sistema de recompensa financeira para aqueles que denunciarem casos de descarte irregular de lixo na cidade. O projeto ele é de autoria do vereador Sidney Matias e prevê que o denunciante receba 20% do valor líquido arrecadado com a multa, desde que a denúncia resulte na autuação do infrator e também que o infrator, né, tenha pago a penalidade para o município. A audiência ela será realizada na sala de sessões da Câmara e contará com transmissão ao vivo pelos canais oficiais do Legislativo, no YouTube e no Facebook, como já é de comum, né? De acordo com o texto, o pagamento ao responsável pela denúncia do descarte irregular, ele deverá ocorrer em até 60 dias após o recolhimento da multa aos cofres municipais. Vai ser discutido segunda, Darcio.
1: Segunda-feira. Importante isso, viu? A comunidade e tal, acompanhar também pelas redes sociais. E a situação que tá dando certo é o grupo é na cidade de Arapongas. Tem muita gente sendo multado, né? Descarte regular e tal. Agora isso aí, o cara vai ser quem denunciar, né? For comprovar, ele vai receber, né?
2: Exatamente.
1: 20% do valor da multa.
2: Aí se o infrator pagar a multa. Se ele pagar a multa, for autuado e pagar a multa, aí ele recebe esses 20% em até 60 dias.
1: Gente, tem que fazer isso mesmo, não adianta. Os caras, eles querem empurrar o problema pra outros. Fala, não, esse problema não é meu. Então ele vai, enfim, olha que, e sem falar que as prefeituras, se você for pegar a região aqui, só na linha reta de Apucarana até Ibiporã, tem um local apropriado para descarte, tem aqueles caminhões da prefeitura que passam pegando os materiais inservíveis, tem tudo. A prefeitura criou os mecanismos para que a pessoa vive, né, no meio com a limpeza e tal, principalmente porque é questão de saúde pública, tem aquela questão da dengue, que a gente tá careca de saber. Agora, mas o cara não tá nem aí, né? Ele fala, eu vou descartar aqui mesmo. E por aí vai. Tem que fazer leis que punam essas pessoas, né? Punam e o cara pague a multa mesmo, porque se não doer no bolso, ele vai continuar fazendo. 8h27.
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3: E olha só, a delegacia da cidade de Ibiporã abriu inquérito para apurar as causas de um acidente que aconteceu na Avenida dos Estudantes com a rua Porecatu, no Jardim São Rafael, na cidade de Ibiporã, viu? Um entregador de lanches, o Alexandre Henrique Lourenço Mendes, de 29 anos, infelizmente, acabou morrendo nesse acidente. Dr. Vitor Dutra fala conosco a respeito dessa situação. Doutor, a delegacia abriu inquérito para apurar aí as causas desse acidente, não é isso?
4: Foi instaurado um inquérito policial, né, para procurar essa circunstância do acidente e da morte. A gente sabe que no dia o motorista ele não foi ouvido, foi encaminhado para o hospital. Inclusive, a gente deve intimar ele essa semana para que ele possa prestar o esclarecimento. A gente vai intimar também familiares, tentar localizar câmeras de segurança aí que possam ajudar a esclarecer os fatos.
5: Testemunhas também que estiverem ali no local pode procurar também, assim.
4: É importante, se o pessoal presenciou esse acidente, possa ajudar a polícia, que passe aqui na delegacia, possa ajudar a prestar depoimento para que a gente possa esclarecer os fatos. Né? A gente sabe que foi uma situação grave, né? Um rapaz morreu decorrente desse acidente, e a gente vem trabalhando para esclarecer, para trazer a verdade de fato, e se caso seja comprovado uma culpa, uma negligência por parte do motorista, a gente deve indiciar ele para que ele possa responder o processo.
3: Tá aí, esse acidente aconteceu no último final de semana, né, Darcio Campos e ouvintes. Esse entregador de lanches, lamentavelmente, perdeu a vida nesse acidente.
1: Surgiu a informação que o motorista tava no caminhão, tava
3: Ele havia ingerido bebida alcoólica, né? Essa foi informação, inclusive, de testemunhas no local. E ele realmente, viu, Darcio? Ele não sofreu ferimentos, mas ele disse que estava passando mal e tal, e por conta disso teve que ser levado ao hospital. Ele não fez ali o teste do bafômetro.
1: Tá aí. Polícia investigando o Dr. Vitor Dutra no caso. 8:30 agora, pontualmente 8:30. Doutor, mandaram uma pergunta aqui.
2: Sim.
1: Eu não sei se eu entendi, acho que na hora que a gente tava falando das canetas emagrecedoras. Perguntaram aqui, ó. Pergunta pro doutor se essas canetas é só pra diabetes, tomando controle de diabetes tipo 2.
2: Sim.
1: E a pessoa pergunta aqui também. E quem já é magra, emagrece mais? Acho que é isso, né?
2: Entendi a pergunta. Se essa... controla o diabetes tipo 2, né? Controla, inclusive, assim, a primeira indicação das canetas é para controle de diabetes tipo 2, sim. Agora, se emagrece mais, na realidade, você vai perder a massa, o tecido gorduroso, e ganhar a massa magra, no caso, você vai... No caso, que o pessoal chama de secar, entre aspas, né? Você vai definir.
1: Definir.
2: Uma pessoa magra, mas que tem um perfil corpóreo com mais tecido gorduroso, ele vai ganhar massa magra, vai perder tecido gorduroso. Não vai emagrecer mais, na realidade. Entendi. Ele vai definir.
1: Entendi. Tá aí, portanto, respondida a pergunta. Se tiver alguma pergunta, manda aí, o doutor responde você. Vamos sair daqui do norte do estado, vamos até a capital com ele. Jomar Valença, bom dia.
6: Opa, bom dia a toda a equipe do Cobra Repórter, que acorda cedinho para levar informações para Londrina, Vale do Paranapanema, Arapongas, para todo o norte do estado do Paraná. 107.1, quarta-feira, 1º de julho. Que esse mês seja abençoado para todas as famílias. Aqui em Curitiba, nós estamos com 17 graus de temperatura neste momento e a previsão é de 24 graus para a tarde de hoje. E com as férias deste mês de julho e as crianças passando mais tempo em casa, brincadeira de criança, a Copel reforça orientações para evitar acidentes domésticos com energia elétrica. A recomendação é não ligar muitos aparelhos na mesma tomada ou extensão, desligar equipamentos após uso, não usar celular ou tablet enquanto carregam e manter fios e ligações elétricas longe da água e de locais úmidos. A companhia também alerta para o risco de sobrecarga, curtos-circuitos e também incêndios. Em caso de acidente ou situação de risco envolvendo a rede elétrica, a orientação é acionar a Copel pelo telefone 0800-5100-116 e teclar 1 para emergência. A Universidade Estadual de Londrina aparece novamente entre as melhores instituições do mundo no ranking de impacto do ensino superior da Times, que avalia ações ligadas aos Objetivos de Desenvolvimento Sustentável da ONU. A UEL ficou na faixa 401-600 do ranking internacional e se manteve como a universidade paranaense mais bem colocada pelo terceiro ano consecutivo. No Brasil, aparece entre as principais instituições avaliadas em sustentabilidade, impacto social, pesquisa e inovação. Com tempo estável em Curitiba, a temperatura máxima prevista para a tarde de hoje de 24 graus, Jomar Valença com as informações da rede AERP. A todos, um ótimo mês de julho!
1: Ótimo mês de julho também, Jomar Valença, que volta amanhã, viu? Na quinta-feira para sexta. 8:33 agora, tem mais informações para você que tá ligado na nossa programação. 3316-4006, você sabe que é o canal de comunicação. O trânsito nosso de cada dia, já a gente vai fazer outro, um panorama do trânsito, Gaspar. Vamos fazer outro panorama do trânsito, porque o pessoal tá ligado. As pessoas escolhem o melhor caminho ouvindo a nossa programação do trânsito nosso de cada dia.
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2: Segue o congestionamento na PR4... BR-345, agora um trecho bem menor, viu? Somente ali em frente ao UEL e somente no sentido Cambé-Londrina. Mas na Winston Churchill ainda um grande congestionamento. Na Avenida Brasília diminuiu, ainda tem um trecho congestionado no sentido Iporã-Londrina, ali próximo ao Detran, e um pequeno trecho ali na 10 de dezembro também. Ainda não temos a informação do que foram aqueles alertas de acidente. Agora um grande congestionamento ali no sinaleiro da Balança Açores no sentido Cambé-Londrina, viu? Vai desde ali o viaduto do Bratislava e segue até o sinaleiro da Avenida Esperança. Na cidade de Rolândia, congestionamento na BR-369, ali próximo à trincheira, em ambos os sentidos. E tem congestionamento também na cidade de Arapongas, um pequeno trecho congestionado ali na Avenida Maracanã, próximo à rotatória que dá acesso à Avenida Arapongas, que você pega também no sentido Apucarana. Todos os detalhes do trânsito aqui na nossa programação e também nas nossas redes sociais. E você participa com a gente, 3316-4006.
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3: Agora 8h35.

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8: Oito horas 8:39. É o Repórter Notícia para você até as 9. Um veículo roubado foi recuperado e o suspeito foi preso pela Guarda Municipal. Quem traz os detalhes é o Evandro Ribeiro.
9: A Guarda Municipal recuperou um Voyage roubado na região oeste de Londrina. O veículo foi localizado na Vila Rica durante um patrulhamento do GEP. O GM Jefferson tem mais detalhes.
10: No final da tarde, um indivíduo teve o seu veículo aí roubado. A princípio foi agredido aí na hora do roubo. E chegou para nossas equipes do GEP, né, a informação que esse veículo estaria pela região oeste. Então a gente intensificou o patrulhamento ali. E logramos êxito em encontrar o veículo ali na Rua Sul. No momento em que encontramos o veículo, tinha um rapaz encostado no veículo, tomando uma bebida ali. Foi feita uma abordagem ao mesmo ali. E de imediato o mesmo já relatou para a equipe aí que o carro estaria na sua responsabilidade. Então foi confirmada a situação do roubo do veículo. O indivíduo foi encaminhado junto com o veículo aqui para a central de flagrantes. Foi poucas horas aí, as equipes intensificaram o patrulhamento e conseguimos aí lograr êxito, né, e devolver o veículo aí para o cidadão londrinense, né?
9: 3 pessoas abordadas no local foram liberadas. Repórter Evandro Ribeiro.
8: Obrigado, Evandro Ribeiro, pelas suas informações. Ô Miro, teve outra situação também de veículo recuperado, isso?
11: Isso mesmo, uma motocicleta que foi furtada no mês de janeiro deste ano na cidade de Rolândia. Ela foi recuperada, inclusive, pela Guarda Municipal na cidade de Londrina na noite de ontem. Foi no conjunto Cafezal, Zona Sul da cidade. É uma motocicleta, Darcy, até tentei aqui a placa da moto, tem um vídeo aqui desta moto, é uma moto azul clara, uma Titan, uma CG Titan, né, que foi recuperada pela Guarda Municipal, não tem a placa do veículo ainda. Porém, você de Rolândia que teve, né, uma motocicleta azul clara furtada, uma CG, né, no mês de janeiro, né, se não procurou ainda a delegacia, procurar a delegacia da cidade de Londrina, porque a moto foi recuperada na noite de ontem no conjunto Cafezal pela Guarda Municipal. Então é uma motocicleta cor azul clara, né? É uma CG Titan, foi furtada no mês de janeiro em Rolândia, recuperada na cidade de Londrina na noite de ontem.
8: Tá aí, portanto, né? Então vai atrás, né, Miro? É, pra quem teve moto furtada, né?
11: Se porventura, né, quem mora em Rolândia teve uma moto nessas características furtada em janeiro deste ano, né? Se não souber ainda, não conseguiu ainda a informação, procurar a delegacia da cidade de Londrina, porque a moto foi recuperada.
8: 8h41, o Gaspar vai trazer as informações atualizando aquela situação do terremoto na Venezuela. O número de mortos já, mas antes um recado para você da Imobiliária Casa Grande, viu? 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E em Cambé, Avenida Inglaterra, 859. 8h43. Ô Gaspar, atualizar o número de mortos nesse terrível terremoto que aconteceu lá em próximo a Caracas, né? Mas precisamente mais na região de La Guaira, ali a 170 quilômetros da capital Caracas. Inclusive hoje, completando uma semana desse terremoto terrível, Gaspar.
12: Exatamente, Darcio. Foi divulgado ontem o último boletim, né? Atualizando esses números, o número de mortos subiu para 1.943. Dos feridos, 10.571 feridos, e de acordo com o governo, o número é quase o dobro do último balanço divulgado, que era de cerca de 5 mil pessoas feridas. Embora o governo venezuelano ainda não fale em número de pessoas desaparecidas, a ONU tem uma estimativa de cerca de 50 mil pessoas que ainda estão desaparecidas, Darcio. Mais de 20 mil, né, socorristas foram enviados de diversos países para ajudar na busca dessas pessoas que ainda estão desaparecidas, mas a gente está atualizando aqui o número de mortos, que subiu para 1.943.
8: Quase 2 mil pessoas.
12: Quase 2 mil.
8: Contabilidade deste momento, isso aí deve aumentar muito, porque os órgãos dizem que tem 50 mil pessoas desaparecidas. O que chama a atenção, eu estava vendo as imagens impressionantes ali na região do Porto de La Guaira, que, cara, virou um necrotério a céu aberto, ó. Caixões empilhados ali, né? E corre outro risco do quê? Doenças. Sim. Né, doutor? Porque tem aí, dengue, estão falando em malária e fome, mistura tudo. Porque você ficar ali com os corpos ali, cara, você vê uma semana já.
13: Uhum.
8: Doença.
13: Agora fica assim, febre tifoide, né? Leptospirose, que fica bem presente quando tem esse tipo de situação, né? Aí se complica muito mais ainda, né?
8: O sistema de saúde colapsado, porque vários hospitais lá, com tremor, também
13: porque se desmoronou. Nesse caso, o aumento do número de roedores, né?
8: Deus.
13: Aí vem a leptospirose e a febre tifoide.
8: Meu Deus do céu.
13: Aí complica muito mais, né?
8: Complicado, viu? A gente torce aí, ora, né, pelo povo venezuelano, porque a questão tá complicada, Gaspar.
12: Inclusive, Darcio, os dois brasileiros que estão entre as vítimas fatais foram identificados. Uma brasileira é Vanessa Zacarias da Silva, de 44 anos, que morava no Distrito Federal, e a outra vítima do terremoto é o pastor Romildo Batista de Lima, de 69 anos, morador de Uberlândia, Minas Gerais. Ele estava em Caracas desde abril com a esposa, que é venezuelana, e morreu após uma parede desabar sobre ele. Essas são as duas vítimas brasileiras que foram identificadas.
8: Caramba, parece que ele tinha feito aniversário um dia antes, né, o pastor. Meu Deus do céu.
13: E tem a situação também, Darcy.
8: Absurdo.
13: Sai aquela... É uma secreção que sai de cadáveres, né? Que é a cadaverina, né? É aquela secreção que ela causa morte em 99,9% das pessoas que tem contato com aquela secreção, né?
8: Então.
13: Isso aí é feito ao ar livre. Já imagina, né? Isso aí contaminar um lençol freático, se contaminar alguma situação de alimentos, assim... Aí a tragédia se...
8: Uma semana, o corpo fica de que jeito, doutor?
13: Uma semana. Todos os grandes órgãos, né? Fígado, estômago, rins, todos eles já foram assim, pulmão, todos eles já estão assim, liquefeitos. Já, entre aspas, explodiram, né?
8: Uma semana hoje,
13: né? Agora se começa a deterioração da musculatura, né?
8: É. 8h46.
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17: O presidente Luiz Inácio Lula da Silva defendeu o fortalecimento do Mercosul e a integração regional durante a 68ª Cúpula de Chefes de Estado do Bloco, realizada nesta terça-feira em Assunção, no Paraguai. Em discurso aos líderes sul-americanos, Lula afirmou que o Mercosul segue como principal espaço institucional de uma região cada vez mais polarizada e defendeu a integração entre os países como uma forma de estar acima das divergências ideológicas.
18: O Mercosul não pode funcionar de acordo com a eleição desse ou daquele presidente. Senão a gente nunca vai ter um bloco realmente forte funcionando. A depender da vontade do presidente, o Mercosul funciona, a depender não funciona. A gente nunca vai conseguir se transformar num bloco econômico de muita vitalidade para ter influência no mundo.
17: Durante o discurso, Lula também afirmou que nenhum país deve buscar protagonismo isolado dentro do bloco e defendeu mais equilíbrio nas relações entre os integrantes do Mercosul. Sem citar diretamente líderes da região, o presidente disse que o caminho passa pelo diálogo, pela ampliação de parcerias e pela preservação da autonomia dos países. Segundo Lula, nenhum país é dono do Mercosul.
18: Independentemente de quem seja eleito no Brasil, o Mercosul continuará sendo prioridade para o Brasil. E é por isso que eu queria pedir ao companheiro Yamansu, nosso querido presidente do Paraguai, que a gente faça um esforço nesses 6 meses para a gente consolidar as instituições de apoio ao Mercosul, para que ele funcione perfeitamente bem, independentemente do presidente a ser eleito em qualquer país do nosso bloco.
17: Na reta final da participação, o presidente também trouxe o discurso para o cenário político brasileiro e confirmou que vai disputar as eleições presidenciais deste ano. Segundo ele, a intenção da candidatura é dar continuidade à democracia no Brasil. De Brasília, Yuri Hudson.
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8: Faltando 11 para as 9 agora. Tem mensagem, Pirulito?
19: Bom dia, Miro.
8: Bom dia,
19: Darcy. Bom dia, Pirulito. Ô, Miro, vê o que tá acontecendo aí na rádio aqui, porque né, coloca na rádio aqui na 90.3 aqui, ó, dá umas falhas, fica mudo, aí começa a tocar a música, 90.3. Para, já pula pra outra música.
8: É, estamos ajustando, viu? Rádio Cobra FM Vale do Paranapanema. Quem tá com a gente, Pirulito?
20: Ô, Cobra, bom dia, Cobra. Ontem eu fui lá no, na em frente à Tropical, na chácara do Inácio. Nossa, mas tá feio lá, o povo lá paga a luz, paga as coisas lá, mas não tem a luz, que é a luz pro iluminatório. Escuro tá feio lá, viu?
8: Vamos
20: tá no
8: pessoal.
20: Escuro lá.
8: No Tropical. Vamos passar pro pessoal, Pirulito, essa mensagem, essa reclamação. Tá escuro a região lá.
21: O Darcio já queria oferecer o programa. O Thomas, é a Tânia do Nobre.
8: Ô, Tânia.
21: Tá? Que Deus dê muita, muita saúde pra ele, que ele é

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1: Tá bom, meu anjo. Obrigado pela audiência, pelo carinho. Pessoal que tá nos acompanhando, 3316-4006, queremos te ouvir.
2: Bom dia, Dax.
1: Bom dia.
2: O meu palpite é 2-1.
1: Aí, ó.
2: E o Brasil vai ganhar sim. Temos Brasil. Que ter fé.
1: 2-1.
2: Um bom dia pra todo mundo. Aqui é a Sandra da Vila Passos.
1: 8h51.
3: Bom dia. Bonito. Aqui é a Eliane. O meu palpite pra domingo é de 2-1.
1: 2-1.
4: Ele confessou que tinha pegado a mulher do amigo, né?
5: Bom dia, Orson. O meu palpite é 2-1 da Noruega.
1: Ô, louco!
5: Jorge Ventura.
1: 8h52, doutora. A Eliane pergunta aqui, doutora: quem tem hipotireoidismo pode tomar as canetas?
6: Pode e deve. Pode e deve. Claro que tem que ajustar o hipotireoidismo também, né? Porque ele, só por ajustar o hipotireoidismo, você perde 20% do seu peso total. Agora sim, a diabetes e o hipotireoidismo, eles andam junto, viu, Darcio? É uma grande, grande prevalência de pessoas que têm diabetes e hipotireoidismo, né?
1: Semana que vem, vamos, a gente tá com o tempo estourado, vamos falar sobre hipotireoidismo?
6: Vamos, hipotireoidismo.
1: Tiroide, essas coisas que a turma não sabe, né?
6: Ou sexta-feira eu venho também.
1: Vamos. 8h52, doutor... Onde que te encontra, doutor?
6: Avenida Presidente Bernardes, 319, aqui em Rolândia.
1: Abraço, doutor.
6: Abraço, Deus abençoe.
1: Até todos. A próxima.
6: Amém.
1: 8h52 e meio, Miro Silva.
7: Deixa eu só mandar um abraço aqui pro Wesley, né? Um grande parceiro nosso. É, final de semana agora ele vai estar em Rolândia, né? Fazendo o passeio aéreo de helicóptero, né? Nosso grande parceiro Wesley tá com o radinho ligado.
1: Aí, lá.
7: Ó. Abração pra ele. Ele esteve na exposição de Londrina, né? Fiz aquele passeio. Tá aí, ele vai estar enrolando então nesse final de semana o Wesley.
1: Maravilha! 8h53, o Luiz César James vai trazer detalhes que a Polícia Militar prendeu homem por embriaguez ao volante. Mais um, né? Que tomou todas. Pegou o carro e saiu em Apucarana.
8: E um homem foi preso por embriaguez ao volante após desobedecer orientação da Polícia Militar na Cidade Alta. O soldado Gustavo da PM é quem traz as informações.
9: A equipe foi acionada para atender uma possível via de fato num posto de combustível na Avenida Governador Roberto da Silveira. Chegando no local, foi feito contato com o solicitante, que relatou que um indivíduo que estava no pátio do posto, em visível estado de embriaguez, estaria discutindo com um dos trabalhadores frentistas desse estabelecimento. Em contato com o frentista, ele relatou apenas que houve uma discussão acalorada e não desejava representar contra o outro indivíduo. Em conversa com o indivíduo, a equipe realmente constatou que ele estava bastante embriagado em virtude de ter ingerido bebida alcoólica, o que ele confessou para a equipe policial. Ele relatou que o seu veículo estava no pátio do posto e foi orientado pela equipe policial que chamasse alguém para retirar esse veículo dali, estacionasse para ele ou levasse embora. E ele relatou para a polícia que ninguém poderia fazer aquilo, que ele não tinha um contato de ninguém naquele momento. E dessa forma, um dos policiais se prontificou a estacionar o veículo próximo ao posto para que ele não conduzisse esse veículo, haja vista o seu estado de embriaguez. Ele ficou no posto, o veículo ficou estacionado e a equipe, em primeiro momento, seguiu o patrulhamento ordinário, fazendo ali o boletim de ocorrência. Posteriormente, em via pública, conduzindo esse veículo, esse indivíduo foi avistado pela equipe policial e, novamente, foi abordado pela equipe. O plantão de acidentes foi acionado, ele realizou o exame etilométrico e foi constatado ali que ele havia ingerido bebida alcoólica acima do limite permitido. Dessa forma, foi dada voz de prisão ao indivíduo pelo crime de embriaguez ao volante e o veículo foi liberado a um condutor habilitado de indicação do próprio autor do delito.
8: Tá aí, portanto, o homem foi preso por embriaguez ao volante após desobedecer orientação da PM em Apucarana.
1: Ah, esse foi em Cana. 8h55.
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2: Bom dia, Dárcio Campos, e um bom dia a todos os ouvintes da 107.1. Nós recebemos hoje a dúvida do ouvinte Agnaldo Granja Cripa, morador de Cambé, e nos diz o seguinte: bom dia, doutor Moraes. Pode me informar se a contribuição do MEI é mais baixa do que a do facultativo? Olha, Aguinaldo, na verdade, a contribuição tanto do MEI como do contribuinte facultativo, ela é no valor de 5% do salário mínimo. Porém, a contribuição do MEI acaba ficando num valor um pouco maior, já que no momento em que o MEI paga o DAS, ele paga junto com o INSS alguns outros impostos, ISS e também o ICMS. Por isso que o valor total da contribuição do MEI acaba ficando um pouco maior do que a contribuição do contribuinte facultativo. Outra coisa que você tem que se atentar é que, caso você não esteja exercendo uma atividade, a contribuição correta é como contribuinte facultativo. Caso você não esteja exercendo atividade e pague a sua contribuição como MEI, pode ser que lá na frente, quando você requerer um benefício, o INSS requeira que você comprove que de fato exerceu uma atividade, e como isso não ocorreu, você vai ter dificuldades em conseguir seu benefício. Se você, ouvinte, assim como o nosso ouvinte Agnaldo, tem alguma dúvida sobre o tema INSS, pode mandar essa sua dúvida aqui para a rádio. O telefone é o 3316-4006 e nós responderemos essa sua dúvida ao vivo aqui no ar. E para você que gosta desse assunto, pode visitar também o Instagram do meu escritório, que é o pupomoraes.advocacia_. Lá você vai encontrar publicações diárias sobre o tema INSS e seus benefícios. Dárcio Campos, a todos os ouvintes, um grande abraço e até amanhã.
3: Até amanhã, doutor Moraes, que traz luz. Clareza nas informações. Doutor Moraes atende você em Rolândia, em Cambé, e todos os dias está aqui no nosso programa. Dárcio Campos tem dúvidas sobre aposentadoria, previdência, aposentadoria rural. Você manda a pergunta, doutor Moraes responde você. 8h59, as últimas, Miro Silva.
4: E olha só, um veículo pertencente a uma médica foi arrombado na Gleba Palhano, em Londrina, em uma área, numa das áreas mais movimentadas da cidade, viu? Essa médica teve ali os pertences roubados, inclusive materiais de trabalho como estetoscópio, né? É um material de trabalho que essa médica usa, e um notebook, né? Então foi na Gleba Palhano, a polícia tá aí tentando identificar esse ladrão que acabou arrombando o carro dessa médica na Gleba Palhano, em Londrina.
3: 8h59, as últimas, Gaspar.
5: E olha, a Sanepar informou que o abastecimento de água vai ser afetado em diversos bairros de Cambé nesta quarta-feira, em razão de uma obra de interligação no sistema Esperança, que é responsável pela distribuição da água na cidade. Os serviços começaram, na verdade, às 8 horas e devem se estender ao longo do dia. Alguns bairros afetados aqui, ó: Santa Maria, Jardim Anelisa 1, 2 e 3, Santo Amaro, Jardim São Paulo, Monte Castelo, Residencial das Américas, diversos bairros. Se você quiser saber se o seu bairro está entre eles, só entrar no site da Sanepar.
3: Dito isto, vamos embora, Miro Silva.
4: Bora, mas antes, se eu mandar um abraço e um beijo grande pra Júlia, minha companheira de trabalho lá da Rádio Arapongas, tá ligadinho conosco aqui. E não posso esquecer mais uma vez do meu paizinho, né, seu Thomas, que tá completando mais um ano de vida hoje. Vou lá dar um abração, um beijão nele daqui a pouco. Beijo, pai, tá com o radinho ligado lá, ouvindo aqui o nosso programa.
3: Vamos embora, Gaspar.
5: Bora, Darcio Campos, até amanhã. Também quero mandar um grande abraço aqui pra minha sogra, Patrícia Murilha, Darcio. Ela que faz bastante tempo que eu não mando um abraço pro meu sogro também,
3: foi o Paulinho. Foi ontem, cara. Só mandar um abraço pra ela ontem.
5: Mandar um abraço pra eles. Eles são muito queridos,
3: cara. É algo de... E lembre-se que este dia único nunca mais viveremos outra quarta-feira, 1º de julho de 2026. Portanto, aproveite cada minuto, cada segundo. Bom dia.

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2: Amor e alegria todo dia. A Rádio do Norte do Paraná, seja bem-vindo, seja bem-vinda. A melhor estação de FM para todo o Norte do Paraná. Obrigado pelo carinho da sua audiência. Você na sua casa, você no seu carro, no seu trabalho, ouvindo a gente aí. Valeu, valeu, valeu. Hoje, dia primeiraço, 1 de julho de 2026. É, começando mais um mês, hein? Olha só, a temperatura nesse momento é de 21 graus. Não há previsão de chuva, 0% de probabilidade, umidade 78%, vento 8 km por hora. Ensolarado, tá bonito o dia, quarta-feira, meio de semana. Temperatura máxima pra hoje pode chegar aos 27 graus. A mínima foi 17, a máxima 27 graus. Vai subir um pouquinho aí, hein, pessoal? Mas tá gostoso, né? Tá bom demais. E você, claro, com o radinho ligado, acompanhando a gente na sua casa, no seu carro, no seu trabalho, no sítio, na fazenda. Então, a partir de agora, é o Manhã Total no ar.

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0: aí pra você, Amância do Country and Beat e Ana Castela, quem que tá? 9h15, bom dia pra você. Começando mais um Manhã Total. Primeira parte do Manhã Total aí pra você, né? Com muita música legal, muito sucesso. Você, claro, com o radinho ligado nessa animação toda aí. Essa quarta-feira, meio de semana, dia bonito. O céu tá azulzinho, tá bonito demais, hein? Temperatura agradável, temperatura muito gostosa. E, claro, começando mais um mês, que seja um mês abençoado por Deus pra todos nós, sem dúvida alguma. Quem está comigo por aqui? Ellen Sorribas. Bom dia, Ellen.
1: Bom dia, Sidney Domingues. Belezinha contigo?
0: Tudo certo, você?
1: Maravilha. Bom dia, galera da 107.1. Bora começar essa quarta-feira com maior alto astral, como o Sidney falou. O tempo tá super agradável, temperatura muito bacana, o céu azulzinho, não tem probabilidade de chuva, pelo menos não pra hoje, né?
0: Não pra hoje.
1: Então, tá bacana. Bora participar aqui com a gente também no 43-3316-4006. Manda seu alô, seu bom dia, o seu recadinho pra quem você queira, não esqueça de deixar seu nome e a região de onde você tá falando. Se você tá falando do Paraná, de outro estado, qual cidade você tá falando, manda aqui pra gente. Segue a gente no nosso Instagram, @radiocobrafm, pra você tá sempre muito bem informado, atualizado com todas as informações do Paraná, a respeito da Copa, notícias de todo o Brasil, tudo isso você ligadinho no nosso Instagram. 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Às vezes você vai viajar, não tá perto de algum rádio, não tá no teu carro, mas não quer perder a programação, ou o nosso aplicativo você nos acompanha.
0: É isso mesmo, você ouve também pela Alexa e pelo Rádios Net, plataformas digitais pra você acompanhar a gente aí. Clima de Copa no ar, Cobra FM. E vamos que vamos no pique da alegria.
2: Brasil!
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0: Exatamente.
1: 918

0: grandes sucessos você ouve aqui na sua Cobra FM 107.1. Aí pra você a música do Diego Vitor Hugo, Tubarões. Daqui a pouco você vai ouvir também aqui nosso Túnel do Tempo, hein? Programação com músicas selecionadas, bacana demais pra matar saudades já.
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2: 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Tá na hora da hora. Acerte com a gente. 9 horas e 25 minutos.

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6: 9:31, bom dia pra você que está com a gente aí, vai participando do 3316-4006. 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Então tá bom. Bom demais da conta, hein? Então, nome completo. Beleza? 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Bom dia, bom dia, bom dia.
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8: Faltam 25 minutos para as 10 da manhã. Bom dia para você.
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8: É o nosso Túnel do Tempo para você matar saudades junto com a gente aí. Músicas do passado para você relembrar os bons tempos. Velhos tempos, boas lembranças nessa quarta-feira maravilhosa. Um dia muito lindo, né? Então vamos lá, vamos começar então nosso Túnel do Tempo.
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0: Muito bom dia pra você que tá ligado com a gente. Tá aí pra você a música com o Dan Hartman na programação. Teve Leonardo, passou por aqui Banda Raça Negra e Reginaldo Rossi, Cogumelo Plutão, e Joy, a música Taut by Taut pra você na programação. É o nosso túnel do tempo de hoje. Amanhã tem muito mais pra você.
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3: Acerte seu relógio com a gente. 9 horas e 55 minutos.
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4: E a Copa do Mundo segue nesta quarta-feira com mais 3 confrontos decisivos pelos 16avos de final. Ontem a Noruega venceu a Costa do Marfim por 2-1 e garantiu vaga nas oitavas de final. Com o resultado, os noruegueses serão os próximos adversários do Brasil na competição. A França confirmou o favoritismo e goleou a Suécia por 3-0, enquanto o México, jogando em casa, derrotou o Equador por 2-0 e também avançou de fase. E nesta quarta-feira a bola volta a rolar com Inglaterra e República Democrática do Congo à 1 da tarde, às 5 da tarde a Bélgica enfrenta Senegal e fechando a programação às 9 da noite, Estados Unidos encaram a Bósnia em busca de uma vaga nas oitavas de final. Falando de Copa do Mundo, Guilherme Gaspar.
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9: Muito bom dia pra você. 10 horas, 1 minuto, 10 e 1. 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Esse é o recadão pra você. 10 e 2, bom dia!
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0: 10:08, bom dia pra você que está curtindo Manhã Total na programação mais gostosa do seu rádio. É o meio-dia, muita música, muito sucesso. Tá participando aí, vai mandando a sua mensagem, mandando o seu Gary Gary aqui na melhor. 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

0: Esse é o sucesso da Mariana e Matheus, a música Receita. 10h17, hein? 10h17. Bom dia. A sua manhã mais gostosa de curtir, com certeza, é o Manhã Total, até o meio-dia, hein? Segunda, sexta, das 9h30, Manhã Total pra você. Com certeza, a participação do ouvinte aqui no 33-16-40-06. Manda aquele oi, manda aquele abração, aquele recadão super bacana pra quem você quiser. Você que tá aí com o radinho ligado acompanhando a gente. 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O sorteio do pacote de ração, sexta-feira. 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O que mais que temos pra essa semana?
1: Nós temos bolo com refrigerante pros aniversariantes da semana, presente da panificadora São Miguel Arcanjo. Então, você que fez aniversário de sábado passado até hoje, manda o nomezinho do aniversariante pra gente, porque sábado você pode retirar o seu bolo, se você for sorteado. Exatamente. E comemorar no domingo junto com a galera, porque geralmente também o pessoal vai se reunir pra assistir o jogo também do Brasil. É. Então, o Brasil já ganha, já comemora a vitória do Brasil, já comemora aniversário, já faz uma festa só. Pra você concorrer, é só mandar o nome completo no 43-33-16-40-06. 10h19, quero trazer um recado aqui pra você. Olha só, pessoal. 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
0: Esse é um recadão pra você, você, você. Bom dia. Vamos atender as participações, o pessoal que mandou mensagem pra gente no 33-16-40-06. Bom dia, Sidney, bom dia, Ellen, Rosângela da Silva. Hoje os parabéns vai para o Heitor Moreira. Olha só, aniversário do Heitor Moreira hoje. Parabéns, muita saúde, muita paz, muitas felicidades. Deus abençoe a vida dele aí. Quem manda é a Rosângela da Silva. Valeu!
1: Um grande abraço aqui pra Cleusa de Fátima. Bom dia, Cleusa. Obrigada pelo carinho da audiência.
0: Quem tá curtindo com a gente é Sidney Ellen, bom dia. É, manda um abraço aí pra dona Luísa do Francischini. Quem manda é a Neide da Fazenda Vale do Sol. Ô Neide, um abraço pra você e um abraço pra Luísa do Francischini, que está ligada junto com a gente também.
1: Carlos do Jardim Ana Rosa de Cambé, bom dia. Obrigada pela participação.
0: A Inês Bernardes está ouvindo a gente também. Alô Inês, bom dia.
1: Mara da Vila Nova de Londrina, um abraço. 10h20.
0: Já?

0: Cobra FM, tá aí pra você. Zé Neto e Cristiano, seu polícia. Aqui na melhor programação da sua manhã.
1: Continua mandando manhã beijo, mandando total. 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
3: 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Agora 10:27.
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5: Bora que bora! Bom dia pra você! 10 horas 36 minutos, 10h36.
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0: Abre FM, faltam 18 para as 11.
1: Saúde, São Paulo! Saúde, Brasil!
2: Bom dia!
1: Essa música faz parte integralmente dos nossos 50 anos de carreira. Mas hoje nós vamos cantá-la de uma maneira muito, muito especial.

0: sucesso pra você do Mato Grosso e Matias. E Chitãozinho e Chororó, de igual pra igual pra você. Linda, linda, linda, hein? Faltam 14 minutos pras 11 horas da manhã. 14 pras 11, bom dia pra você. Até o meio-dia, amanhã total. Continua mandando seu beijo, mandando seu alô, seu bom dia. 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
0: Faltam 13 minutos para as
1: 11 já,
0: né?
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0: Aí é bom demais da conta, hein? Faltam 12 minutos para as 11 horas da manhã. Vamos atender as participações. Oi, bom dia.
2: Bom dia, Sidney. Oi. Bom dia, Ellen.
1: Bom dia.
2: Gostaria de oferecer o programa para todos os seus ouvintes.
0: Sim.
2: E também não vamos esquecer de oferecer para todos os nossos outros amigos radialista, né?
0: Opa!
2: Renato Peruca, Eli Reis.
0: Sucesso.
2: Vânia Duarte.
0: Sim.
2: Vamos oferecer também pro José Gazzoni. Um abraço, José Gazzoni. Foi um prazer em conhecê-lo. Um abraço a todos.
0: Beleza.
2: Tenha um bom dia, Ellen. Um bom dia, Sidney.
0: Valeu, Rosângela. Pra você,
1: abraço,
0: bom dia.
1: Abraço, Rosângela. Bom dia pra você. Um grande abraço aqui pra Tânia Maria. Bom dia, Tânia. Obrigada pelo carinho da audiência.
0: Mais ouvintes, vamos lá. Oi, bom dia.
3: Bom dia, Sid. Bom Oi. Dia, Ellen.
1: Bom dia.
3: Hoje eu quero mandar o programa pra todas minhas amigas em geral.
0: Sim.
3: E pra Neide lá da Fazenda, que tá ouvindo Neide. Também, né? Luísa do Francisquini.
0: Beleza.
3: Obrigada, Neide, por ter lembrado de mim.
0: Tá mandado aí o recadão também, retribuindo, né?
1: Maria José, bom dia pra você.
0: Obrigado pelo carinho da audiência, da galerinha que curte a gente aí, está na sintonia da 107.1. Quem mais tá com a gente aqui? Vamos lá. Bom dia, sou Lenilson, eu sou de São Paulo, capital. Quero mandar um alô pra minha irmã, a Eliane. Ela é minha sobrinha, Rita, que estão de aniversário hoje em Inhambupe, Bahia. Ah, sim, né? Para os meus amigos também, quero mandar, né? Para todos os parentes aí e dizer que sou fã do programa de vocês. Só aguardando aqui ouvir, né, a mensagem para minha irmã que está de aniversário hoje na Bahia. Desde já agradeço, muitos anos de vida para ela. Muita saúde, muita paz, muita gratidão aí. Esse é o recadão aí do nosso amigo Lenilson. Um abraço, Lenilson.
1: Luzia, da Vila Atalaia de Cambé. Bom dia, Luzia. Obrigada pela participação.
0: Mais recadinhos aqui, vamos lá. Oi, bom dia.
4: Ellen,
1: diga.
4: Eu vou falar dog.
0: Dog.
4: Ração dog.
0: Quem mandou aí? Tem que mandar seu nome pra gente também. Manda aí o nome.
1: Tá bom, eu entendi que você quer participar do sorteio. Só manda o nomezinho completo aqui pra gente cadastrar você no banco de dados, tá bom?
0: Beleza.
1: Um abraço pra você que participou aqui com a gente. Falta 9 minutos pras 11.
0: Bom dia.

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4: E a Câmara Municipal de Londrina aprovou ontem um projeto de lei que muda o destino do Imposto Territorial Rural, o ITR, arrecadado na cidade. A proposta determina que todo o dinheiro desse imposto seja enviado diretamente para o Fundo Municipal de Desenvolvimento Rural. O objetivo é garantir que o recurso pago pelo produtor rural retorne em melhorias para o próprio campo, aumentando a transparência de como essa verba é utilizada. Pela nova regra, a Secretaria Municipal de Agricultura e Abastecimento ficará responsável por aplicar o dinheiro em ações práticas.
5: Paraná.
4: E equipes do Sistema de Tecnologia e Monitoramento Ambiental do Paraná, Simepar, analisam a possibilidade de a cidade de Reserva, nos Campos Gerais, ter sido atingida por um tornado no último domingo. No dia, fortes rajadas de vento, granizo e chuvas fortes atingiram várias regiões do estado. Por volta das 11 da noite, na localidade de Imbu, zona rural de Reserva, pelo menos 11 casas tiveram danos significativos, de acordo com a prefeitura. Ao menos 50 pessoas foram afetadas, das quais 10 estão desalojadas. A vegetação ao redor e também veículos de moradores foram danificados pela força do vento e do granizo.
5: Brasil.
4: E o ministro da Fazenda, Daryl Durigan, anunciou ontem que a subvenção do diesel implantada para reduzir o impacto da alta dos combustíveis em decorrência de conflitos no Oriente Médio será encerrada nesta quarta-feira. A subvenção faz parte de um pacote de medidas adotado em março e abril. No primeiro momento, o governo previu um desconto de R$1,20 por litro do combustível, relativo a impostos federais e estaduais. Em 31 de maio, o governo criou uma subvenção de R$0,35 por litro para substituir a desoneração de impostos federais que venceu no começo de junho. É esta subvenção que está sendo encerrada pelo governo a partir de hoje.
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4: E a Organização Mundial da Saúde afirmou ontem que os serviços médicos na Venezuela estão sobrecarregados e a situação é caótica 6 dias depois dos terremotos. Há centenas de caixões empilhados ao lado de uma construção destruída pelos terremotos. O porto de La Guaira, a principal porta de entrada marítima da Venezuela, agora funciona como necrotério improvisado. O governo venezuelano atualizou o número de mortos para 1.943. A Organização Mundial da Saúde alertou que milhares de venezuelanos agora podem enfrentar fome e o risco de doenças como dengue e febre amarela.
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4: E a segunda fase da Copa do Mundo segue nesta quarta-feira, com mais 3 jogos que valem vaga nas oitavas de final. Entre eles, está o equilibrado duelo entre Bélgica e Senegal. A Inglaterra, de Harry Kane e Bellingham, encara a República Democrática do Congo, enquanto os donos da casa, Estados Unidos, enfrentam a Bósnia e Herzegovina. Os horários dos jogos são: 1 da tarde, Inglaterra e República Democrática do Congo; 5 da tarde, Bélgica e Senegal; e 9 da noite, Estados Unidos e Bósnia e Herzegovina.
5: Previsão do tempo.
4: Nesta quarta-feira ainda persistem condições favoráveis à ocorrência de temporais nas regiões oeste, sudoeste e centro-sul. Nas demais porções do Paraná, a tendência é de predomínio de sol. Na região de Londrina, a mínima foi 14, a máxima não passa dos 25 graus. 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
7: 11 horas e 4 minutos.
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2: Vamos que vamos! 11 horas 15 minutos. Bom dia!
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2: A Rádio do Norte do Paraná, seja bem-vindo, seja bem-vinda. Vamos lá! Estamos na última hora do nosso Manhã Total. Dá tempo ainda para você mandar o seu beijo, mandar o seu feliz aniversário, o seu recadão aqui na programação.

0: sucesso pra você, Marcos, Paulo e Marcelo e Edson Hudson, mesa de bar. 11h25, bom dia, bom dia, bom dia. Pra você que tá com o rádio ligado, acompanhando a gente, você que tá almoçando, bom apetite aí pra você, tá bom? Você que já almoçou, tá descansando, bom descanso. E você que tá trabalhando, bom trabalho também, beleza? Muito obrigado pelo seu carinho, por ter escolhido a Rádio Cobra FM pra ser a sua rádio preferida. E todos os dias, todas as manhãs aqui com a gente também, no nosso Manhã Total.
1: É isso aí, ainda dá tempo de você mandar o seu alô, o seu bom dia aqui pra gente no 43-3316-4006. 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
0: 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Não fica de fora não, hein? 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O som da Copa tá aqui, Cobra FM. Vamos mandar os bons dias, Ellen Sorribas, os recados.
1: Bora mandar alô, eu quero mandar um grande abraço aqui pro Edinaldo Aparecido. Bom dia, jovem, obrigada pelo carinho da audiência.
0: A Márcia de Rolândia participando com a gente. Márcia, tem que ter um nome completo aí pra concorrer, tá? Um abraço, obrigado pela participação, valeu.
1: Luzia Duarte, obrigada pelo carinho da audiência. A Luzia tá parabenizando o pai aqui do Niro Silva, que seu... Thomas, que tá fazendo aniversário hoje. Obrigada pelo carinho da audiência, Luzia.
0: Um abraço aqui pra Nathalie Fácil ouvindo a gente. Oi, Nathalie. É Nathalie, né? Nathalie, um abraço, tudo de bom. Obrigado pelo carinho, pela sua audiência.
1: O da Cirlino, lá do Rio Grande do Sul, um abraço pra você.
0: Oi, bom dia.
2: Olá, bom dia, Ellen. Bom dia, Cid.
1: Bom dia.
0: Beleza?
2: Sou a Sandra Souza aqui do Jardim Planalto.
0: Oi, Sandra.
2: É, eu gostaria de desejar hoje um feliz aniversário pra minha ex-cunhada, Silvana Santos da Silva.
0: Sim.
2: Hoje ela completa mais um aninho de vida. Deus te abençoe, Silvana.
0: Parabéns.
2: Felicidades, muita paz, muitas bênçãos para a sua vida, tá bom? Te amo. E é isso aí. Tenha uma ótima quarta-feira. Beijo.
0: Tudo de bom. Obrigado pela sua participação aqui com a gente, tá?
1: Débora Cíntia, bom dia.
0: A Márcia dos Santos agora participando com a gente, ligadinha no programa também, né, Márcia? Valeu, valeu, valeu.
1: Silmara de Jaguapitão, um abraço. 10h28.
0: 11.
1: 11.
0: E 28.
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1: 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Agora 11:34.

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12: Faltam apenas 17 pro meio-dia.

Hoje é dia de Copa do Mundo e teremos mais 3 confrontos dos 16avos de final. A competição vai entrando em sua fase mais decisiva e a partir de agora, quem vencer segue vivo na briga pelo título. Quem perder se despede da Copa do Mundo. Começando o dia às 13 horas, a Inglaterra enfrenta a República Democrática do Congo. Os ingleses entram como favoritos pelo elenco que possuem e pela qualidade técnica em praticamente todos os setores do campo. Mesmo sem viver sua Copa mais artilheira, Harry Kane continua sendo a principal referência ofensiva da equipe e chega embalado pela melhor temporada da carreira. Do outro lado, o Congo sonha com uma grande surpresa e aposta na velocidade e na força do seu ataque para tentar equilibrar a partida. Às 17 horas, teremos talvez o confronto mais aguardado do dia. Bélgica e Senegal é um duelo que reúne duas seleções extremamente físicas, técnicas e acostumadas a jogar em alto nível. A Bélgica sabe que talvez esta seja a última oportunidade da geração liderada por De Bruyne, Courtois e Romelu Lukaku, a chance de conquistar algo realmente marcante com a camisa da seleção. Já Senegal chega confiante, organizado e com jogadores que vem fazendo uma grande Copa do Mundo, prometendo um confronto muito equilibrado. Fechando o dia, às 9 horas da noite, os Estados Unidos enfrentam a Bósnia-Herzegovina. Jogando em casa, os americanos chegam como favoritos e contam com o apoio da torcida para tentar confirmar a classificação. Mas a Bósnia tem experiência e um ataque histórico que sabe decidir jogos grandes. É um confronto que pode surpreender. O mata-mata vem mostrando que favoritismo não garante vaga, e esse talvez seja o charme da Copa do Mundo. Basta um grande jogo, uma atuação inspirada ou um erro do adversário para mudar completamente a história da competição. A expectativa é de mais um dia muito forte de futebol. Com as informações da Copa do Mundo, Augusto Galindo.

interpretar esse grande clássico de Tião Carreiro e Pardinho aqui no Piunte Session.

0: você, Cleiton Romário e Zanete Cristiano, Não Namora. Faltam 3 minutos apenas pro meio-dia. 3 pras... das 12. Pra você que tá com a gente aí. Ficou com a gente, né? Obrigado pelo carinho da audiência, Ellen.
1: É isso aí. Bora mandar alô pro pessoal. Tem mais algum recadinho pra você passar?
0: Vamos lá, os últimos recados.
1: Quero mandar um grande abraço aqui pra Elza Troice. Bom dia, Elza. Obrigada pelo carinho da audiência.
0: Valeu, valeu, valeu. Aniversariantes.
1: Manda feliz aniversário mega especial hoje. Vai pro Heitor Moreira, Eliane e Rita, o seu Thomas e a Silvana Silva Santos. Parabéns, muitas felicidades.

0: feliz aniversário a todos os aniversariantes de plantão que concorrem a bolo com refrigerante no oferecimento da Panificadora São Miguel Arcanjo. Sorteio sexta-feira, hein? Um pouquinho antes do final do nosso horário, mais ou menos nesse horário assim, ó. Obrigado pelo carinho da audiência.
1: Bora?
0: Bora.
1: Você vai me dar carona?
0: Vamos de carona.
1: Você vai me levar de quê hoje?
0: Carro elétrico, não tem? Faz barulho.
1: Tá bom, é válido, você tá chique, né?
0: Muito barulho, tipo,
1: pessoal, excelente término de quarta, Deus abençoe a todos amanhã a partir das 9 horas da manhã. Ellen Sorribas no nosso Manhã Total, na companhia
0: do Sidney Domingues.
1: Tchau, até amanhã, falou Sidney.
0: Valeu, Ellen, amanhã tem mais, hein? Às 9 da manhã, combinados? A gente se encontra aqui na programação. Valeu pelo carinho da sua audiência, pela sua sintonia. Tirando esse dia lindo, né? Primeiro dia do mês aí, de julho. Um dia de céu azul, ensolarado, e promete ficar assim o dia todinho. 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

0: Cobra FM informando a hora certa, pontualmente 12:00. 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
2: Meu boa tarde para você que está sintonizado na Cobra FM 107.1 nesta quarta-feira, dia 1º de julho de 2026. Eu espero que esteja tudo muito bem com você, com sua família. Eu desejo que você tenha um ótimo dia e um ótimo mês. E quero mais uma vez agradecer a todos os amigos e amigas que estão sempre sintonizados na Cobra FM, a Rádio do Norte do Paraná. Eu quero falar um pouco mais de eleições 2026 e eu prometo para todos os amigos e amigas que eu vou falar bastante sobre esse assunto, porque ele tem muita importância para as nossas vidas. É claro que agora o pessoal está bastante anestesiado aí pela Copa do Mundo, o Brasil passou para outra fase agora, nós já sabemos que vamos enfrentar a Noruega no domingo, então o pessoal fica, e é normal, né? Que o povo brasileiro é um povo que gosta do futebol, é muito bom a gente poder acompanhar, eu gosto também de assistir os jogos. A única pena que eu tenho é de que a grande paixão brasileira, né, que é o futebol, ele foi aí sequestrado, né? Sequestrado e infelizmente, não vou generalizar não, vou falar que é em tudo, mas infelizmente ele não está em boas mãos. É a minha avaliação, né? Mas vamos lá, torcer pelo time porque nós somos brasileiros e gostamos muito de futebol e temos que torcer para a nossa seleção. O que eu quero falar é o seguinte: chega nessa época e mesmo assim em outros momentos, a gente sempre vê, né, que tem pessoas, e hoje principalmente com a questão da internet, né, que gosta de fazer aquelas demagogias, né? E eu tenho sempre aquele princípio que é o seguinte: quando você, na beira de uma estrada, muitas vezes uma estrada feia, muitas vezes uma estrada abandonada, um lugar que não tem iluminação, mas você vê alguém vendendo um produto, você passa lá, tem um cara lá vendendo um produto. Daqui uma semana você passa, o cara continua lá também. Aí daqui um mês você passa, o cidadão está lá vendendo o produto. Aí você fala: nossa, mas uma estrada tão ruim, um lugar assim ermo, né, feio, e tem esse vendedor tá aí. Bom, então qual que é a avaliação que a gente acaba chegando? Qual que é a conclusão? A conclusão é de que se ele está ali, é porque tem quem compra. E mesma coisa eu quero falar a respeito das demagogias que a gente vê aí na internet, né? Antigamente não tinha tanta internet, mas tinha as demagogias, e aí você tem as pessoas que acabam acreditando nisso. Mas hoje, principalmente, né, com as mídias sociais, o negócio é muito impactante. E até, inclusive, os especialistas, eles falam para a gente tomar cuidado, porque isso mexe com a nossa saúde mental. Não é à toa que nós temos aí uma epidemia de pessoas, né, com ansiedade, pessoas que vivem aí na base de ansiolíticos, mas a gente sabe que boa parte é por conta deste mal, né, que essa exposição muito grande ela tem feito para as pessoas. Mas eu quero voltar aqui ao assunto. Tem agora uma postagem rodando na internet que fala assim: ah, em tal país, o político que mentir, ele vai ser caçado, né? Daí você vê daqui a pouco uma outra postagem, um deputado falando que agora vai fazer uma lei para que quem for culpado de um acidente de trânsito tem que indenizar. Aí daqui a pouco você vê um outro lá que diz que se fingiu de mendigo, um administrador, para poder verificar como é que estava o atendimento da assistência social da sua cidade. De vez em quando você vê mais coisa desse tipo. Eu lembro de um mais antigo aí, um administrador que ia lá comer marmita, né, quentinha com os operários da prefeitura. Então, gente, eu falo o seguinte: isso, na minha avaliação, não é humildade. Isso, na minha avaliação, não é mostrar que é gente que quer saber de fato como estão as coisas acontecendo. Isso daí é circo. É circo para poder, de fato, enganar o eleitor, né? Enganar, né, para poder o eleitor, então, votar nessa pessoa. E hoje você vê que aí a internet, ela tem os campeões da política, né? Principalmente nessa questão dessa militância. Agora, isso faz bem pro país? Não. Né? Olha quantas coisas ruins estão acontecendo no país e que elas passaram nas barbas das pessoas que estão nos representando, dos nossos representantes. Então você vê todo mundo numa militância muito grande e fala uma coisa, né? Hoje eu fico pensando como é que muitos políticos aguentam fazer tanto material para poder postar na internet. Porque eu já fui secretário municipal, eu já fui vereador, eu fui prefeito por 8 anos, né? Não digo que não estarei amanhã depois pleiteando o cargo novamente, até porque eu sou político, eu acredito na política. A política é a arte de fazer o bem, nós precisamos de pessoas preparadas na política, mas eu vou ser muito sincero, eu, se eu tiver que ter mandato pra, e ficar o dia inteiro tendo que toda hora estar postando coisa, eu não quero, até porque aí falta tempo para trabalhar. Né? O político, aquele que administra, ele tem que se concentrar, né? Colocar ali a cabeça no, nos problemas, reunir a equipe e de fato estar conversando. Então, o que eu vejo, assim, a impressão que eu tenho é que hoje é aquela velha frase de que o show não pode parar, né? E ele é intenso, ele é agora 24 horas por dia. Há poucos dias eu conversei com um político muito importante aqui do Paraná, agora ele está com o mandato de deputado federal. Ele falou assim: João, você pode ver que nas minhas páginas da internet eu não posto muita coisa, porque eu não suporto, né, de ter que ficar toda hora gravando, toda hora explicando, toda hora dando satisfação. E aí eu fico sempre com aquela preocupação, né? A pessoa gasta tanto tempo fazendo isso que muitas vezes falta o tempo para se concentrar de fato naquilo que é a importância dos mandatos, que é você administrar, né? Então, agora, essa questão toda de fiscalizar, de saber efetivamente o que está sendo feito, aí é o nosso papel como cidadão. O que não pode acontecer é um mês depois da eleição, alguém perguntar em quem você votou, você não lembra mais. Nem sabe em quem votou e quando muito, né, foi votar. Porque tem gente que nem votar agora está indo mais. Né? Haja visto, olha o número de pessoas que não comparecem no dia da eleição. Então, eu volto a falar para encerrar o assunto. Né? Os nossos políticos tanto serão melhores na medida que nós nos envolvermos mais nas questões políticas, mas não só para bater palma, né, naquilo que é jogado para a torcida, né? Jogar para a torcida, mas sim verificar a profundidade daquilo que está sendo feito para efetivamente melhorar a vida das pessoas. Beleza? É a minha opinião de hoje e me despeço deixando um grande abraço para todos os amigos e as amigas da Cobra FM. Fiquem todos com Deus.
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3: Muito bem, estamos chegando, gente. E aí, tudo bem com você por aqui? José Gazzone, junto com você nesta linda tarde. Se liga aqui já. Cobra FM. A Rádio do Norte do Paraná. quarta-feira, hoje, 1 de julho de 2026. Que emoção, que emoção. Estamos aí no mês de julho, gente. Olha só que alegria. Muito prazer por aqui, José Gazzoni, junto com você, e agradecendo a Deus por este dia lindo. É um dia lindo, maravilhoso, um solzinho gostoso. E você ligado, curtindo pelas ondas da Cobra FM 107.1.
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0: Still Got the Blues, Gar Marin, Eric Clapton, Dizzy Rabbit. Muita música boa pra você aqui. Você ligado e curtindo. Baú da 107. Agora, 12:32.
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2: Agora, 12:33.
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18: Tudo bem, estamos de volta. Agora 12:42. É o Baú da 107, por aqui José Gazzoni, junto com você nesta linda tarde. Continua ligado, Cobra FM 107.1. Se liga!
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0: Cobra FM, Baú da 107. Cindy Lauper. Muita música boa pra você aqui. Eu volto já. Na sequência, teremos aí, ó, Cobra News com Darcio Campos, pra você ficar bem informado, tá bom, gente? E depois, o intervalo, a tradução do dia. Obrigado pelo seu carinho, pela sua sintonia. Cobra FM, faltando agora 5 minutos para 1 da tarde. Eu volto já.
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2: E a partir desta quarta-feira, os moradores de Biporã, que utilizam medicamentos de uso contínuo, poderão agendar dia e horário para retirar os remédios na farmácia municipal. A iniciativa da Secretaria Municipal de Saúde tem como objetivo agilizar o atendimento e diminuir o tempo de espera. O agendamento deve ser feito pela internet, por meio do preenchimento de um formulário online. As informações estão no site da Prefeitura de Biporã.
3: Brasil.
2: E o presidente Lula enviou à Câmara dos Deputados o projeto de lei complementar que aumenta o limite de faturamento do MEI, microempreendedor individual. Pela proposta do governo, o reajuste passa dos atuais R$81 mil de receita bruta anual para R$110 mil já para o próximo ano e para R$140 mil em 2028. A medida também propõe elevar limite de contratados para 2 funcionários, o dobro do que é permitido hoje.
3: Mundo.
2: E a primeira onda de calor do verão europeu deste ano surpreendeu autoridades, a população e a comunidade científica. Foi mais intensa do que o esperado e encontrou um continente que ainda tem legislação trabalhista inadequada e estrutura urbana pouco preparada, segundo especialistas. Com impacto mais intenso nas regiões central e norte do continente, o fenômeno marcado por temperaturas mais de 2 graus acima da média por pelo menos 3 dias, registrou temperaturas inéditas no norte da Espanha, na França, em todo o Reino Unido, na Alemanha, na Polônia, Dinamarca, na Lituânia, na Letônia e na Suécia.
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2: E a PEC, proposta de emenda à Constituição 14, que cria regras especiais de aposentadoria para agentes comunitários de saúde e agentes de combate às endemias, entrou na pauta do Senado nesta semana, como uma das chamadas pautas-bombas para o governo. A medida pode gerar um impacto de cerca de R$30 bilhões em 10 anos, ampliando a pressão sobre as contas da União, dos estados e dos municípios. Uma nota técnica do Ministério da Previdência Social aponta que a proposta pode elevar significativamente o déficit previdenciário, tanto no regime geral da Previdência Social, administrado pelo INSS, quanto nos regimes próprios de Previdência Social.
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2: Início de tarde de estabilidade em todo o estado do Paraná. Rolândia marca agora 23 graus. 23 graus também na cidade de Cambé. Agora no centro de Londrina,

0: Os termômetros registram 24 graus. 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
4: 7.1. Conferindo, 12:59.

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10: Muito bem, estamos por aqui, gente. Agora 1:09. Boa tarde para você ligado, para você curtindo o Baú da 107. José Gazzone junto com você. Se liga.
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10: A Rádio do Norte do Paraná. Hoje, 1º de julho de 2026. E aí, tudo bem? Tudo bem com você? Bom, gente, chegou o momento da nossa tradução do dia. Roxette e Must Have Been Love. Foi lançado na Suécia, né? Em 2 de dezembro de 1987, como uma canção de Natal. A versão de maior sucesso que embalou o filme Uma Linda Mulher foi lançada internacionalmente em março de 1990. E você vai conferir agora no baú da 107.
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0: só musicão, gente. 1h29. Hobby, Hobby Song. You got it. Música boa é aqui no Baú da 107. Ô, maravilha! Uma ótima tarde pra você ligado. Quarta-feira, 1 de julho de 2026.
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2: Uma hora mais 31 minutos. 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
15: Muito bem, estamos de volta. Boa tarde pra você ligado aqui, gente. 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
15: Muito bem, é bom demais saber que você está aí do outro lado, curtindo aqui. É, gente, baú da 107. Quem está curtindo, boa tarde, meu amigo. É. Deixa eu ver quem que tá ligado aqui, o Alexandre. O Alexandre tá ligado aqui no nosso programa. Ah, deixa eu ver quem é apaixonado, mandou um áudio aqui, ó.
17: Boa tarde, Zé Gazzone, tudo
15: bem?
17: Tudo bem? Esse dia eu não pedi música, eu falei sobre minha irmã, né? E eu fiquei muito...
15: Meu sentimento. Muito
17: triste com a morte da minha irmã, entendeu? Então eu não tava participando, só tava mandando mensagem. Toca aí pra mim, com o Antônio Marco, lá tarde tá chorando por você, acho que é uma coisa assim, tá? Manda para todos os amigos geral, que estiver curtindo a programação. Provavelmente ela com amor, que deve estar ouvindo.
15: Olha aí, o amor.
17: Principalmente para você.
15: Amor!
17: E obrigado. Um abraço, tenha uma ótima tarde.
15: Obrigado.
18: Olha
15: lá, Ivone.
18: Que parece música para mim e para todos que gostaram da música. Aí eu queria que você tocasse para mim hoje, Vivo por Ela, com Roberto Carlos, fazendo um favor.
15: Vivo por Ela.
19: Boa tarde, Zé Gazzone.
15: Oi, boa tarde.
19: Do Jardim Teresa Zé Gazzone, gostaria de ver você tocar pra mim, fazendo um favor. Hoje eu quero uma com o Erasmo Carlos, tá?
15: Erasmo.
19: Fazendo um favor, ofereço pra você, para o Darcy, para o meu filho, para o Chico, para os amigos, ofereço pra mim. Eu estou em São Paulo, Roberto Fernando, esposa dele, nome Jacaré de Cambé, sua esposa, Godinho, sua namorada Morena, a Ivone do Padre Ângelo, Manu e Luísa, Criança do Pioneiro, Criança Celestrino, o Mauro Jones, a Tília Valdirene, a Gersine e a Anitta, a Dona Preta e a Elzinha do Baitira, a Edneia de Cambé, Marta Gabriel, Elizabeth Motoque, para todos os meus amigos em geral, quer tomar uma tradução da música para mim fazer um favor?
15: Ok.
19: Uma ótima, pode ter abençoado para todos nós, tudo de bom.
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0: Cobra FM, agora 1h48. Nickelback, Harvey. Uma ótima tarde para você ligado.
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0: Midnight. Nica Costa. Faltando 5 minutos para as 2, eu vou embora. Na sequência, Eli vai acomodar sua tarde, eu retorno amanhã. Valeu, gente, um abraço. Antes aqui, ó, o Dacir Lino Moreira tá ligado aqui no nosso programa. Valeu, um abraço. Tchau, tchau, gente.
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1: 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Agora 2:01.
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7: Oi, gente, tô chegando. De bem comigo, de bem com você, de bem

0: cheguei. A tarde é toda nossa. É festa do ouvinte. É show do ouvinte. É seu.
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0: Muito obrigado pelo rádio ligado. Obrigado pela audiência. Boa tarde, minha amiga. Boa tarde, meu amigo.

0: Oi, gente, eu não tô acreditando, mas 1º de julho, ano é 2026. Bora falar comigo aqui no 33164006. Você estava muito bem, você estava com o Gazone aqui. É só sucesso, um amigo, um campeão em cada horário.
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0: Simone!
1: Simone Mendes!
0: Direitos iguais! Galera, obrigado você que tá mandando aqui, tá participando, mandando um salve, mandando um alô. Deus abençoe todo mundo aí, muito obrigado aqui, ó. Manda um abraço aqui pra Ivone. Fala, Ivone, como é que você tá, meu anjo? Quem mais tá mandando aqui? Alguém mandou um salve aqui, muito obrigado, viu? Muito obrigado aí, tudo de bom. Papai do céu abençoe você. Terezinha, seja bem-vinda, Terezinha. Quem tá mandando aqui um salve também, deixa me ver quem que é que tá por aqui. Vamos lá. O Reginaldo Brondani, é isso? Fala, Reginaldo. Seja bem-vindo aqui na 107. Valeu, valeu. 33164006 para sua participação, para você fazer festa aqui na 107. Entre as mais, tem Jean Giovanni, Bruno e Marrone.

0: Letras, mais, eu trouxe pra você, tá aí, música legal, Jean Giovanni, Bruno Marrone, Me Faz Te Odiar, 107.1, e as mais tocadas em todo o Brasil, só música top pra você, uma melhor do que a outra.
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0: 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Agora 2h31.

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19: Agora 12h38, continue participando aqui comigo no 43-33-16-40-06, você faz a nossa programação. Participe, um abraço aí pro Moacir que acompanha aqui a nossa programação, um abraço aí pra Nicinha da cidade de Cambé. Alô Nicinha, valeu, valeu, tudo de bom pra você e pra toda a sua família. E também obrigado, Luísa do Francisquina, acompanhando aqui a nossa programação. Seja bem-vinda, você e a Manu. Quem mais está comigo aqui? O Vinícius, na capital São Paulo, ouvindo também aqui a nossa programação. A programação da 107.
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19: Oi, gente, boa tarde. Agora faltam 19 para as 3. grande abraço aí pro Dilcinho. Fala, Dilcinho do Herdei Rolândia. Tá ouvindo aqui a nossa programação. Rosineide, Bela Vista do Paraíso. Quem mais tá aí comigo aí? Arapongas. Fala, Edna. Seja bem-vinda. A galera de Arapongas ouvindo aqui a nossa programação. É só mandar um salve, oi aqui que a gente manda aquele alô pra você no 33 16 40 06. A tarde tá gostosa. Quarta-feira, metade da semana. Começo de mês. Tudo de bom pra você, que Papai do Céu abençoe a sua vida, o seu trabalho, a vida da sua família. Valeu aí pela preferência. Você está muito bem, você está com as músicas mais tocadas em todo o Brasil. Uma melhor do que a outra.

Lima. Entre as mais pedidas, a Débora Rodrigues gosta, é fã do Gustavo Lima. Seu Thomas, hoje tá de data nova, tem bolo hoje? Ô, seu Thomas, vai dar churrasco pra nós aí, seu Thomas. Um abraço e felicidades da 107 aí pra, pro senhor, tá bom? Deus abençoe pro seu Thomas, que hoje vai dar um grande churrasco hoje à noite, hein? Grande, seu Thomas. Abraço aí. Quem mais aí? O João Pedro também, o neto da Sueli Rodrigues, tá de data nova. Vai ter churrasco na casa do Cristiano, na casa do João Pedro. Mais tarde tô chegando aí também. Olha, tem dois grandes churrascos hoje, hein? Seu Thomas, João Pedro, só sucesso, hein? Quarta-feira, metade da semana, já tem dois churrascos maravilhosos de duas pessoas muito especiais.

0: Zé Maquer, que dupla, hein? Nossa senhora, aproveita que eu tô obrigado. É mais um sucessão que toca em todo o Brasil. Aqui você fica sabendo, né, quais músicas fazem sucesso. É só ficar aqui, ó, coladinho na 107.1. É só ficar ligado aqui na nossa programação que você sabe quais músicas fazem sucesso em todo o Brasil. Finalizando então, hein, com Natan e Zé Vaqueiro. Aproveita que eu tô obrigado. E amanhã tem mais, aí. Amanhã a gente volta com as mais tocadas pra você. 107.1.
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2: E o valor da cesta básica continua aumentando em Londrina. De acordo com o levantamento feito pelo Núcleo de Pesquisas Econômicas Aplicadas da Universidade Tecnológica Federal do Paraná, o conjunto de itens que compõem a cesta fechou junho 1,41% mais caro na comparação com o mês anterior. No acumulado do ano, a alta já chega a 15%. De acordo com a pesquisa, para uma pessoa adulta, a cesta custa atualmente R$ 731,00. Já para uma família de quatro pessoas, sendo dois adultos e duas crianças, o valor é de R$ 2.194.
3: Paraná.
2: E o serviço de atendimento móvel de urgência SAMU é uma das principais portas de acesso da população às urgências e emergências no Paraná. Hoje o serviço está presente e atua nos 399 municípios do estado, mas nem sempre foi assim. Em 2019, a cobertura regionalizada da rede contemplava apenas 68% do território paranaense, deixando grandes vazios assistenciais em diversas regiões. Para reverter esse cenário, o governo do estado, por meio da Secretaria de Estado da Saúde, implementou um plano estratégico focado na centralização tecnológica e expansão de frotas avançadas, garantindo que o socorro médico chegue com a mesma agilidade e eficiência a qualquer cidadão em todos os cantos do Paraná.
3: Brasil.
2: E o Brasil ganhou 9.215 novos milionários em 2025. Encerrou o ano com 386 mil pessoas com patrimônio superior a US$ 1 milhão, cerca de R$ 5 milhões, segundo o Global Wealth Report 2026, divulgado nesta semana pelo Banco BS. O avanço representa um crescimento de 2,4% em relação ao ano anterior e mantém o país como o que se concentra o maior número de milionários da América Latina. Cerca de 43 mil brasileiros têm um patrimônio entre US$ 5 milhões e US$ 100 milhões, segundo o BS.
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2: E termina nesta quarta-feira o prazo de inscrição do ENAMED, Exame Nacional de Avaliação e Formação Médica 2026. Quem precisar de atendimento especializado e tratamento pelo nome social, também deve fazer a solicitação até hoje. Tanto a inscrição quanto as solicitações devem ser feitas exclusivamente pelo sistema ENAMED. O endereço é o enamed.inep.gov.br. A prova é obrigatória para todos os estudantes concluintes de medicina e substitui o ENAD especificamente para este curso.
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2: Tarde de quarta-feira de estabilidade em todo o estado do Paraná. Agora no centro de Rolândia, os termômetros marcam 23 graus. 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
0: 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Agora 3:05, boa tarde pra você.
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5: E a Copa do Mundo segue nesta quarta-feira com mais três confrontos decisivos pelos 16avos de final. Ontem a Noruega venceu a Costa do Marfim por 2-1 e garantiu vaga nas oitavas de final. Com o resultado, os noruegueses serão os próximos adversários do Brasil na competição. A França confirmou o favoritismo e goleou a Suécia por 3-0, enquanto o México, jogando em casa, derrotou o Equador por 2-0 e também avançou de fase. E nesta quarta-feira a bola volta a rolar com Inglaterra e República Democrática do Congo à 1:00 PM, às 5:00 PM a Bélgica enfrenta Senegal e fechando a programação às 9:00 PM, Estados Unidos encaram a Bósnia em busca de uma vaga nas oitavas de final. Falando de Copa do Mundo, Guilherme Gaspar.
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19: Ótima quarta-feira.

0: Boa tarde pra você.
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0: Quem tá de bem com a vida é a atriz Grazi Massafera, né? Exibe boa forma, tá em boa forma, em fotos, né? De viagem pra Itália, tá aí, né? Viajando, curtindo a vida. Olha só que legal, hein? Em suas redes sociais, e ela partilha sempre aí, né? Com o seu público. Grazi Massafera sempre compartilha diversos momentos de sua rotina com seus mais de 24 milhões de seguidores. Tá aí, né? De bem com a vida, a nossa grande atriz Grazi Massafera exibe aí boa forma em fotos de viagem para a Itália nas redes sociais. Essa tá de bem com a vida. O Mundo da Fama, aqui na 107.
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5: Seja bem-vinda, seja bem-vindo. Super tarde, quarta-feira, metade da semana, 1º de julho. Nossa senhora, hein? Tempo passa.
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5: Continue aqui comigo, mandando aqui a sua participação. Diga aí de que cidade, de que bairro, de que lugar você ouve a nossa programação. Muito obrigado aí pela gentileza, pelo rádio ligado. Obrigado pela amizade. Bom ter você por aqui. Que o Papai do Céu abençoe a sua vida. Que tudo dê certo para você, tá bom? Valeu aí pela preferência. 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E eu tô por aqui com você. Chegou aquele momento gostoso da gente matar a saudade e viajar no tempo. Nossa, isso aqui gostoso, hein? Músicas lindas, maravilhosas, músicas que fizeram muito sucesso. E você, né, vai conferir aqui no Vale a Pena Sentir Saudade, numa parceria maravilhosa, de muito sucesso, que é a parceria com a Ótica Lux. 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Dá de presente nesta quarta-feira músicas lindas, maravilhosas, pra gente matar a saudade no ritmo de Copa do

ano de 1991, tá aí. Um bocadinho, né? Essa música fez sucesso, um bocadinho de tempo. Biquíni Cavadão, Vento, Ventania. Na 107.1, boa tarde pra você. Seja bem-vinda, seja bem-vinda.

Trabalho com o rádio ligado aqui na nossa programação e na loja, no seu comércio. Valeu pela preferência. Alô, Tainá, sempre acompanhando aqui a 107.1. Fred Fabrício.

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1: Guilherme, Benuto e Panda, eu duvido. Eu trouxe aqui na nossa programação, nessa tarde gostosa. A tarde tá linda, um sol maravilhoso. Que esse sol brilhe na sua vida. Que esse sol brilhe na vida da sua família. Que esse sol brilhe no seu trabalho. Resumindo, que ele brilhe sempre para você, esse sol bonito dessa tarde tão gostosa de quarta-feira, 1º de julho, tá? Um dia inesquecível, tá? Um dia top, top, top, top. Então aproveita o dia, curta e seja feliz. Abração pra você, tamo junto. 3h32 na 107.
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1: Já imaginou?
2: Oswaldo do Guincho, boa tarde, bom trabalho pra você, muito obrigado pelo rádio ligado. Você que trabalha no posto de gasolina, obrigado pela preferência, tudo de bom, tá aqui na 107. Alô, cowboy da borracharia, valeu pelo radião ligado aí. Abraço, tudo de bom trabalho pra você também, rapaz. Quem mais tá por aí? Só mandar aqui um salve no 33164006, que a gente manda aquele alô, aquele abraço da 107.
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2: Oi, gente!

0: Batalhão Darcileno, Porto Alegre. Alô, Porto Alegre! Aquele abraço, hein? Ouvindo a nossa programação, a galera de Porto Alegre, ele tá pedindo sucesso. Toca a música do Gustavo Lima, Vagabundo. Tem pedidos aqui pra música do Gustavo Lima, Vagabundo, com o Darcilino e a minha amiga também. Falei assim, ô, sucesso, toca pra mim, Gustavo Lima. Cadê a minha amiga? Tá aqui, ó. Achei você aqui. Ela falou assim, eu acho que ela é... Deixa eu ver se é... Ela falou, sucesso, toca pra mim, Gustavo Lima, a música Vagabundo. Eu acho que é essa,
1: Roberto. Toca pra mim, a música do Gustavo Lima. Eu sou vagabundo.
0: Tá aí, ó.
1: Gustavo Lima.
0: Beleza, pra todo

volta às 7 da noite com A Noite é Nossa, aqui na 107. Aqui você tem um amigo, um campeão em cada horário. Tá chegando ele, Renato Peruca. É só sucesso aqui na 107.1. Tô indo embora, muito obrigado pela sua companhia, muito obrigado pelo seu rádio ligado. Que bom, que prazer saber que você tá ouvindo aqui a nossa programação. Uma programação feita com muito carinho pra você. Uma programação feita com muito amor pra você. Bora, bora, bora, bora, em ritmo de Copa do Mundo. Tô indo embora. Tchau, gata. Tchau, gato. Fui.

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2: Ótima tarde.
3: Vai começar de novo.
2: Vai começar de novo e aí?

0: doido!
1: Cuca do céu, que é isso?
0: É o quê, Bia?
1: É coisa de louco!
0: É o Boteco!
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0: Até as 7 da noite, o melhor no fino da moda sertaneja. Aqui você participa, manda sua mensagem 43-33-16-40-06 e vai pedindo o seu modão. Beleza, beleza!
1: Ô, Renato peruca!
0: Oi!
1: Que vontade de dar uma mordida na sua nuca!
0: Que conversa que é essa?
3: Me mata de uma
0: vez! Olha
3: o modão lá!
4: Eu não aguento, peruca.
0: Não aguenta?
4: Peruca.
0: Então vou tirar, ué.
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0: Não.
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0: dia da gente, né?
1: Ela não trouxe você.
0: Você tá doido?
2: Alô, ouvintes da Cobra FM, abraço aqui do Jean pra vocês.
3: E aqui do Giovanni.
2: Nós também estamos aqui curtindo o Boteco da 107, né?
3: É isso aí, com o nosso amigo Renato Peruca.
0: Tamo junto.

0: jantar.
1: Essa de arrastar o chifre mesmo, hein?
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2: Tá louco, hein? Essa música aí, ó, deixa o coração ardendo.

ótima tarde pra vocês. É o Boteco. E aqui você participa, manda sua mensagem 43-3316-4006 e vai pedindo o seu modão, lembrando que das 4 até as 7 da noite, o melhor fino da moda sertaneja é aqui no Boteco, meu filho. Mande seu zap, manda seu áudio e

0: volta aí.
1: Nem um pouco.
0: É, moda boa demais.
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0: Não pode ficar de fora.
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0: E aqui você vai participando, mandando sua mensagem 43-33-16-40-06 e vai pedindo o seu modão, solta o ódio do povo participando.
4: Peruca, você não tocou minha música?
0: Ô, filha, não deu, mas hoje nós toca, tá?
4: Olá, boa tarde, já tô ligadinha aqui no seu programa.
0: Tarde, coração.
4: Quer ver uma música aí?
0: Qual?
4: Com o Jean Giovanni. Beleza?
0: Beleza, Creuza.
4: Pode ser aquele, aquela música lá.
0: Qual, meu amor?
4: Você tá de pranto?
0: Tá de pranto?
4: É, eu falei, esse ator tá ouvindo já, tá ligado?
0: Show de bola, meu amor. Tá alto o rádio dela, né? Mas deu pra entender. Alô, meu amor, nossa amiga Eva, daqui a pouquinho tem taça de pranto pra você com Gian Giovanni. Será que tem ela aí em ciminha do corte?

0: Vamos participando e pedindo a moda 43-33-16-40-06.
1: Ô, Renato Peru, sempre esse homem aqui, ó, como é que ele tá, ó. Dá uns conselhos pra ele, toca pra nós aí.
0: Qual?
1: Quase todo dia. Oferecer ao meu amigo borracheiro Cristiano lá da Borracharia, Califórnia. Tchau, obrigado.
0: Tchau, obrigado. Alô, meu parceiro.
1: Quase todo dia.

0: Alô, meu amigo Cristiano. Alô, alô, meu amigo cowboyzão borracheiro. Eu vou dar um conselho pro nosso parceiro Cristiano borracheiro, vulgo barbudão. Só tem uma coisa pra falar, mais nada. Pra você ficou legal, ficou bacana. Mas esse negócio de passar alisante na barba... Young man, there's no need to feel down. I said, young man, pick yourself off the ground. I said... Para com isso. So they tell me, não tá certo isso. Alô, meu amigo Jefinho, o que você acha do caboclo que passa alisante na barba? Deixa lisinha a barbinha, rapaz.
1: Boa tarde, peruca, gatinho.
0: Danadinho aí, ó.
1: Peruca, você acredita? Eu tô faz mais de um dia que eu não bebo cerveja, você acredita, peruca?
0: Não, não bebe, filha, por quê? O que aconteceu com você? Você não era assim, ué?
1: Agora pinga, eu bebo todo dia. Ai, tô até rouca hoje,
0: tá
1: peruca. Ai, o meu velho saiu pra comprar cigarro pra nós. Eu falei pra ele trazer uma cervejinha que eu já tô com vontade.
0: É mesmo?
1: Tô com um modão aí pra nós, peruca.
0: Ah,
1: é.
0: Qual que
1: você
0: quer?
1: Coloca aí,
0: é o Tchan.
1: Eu gosto. Eu tô meio rouca hoje.
0: Por quê, filha?
1: Eu vou tomar um chá de pau de tenente, diz que é bom.
0: Quem é bom no chá?
2: A música é pra galera que tem açúcar mole, bem mole.
0: É o meu parceiro, Romeuzinho, de EP São Paulo. O bicho é bom no chá. Alô, alô, veinha.

0: esse negócio de passa aí.
1: Não acredito não, Charlene.
0: Ficou ruim, tira essa música aí, pelo amor de Deus. Às 4h19, você participa, manda sua mensagem 43-33-16-40-06 e vai pedindo o seu modão.
2: Tava sonhando que eu tava no bar, aí eu pedi uma pinga. O cara perguntou, puro ou com limão? Eu falei que era com limão. Na hora que ele pôs no balcão, eu acordei. Se tivesse tomado puro, tinha dado tempo.
0: Zuyu! Você tá doido?
3: E o diabetes, acho que tá uns 600, porque eu tô numa tremedeira, tô parecendo uma Toyota daquelas antigonas.
0: Você não vai aguentar, infelizmente. Esse ano, você não vai ver o Barbuda. Não tem o que fazer. Tem que falar a verdade. Esse ano, você não passa.
4: Boa tarde, peruca, aqui é o veinho Tadala.
0: Ô, veinho, rapaz.
4: Peruca do céu, você acredita?
0: Não.
4: Eu fui buscar um cigarrinho pra mim, pra minha véia, pitar. Tu acredita que a véia tava aqui na sala rebolando?
0: Mentira.
4: Na Chanel Chan.
0: Credo.
4: Fora de fio dental.
0: Ai.
4: Eu não acredito não, peruca. O que que eu faço?
0: Socorro. Meu parceiro do céu. Imagina só a visão, hein? Que visão. Meu amigo Cristiano, alô, alô, cowboy borracheiro, imagina só, que cena, hein? Imagina só a cena, rapaz. Você chegar em casa, tá a veinha lá só de... Só com... Meu amigo Porfírio, de EP, imagina só... Sem encostar com o Fucão.
1: Vixe.
0: Chegou com o Fuca. E tá a veinha lá. Só pra você. Uma de rendinha do Palmeiras. Imagina só, Porfírio.
5: Ô, meu amigo. Você achou que eu tava triste ontem? Tava nada,
0: tava
5: meu amigo.
0: Não,
5: tava
0: coração.
5: Tranquilo, beleza? É o seguinte, manda um modão pra nós aí do Tonico e Tinoco, Menina da Trança.
0: Menina da Trança.
5: Ofereço pra todos aqueles que gostarem da música, é uma música muito bonita, tá bom? E pra vocês também da rádio, beleza?
0: Uh-huh.
5: Que faz a nossa tarde muito feliz, tá bom?
0: Beleza.
5: Um abração, por fim de vim de pé. Ah, tem uma novidade.
0: Qual?
5: Casal 20 tava separando, rapaz. Separando, mas eu entrei no meio, ajeitei a conversa. Aí os dois maridos continuaram morando juntos, Ciclope e João Puff. Abraço, gostoso. Valeu, amigo.
0: Eu escutei isso mesmo.
1: Ixi.
0: Foi no final?
5: Não, rapaz, tava separando, mas que eu entrei no meio, ajeitei a conversa. Aí os dois maridos continuaram morando juntos, Cicobre e João Puff. Abraço, gostoso. Valeu, amigo.
0: Rapaz, deu dois erros aqui. Eu não entendi. É dois homens morando junto? Com a mulher também, trisal?
5: Casal 20 tava separando, rapaz. Tava separando, mas eu entrei no meio, ajeitei a conversa. Aí os dois maridos continuaram morando juntos, Cicobre e João Puff.
0: Tá bom, aí eu entendi. No finalzinho, o que que ele ia falar?
5: Abraço, gostoso. Valeu, amigo.
0: Rapaz do céu. Que rolo tá esse boteco, hein? Tem aquela amor a três?

0: rapaz, Amor A3. Alô, vem Tadala, você tem interesse em Amor A3?
1: Alô, peruca, fala comigo.
0: Tô falando, coração.
1: Trabalhando, distribuindo justiça.
0: Ah, velho. Já começou errado.
1: Eita, nós, exemplo de funcionário é eu, tá aqui, falando com você.
0: Uhum.
1: Ô, peruca, toca um modão pra nós aí.
0: Qual que você quer?
1: Aquela que tocou agora há pouco, nheque-nheque da caminhonete, barulho da caminhonete. Eita, nós, ele nem gosta, hein? Você tá doido? Toca a música pra nós aí, peruca.
0: Vou tocar
1: Capricha.
0: Agora.
1: E, peruca, ó, solzão tá estralando, hein?
0: É mesmo?
1: Já pode sair do barraco, que eu sei que você tem medo de sair na chuva, do cabelinho moiar e encruar, né? Mas já pode sair do barraco, que o solzão tá na arte, tá rachando.
0: Tá rachando,
1: tamo,
0: hein?
1: Junto, peruca. Bora trabalhar, moço.
0: Bora, meu parceiro Leandrinho. Obrigado pela audiência. Ele que, inclusive, é filho oficial do boiadeiro. E todo mundo sabe que no bar do boiadeiro, o tamanho do seu chifre ou da sua gaia é o tamanho do seu desconto. Lá no bar, nosso parceiro boiadeiro. E quem tá aqui, que entende chifre?
2: Eu pensei que essa onda de chifre
0: é nosso parceiro Ratulino.
2: Só ilusão.
0: É verdade mesmo, Ratulino, que lá no bar do boiadeiro, o tamanho do chifre é o tamanho do desconto.
3: Exatamente. Muito boa tarde pra você, peruca, a todos os ouvintes. Desse jeito aí, fiquei sabendo. Lá não dá nem pra tirar foto lá no bar do boiadeiro, rapaz. Você vai tirar foto. Eu fui fazer um selfie de lá, daí saiu dois chifrões atrás de mim.
0: Era o boizão da cara preta, né?
3: Rapaz, o que é isso, cara?
0: É um retrato em 3D do nosso parceiro Leandrinho lá.
3: Mas diz que não tem chifre, não tem história, né?
0: Então, é igual o Fuca, né? Tem aquela do Fuca também, né?
3: A do Fuca.
0: Você lembra dela?
3: Isso. O Fuca é... Quem nunca teve um Fusca, um dia vai ter, né?
0: Verdade.
3: Que é igual o chifre, né?
0: Eu já tive um Fusca, já.
3: Eu nunca tive Fusca.
0: Nunca.
2: Bom, é bom demais.
0: É rolo demais, viu? Então, no bar do boiadeiro, o tamanho do seu chifre é o tamanho de desconto. É rolo, hein, Ratulinho do céu.
3: Mas é isso, o boiadeiro é gente boa, né?
0: É boa, gente boa.
3: Passei correndo aqui, peruca, pra dar um abraço de você e nosso povo querido abençoado. Nós vamos estar agora à tarde, agora 5h30, 5h30. Nós vamos estar ali no... inaugurando o meu campinho,
0: opa,
3: viu?
0: Opa, rapaz!
3: Juntamente com o prefeito municipal, né, a prefeitura.
0: Olha
3: e aí
0: só.
3: Nós vamos estar lá, inaugurando esse meu campinho, né?
0: Bacana!
3: Meu campinho que é recurso do nosso parceiro, e aí nós vamos estar lá.
0: Show de bola, às 5h30?
3: 5h30, inauguração do meu campinho. Vai estar gostoso, hein? O povão vai estar lá, o prefeito, vai estar o vereador, vai estar todo mundo, vai estar lá.
0: Na onde que vai ser?
3: Ali no Jardim do Café.
0: Olha só, rapaz.
3: Ficou coisa mais linda lá, rapaz.
0: Ficou bom, hein?
3: É.
0: Nossa.
3: Tô indo pra lá e vai ficar bom.
0: Que maravilha. Então, beleza. Então, programar seu no Domingão?
3: Domingão, eu tô aqui no Domingão, né? Quer dizer, tem domingo que eu tô, tem domingo que eu não tô, né? Mas tamo firme aí, peruca. Tamo firme aí, né? Uhum. Correndo bastante, graças a Deus.
0: Show de bola, é.
3: Mas é isso aí, peruca.
0: Maravilha, então, é.
3: Um beijo, um abraço pra você, peruca. Nós tamo junto aí.
0: Valeu, meu parceiro Ratolino. Tamo junto. Vamos de volta. Vai participando. E vai.

0: Thaís, Jean e Giovanni.
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3: Agora 4

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21: Ótima tarde!
22: Me leva pro céu.
21: Até às 7 da noite com o melhor convino da moda sertaneja. E aqui você participa!
23: Opa, peruca, manda pra nós, neguinho parafuso. Quero desejar lá meu pai e minha avó. Opa. Aqui de São Martim, meu pai lá de Rolândia.
21: Aí sim, ó.
23: Bom trabalho pra vocês aí, de Rolândia.
21: É nóis! Sai, cachorro!
24: Lembrança que ainda resta.
21: Alô, meu parceiro Hugo!
24: Desinteriorando.
21: Tá ligadinho com a gente na Saroba!
24: Um
21: abraço pra você, meu parceiro! Pra vovó e pro vovô!
24: Exato.
21: E o pai, cowboyzão!

0: Oh, meu grande amigo Peruca, muito boa tarde. Gostaria de ouvir uma música de Tom Carreiro e Pardinho, Amor e Saudade.
1: Amor e Saudade.
0: Gostaria de oferecer para todo o pessoal da Malha.
1: Malha.
0: Pessoal do Xincó. E especialmente pro Moisés Ufa.
1: Alô, Moisés.
0: E o Jean Menino.
1: Jean Menino.
0: É isso aí, menino.
1: É nóis, meu parceiro. Obrigado pela audiência. Meu amigo Gilmar, ligadinho com a gente no São Jerônimo da Serra. Alô, meu amigo. Daqui a pouquinho... Oba,

0: Boteco!
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0: manda sua mensagem, meu amigo vaqueirinho. Na verdade, esse aqui é o vaqueirão. Rapaz, alô, meu amigo vaqueirão. É verdade mesmo. E o nosso parceiro vaqueirinho tá nessa onda de patinete elétrico. Vai pedalando, pedalando e deixa um pezinho pra trás, igual bailarina, é isso mesmo?
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0: Daqui a pouquinho.
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0: E daqui a pouquinho.
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0: Mato Grosso e Matias,
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0: Rapaz,
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0: eu vou de São Paulo.

0: fim.
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1: Não é fácil tirar, né?
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0: Tá aí, modão demais com Teodoro Sampaio. Quero mandar um grande abraço pro meu amigo Aparecido José, ligadinho com a gente aqui no Porecatu. Alô, alô, Aparecido, obrigado pela audiência, pelo carinho. Falou, peruca, tô aqui, só no aguardo pra encerrar o plantão e partir pro mundo. Alô, meu amigo Aparecido, obrigado pela audiência, pelo carinho. Ótima quarta-feira pra você. Agora são 4 horas 57 minutos.
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2: E a Câmara Municipal de Londrina realiza na próxima segunda-feira uma audiência pública para discutir o projeto de lei 91/2026, que propõe a criação de um sistema de recompensa financeira para cidadãos que denunciarem casos de descarte regular de lixo em Londrina. O projeto prevê que o denunciante receba 20% do valor líquido arrecadado com a multa, desde que a denúncia resulte na atuação do infrator e no efetivo pagamento da penalidade ao município.
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2: E o lucro do Fundo de Garantia do Tempo de Serviço, FGTS, que será distribuído neste ano nas contas dos trabalhadores, pode superar 14 bilhões de reais. A reunião do Conselho Curador do FGTS, que vai definir o resultado do fundo e como será a distribuição, está prevista para o dia 28 de julho. Todo trabalhador com saldo no FGTS em 31 de dezembro de 2025 terá direito à participação na distribuição de resultados.
3: Brasil.
2: E a Polícia Federal deflagrou nesta quarta-feira a terceira fase da Operação Rente a Cara, chamada de Galho Fraco 2, com o objetivo de aprofundar as investigações sobre um suposto esquema de desvio de recursos públicos vindos de cotas parlamentares. A operação mirou pessoas ligadas ao deputado federal Sóstenes Cavalcante, líder do PL na Câmara dos Deputados. O parlamentar não esteve entre os alvos desta quarta-feira, mas já foi em uma etapa anterior da investigação. Na época, R$ 470 mil em dinheiro vivo foram encontrados durante busca e apreensão. Ele justificou que os recursos seriam originados da venda de um imóvel.
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2: E a Prefeitura de Biporã alerta a população sobre um falso anúncio de cursos de qualificação oferecido nas redes sociais. A divulgação promove supostas qualificações nas áreas de saúde, beleza, indústria, produção e educação, entre outras. Um detalhe que chama a atenção e denuncia o golpe é o uso do brasão de outra cidade na propaganda, em vez do emblema de Biporã. A recomendação é que os moradores que se cadastraram nesses supostos cursos registrem boletim de ocorrência.
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2: Final de tarde de estabilidade em toda a Londrina região. Rolândia marca agora 21 graus. Agora no centro de Londrina os termômetros marcam 22 graus. 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
0: E você sabe?

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0: Está aí João Neto e Frederico
1: Renato Peruca no boteco.
0: Até às 7. Agora 5 e 6.
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0: que você vai participando. 43-33-16-40-06. Cadê o povo?
1: Alô, peruca. Aqui, Evandro, boa tarde.
0: Doutor.
1: Eu sei que você não gosta de fofoca, peruca.
0: Não, esse negócio de fofoca dá rolo, dá confusão. Eu tô fora de fofoca, pelo menos por uns 10 minutos, tô fora de fofoca.
1: Tô indo aqui trabalhar, plantão a noite inteira.
0: Noite inteira?
1: Mas eu queria saber só uma coisa. O rapaz que pegou 10 reais emprestado seu pra comprar paçoca, ele te levou paçoca ou devolveu os 10 anos? Me conta aí, peruca. Eu sei que você não gosta de fofoca, mas isso aí não é fofoca não, né?
0: Não, mas...
1: abençoada tarde, abençoada noite.
0: Valeu.
1: Muito bom seu programa.
0: Tamo
1: grande
0: junto.
1: Abraço.
0: Valeu, doutor Evandro Rosa. Esse negócio da paçoca é um rolo. Um amigo meu falou, vem aqui, dá 10 anos pra comprar de paçoca. Falou que foi num bar do Lambari, não tinha paçoca. Até agora, não vi meus 10 real, não vi paçoca, não vi nada. Eu não sei o que aconteceu com o Zé Real. Só que também não posso falar quem foi. Né, Miro Silva? Às 5h18!
2: Se você quer...
0: Uno Buzegão! Você vai participando, vai mandando o povo!
3: Boa tarde, peruquinha, que é o Sem Terrinha de Porecatu.
0: Olha que gracinha.
3: O Sem Terrinha tá no bar do Bimba, tomando aquela cervejinha gelada, rapaz.
0: Trincando.
3: E manda uma moda pra nós aqui. Para o Bimba do bar aqui, ó, que ele é seu.
0: É mesmo?
3: Seu 20, número 1.
0: Olha, gracinha.
3: O bar começa às 7 horas da manhã, só desliga às 10 horas da noite.
0: Ô, louco, hein? Aí o pau tora,
3: hein? Manda um alô pro Bimba, viu? E manda alô para todos os ouvintes.
0: Tá mandado.
3: De Porecatu região, hein?
0: Show de bola. Alô, alô, pessoal do bar do Bimba. Obrigado pela audiência, pelo carinho. Cuida bem nosso parceiro Sem Terrinha, viu? Dá um trato nele aí, ué.
3: Ô, peruquinha, eu tô aqui no bar do Bimba. Eu quero ver você falar, peruquinha.
0: Ô, coração. Falei, ué.
3: Bimba é seu ouvinte. Cadê? Não vai falar nada, não?
0: Calma, meu amor. Mandou áudio. Espera só um pouquinho, tá? Que já eu coloco. Espera que já eu coloco. Beleza, beleza.
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0: E o quê? Sorte o povo!
5: Boa tarde, peruca. Aqui é a Zenilda de Rolândia.
0: Alô, Zenilda!
5: Tô mandando mensagem pra pedir uma música, oferecer pra minha neta, que tá fazendo 15 anos hoje, Anitta Gabriela. E sábado vai ser a festança dela, se Deus quiser.
0: Que maravilha!
5: Tchau, obrigado.
0: Sorte os parabéns!
6: Deus, parabéns, parabéns!
0: Alô, Zenilda!
6: Parabéns.
0: Muitos anos de vida.
6: E nem de seu aniversário. Meus parabéns.
0: E parabéns pra todos que estão fazendo aniversário.
6: Feliz.
0: Nesta quarta-feira. Dia 1º de julho de 2026. Parabéns.
6: Você é muito inteligente.
0: Muitos e muitos anos de vida.
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0: 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Aqui você mandar mensagem.
2: Papai, eu quero tubaína.
0: Não, filho, tubaína não. Agora não, filho. Vai tomar aguinha que é bem melhor. Às 5h22, você manda o zap, cadê o povão?
8: Oi, peruca, será que dá pra você tocar pra mim, pro Daniel, Corpo e Alma?
0: Corpo e Alma.
8: Aí eu quero mandar pro meu irmão Mauro, meu irmão Noemi, a Cidinha.
0: Quem mais?
8: Meu irmão Paulo, minha cunhada Elisete.
0: Elisete.
8: Aí eu te agradeço, tá?
0: Tá bom, meu amor.
8: Eu agradeço o Maurinho, que eu fiquei na casa dele, que agora eu tô em casa,
0: que
8: né?
0: Que legal,
8: por tudo que ele fez por mim.
0: Show de bola.
8: Muito grata, agradecida a ele.
0: Amém.
8: Falou, peruca. Valeu. Obrigado. Até sair em bom descanso.
0: Um beijo pra você, meu amor. Obrigado pela audiência. Ótima tarde de quarta-feira, nossa amiga Fátima. Daqui a pouquinho tem Milionários é Rico, Corpo e Alma.
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0: Alô, Fátima!

0: sertaneja aqui no Boteco Beleza Crespo.
1: Ô, peruca, que é o Fabinho de Porecatu, ligado aí na programação aí, ó.
0: Alô, Farias.
1: Queria parabenizar eu com a BFM por mais uma contratação do nosso amigo Diogo Cleito.
0: Rapaz, o Diogo Cleito, gente boa toda a vida. Meu parceirão, rapaz, que programaço, hein? Nos versos, hein? Que voz do homem, cê tá louco? É! Da 1 da tarde às 4 da tarde, de segunda a sexta, tem Diogo Cleiton pra você, beleza? Aqui pela 90.3. Alô, pessoal do Vale do Paranapanã!
1: Agora tá aqui em Porecatu. Agora estamos tranquilos, hein?
0: Agora sim,
1: ué! Diogo Cleiton dá umas 4, você das 4 às 7.
0: Aí sim, ó!
1: Parabéns pra vocês, Deus abençoe hoje, amanhã e sempre.
0: Amém!
1: Manda uma música boa pra nós aí, ó, tá aí meu cunhado, tá aqui, o Adalto.
0: Alô, Adalto!
1: São
0: Paulo,
1: São Paulo, São José de Rio Preto.
0: Opa,
1: meu
0: beleza!
1: Meu chefinho aqui, meu netinho.
0: Netinho?
1: A Juan Pedro e minha neta.
0: Que maravilha!
1: Emanuele. Manda pra nós uma música boa aí.
0: Com certeza!
1: Escolhe um aí e manda pra nós.
0: Show.
1: Beijo,
0: de bola.
1: Procede ou não?
0: Valeu, meu amigo ligadinho com a gente no Porecatu. Alô, meu amigo Farias. Daqui a pouquinho tem pra você uma moda boa. Show de bola, maravilha. Eu queria uma moda, mas queria em cima do corte. Nosso parceiro Farias ligadinho com a gente aqui pela 90.3. Lá no corte eu quero, vai.

0: lado.
1: Bora tomar uma?
0: Feito uma estrela sem o céu.
1: Que moda, hein?
2: Ô, peruca, toca uma música aí pra um amigo aí. Amigo descarado. Um caboclo, não direi nada, mas haverá sinais. Tem um caboclo aí que tá me enrolando pra pagar. Ele vai ouvir isso aí.
1: Ah.
2: Amigo descarado, então, Jorge Sampaio.
1: Rapaz, esse negócio de dever é ruim, né, cara? É uma confusão. Esse negócio de dever. Aí pega a empresinha de um, pega o dia de outro. Vira uma bola de neve.
3: Ei, peruca, o cara que escuta um modão, o Tião Carreiro Pardinho, e não toma uma tidoinha assim, ó. O cara é macio, velho.
1: Macio.
3: Esse é macio.
1: Meu parceiro. Meu amigo Jefinho. Você tá com.

0: Carreiro!
1: Fala, meu amigo Piroca, como é que você tá, meu
0: tudo
1: irmão?
0: Tudo ouro 18,
1: minha esposa falou assim que foi sua professora e você era um aluno exemplar. Embora não acreditei. Mas toca, estou apaixonado.
0: Pera aí, segura aí, como é que foi o começo?
1: Como é que você tá, meu irmão?
0: Tudo bom, ué?
1: Viu, minha esposa falou assim que foi sua professora e você era um aluno exemplar. Embora não acreditei. Mas toca, estou apaixonado com João Paulo e Daniel e ofereço pra minha esposa Carol.
0: Rapaz do céu, não é mentira. Alô, meu parceiro, ligadinho com a gente. Alô, alô, Luiz. É. Obrigado pela audiência. Solta o modão aí com João Paulo e Daniel em Ciminha do Corte.

0: ligadinho com a gente pela 107.1. Acabei de ver, ou melhor, acabei de ver a foto da esposa dele. Deu aula pra mim. Nossa, mas já faz muitos anos, hein? Ave Maria. No prézinho, no colégio São Fernando. Rapaz do céu, hein? Você tá doido? É, professora Carol, ligadinha com a gente. Alô, alô, Luiz. Ainda bem que ela defendeu eu, hein? Rapaz do céu, hein?
1: Brasil!
0: Que rolo, você tá doido? Obrigado pela audiência, pelo carinho. Valeu, meu amigo Luiz. É, nosso campo, agricultura e ligadinho com a gente nesta quarta-feira. Daqui a pouquinho tem João Paulo e Daniel. Um abraço pra você, um abraço pra sua esposa. É, a professora Carol ligadinha com a gente nesta quarta-feira maravilhosa. E aqui você vai participando, vai mandando no zap. Cadê o povo?
2: Papai, qual que é a música do Diário? Aí vai te dar uma sarradinha.
0: Ai, meu Deus do céu. Ô, Vicente.
3: Não acredito não, Charlene.
0: Ai, meu Deus do céu. Tem uma do Jiraiwai aí? Solta uma do Jiraiwai no boteco.
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0: toque pra você, Girai Uai.
1: Papai, hoje o Coba faz vale hoje?
0: Não faz, filho. Hoje não. Dia primeiro, não faz, filho. Hoje falhou o vale, não vai dar certo, viu? Hoje o papai vai ficar devendo pra você. Hoje não tem vale. Não tem o que fazer, vi.
1: O papai, o café quente é muito gostoso.
0: É gostoso demais. É saboroso.

0: Tá aí, moda boa demais.
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0: Agora 5h39.
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4: 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Show de bola, maravilha, agora são 5:48 e aqui você manda sua mensagem 43-3316-4006 e vai pedindo o seu modo.
5: Renato Peruca, beleza, Neto? Boa tarde, aqui é o Romeu Dias, aqui em São Paulo. Como é que tá as coisas? Bom demais da conta?
4: Tudo ouro.
5: Rapaz, tô admirando, hein?
4: O quê,
5: professora, ué? Que deu aula pra você no pré.
4: Você viu?
5: Tá vivo ainda?
4: Você
5: viu? Ô, louco, Ju.
4: Pelo amor de Deus. Beleza, Renato?
5: Bacana demais o camarada, a professora. Reconhecer aí, lembrar de você.
4: Rapaz,
5: mandar um abraço aí, bacana, né?
4: Que maravilha,
5: hein? Um abraço aí pra todos os ouvintes da Cobra FM, o pessoal aí do Paraná, também os ouvintes aqui de IEP São Paulo.
4: Maravilha.
5: Beleza, mestre? Aquele abraço. Hoje eu queria ouvir um modão aí do Felipe e Falcão.
4: Qual?
5: Lembranças nos fazem chorar.
4: Nossa,
5: beleza, mestre?
4: Show de
5: aquele
4: bola.
5: Um abraço pra todos os ouvintes aí da Cobra FM. Tamo especial junto. Especial pro locutor Renato Peruca.
4: Tamo junto, meu amigo Romeu de EP São Paulo. Tem um modão do meu parceiro Romeu. Sorte aí um pedacinho.
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4: Aí, ó.
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0: tira essa moda. Sabe por quê? Se não sou obrigada.
1: Brasil!
0: A de estampar uma às 5h50. Pra falar a verdade, meu coração, meu filho, tá igual o Neymar. Tá convocado.

0: Brasil. Você tá doido?
1: Papai, vamos ir lá do seu vinho do Xiringa?
0: Vamos,
1: filho. Tá no Fiatão. Verdade que o Fiatão quer namorar?
0: Ele quer, filho, mas tá ruim de arrumar mulher pra ele.
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3: Ô, peruca.
0: Opa.
3: Deu boa tarde, estamos aqui no bairro curtindo aí.
0: Oi, sim.
3: O boteco do peruca.
0: Tamo junto.
3: Tá com modão pra nós aí, daquelas bem antigas. E eu pedi um conselho. Conselho não.
0: Conselho?
3: Manja, né? Eu tô pensando em pintar o cabelo.
0: Peraí, você vai

0: Pintou meio de preto, ficou parecendo o Reginaldo Rossi. Mas ficou igualzinho, cara, mas parecendo o Reginaldo Rossi. Mas que rolo.
1: Aí eu tô na dúvida, assim. Queria ver com você, o que você prefere? Pinto de loiro ou pinto de preto?
2: Não acredito não, Charlene.
0: Ah, esse negócio de pintar aí... Que conversa errada, hein?
3: Mete o dedo, mete o dedo.
0: Que conversa errada essa, pelo amor de Deus. Você tá doido?
4: Papai, esse cara aí é estranho.
0: Meu filho do céu, estranho até demais, hein?
5: Brasil!
0: Vem caindo de paraquedas.
4: Papai, já tá escutando.
0: Tá, filho. Alô, alô, Zé. Obrigado pela audiência. Ótima tarde pra você. Vai mandando a mensagem. Vai participando. Cadê o povão?
1: Boa tarde, peruca. Aqui é o Jamel Prega. Tu, peruca. Boa tarde, peruca. Manda uma música pra mim aí, peruca. Do bar do Jamel de Porecatu, hein? Mano, tinha Dan Sampaio, gostosona aí pra mim.
0: Beleza!
1: Felicito pra você e pro todo mundo da rádio aí, entendeu?
0: Valeu, valeu, Jamel!
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0: Um abraço, pessoal, no bar do Jamel!
3: É dia de tomar Jamel.
0: Bora, bora! Alô, meu amigo Jamel, daqui a pouquinho tem Teodoro e Sampaio pra você. Beleza, beleza? A gostosona. Ótima tarde.
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0: Falou tudo. Confiança que anda com você. 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
5: Brasil!
0: Alô, Zohan! Alô, meu amigo Eduardo! Meu amigo da Lua! Tá ligadinho com a gente? 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
7: Alô, peruca. Boa tarde, tarde, peru.
0: Tarde, tarde.
7: Ô, peruca, manda um abraço lá pro nosso amigo lá, Zé Walter.
0: Zé Walter.
7: Da troca de óleo lá.
0: Show de bola.
7: Tá ligadinho você lá.
0: Tá,
7: beleza?
0: Vendo?
7: Abraço pra Dona Preta.
0: Tá bom,
7: pro Gatureba. Não. Pra minha esposa querida, Aricele. Pro meu filho Gustavo.
0: Gustavão.
7: Pra todos os ouvintes da rádio aí. Beleza?
0: Beleza,
7: criança. E manda aquele modão caprichado lá pra nós lá, ô, peruca. Milionário Zé Rico.
0: Ah.

0: Fala, meu amigo Renato Peruca. Renato, manda um abraço lá pro nosso amigo Juliano do bar.
1: Alô, Juliano.
0: O nosso amigo Denila do bar.
1: Beleza.
0: E também pro nosso amigo Irã.
1: Irã.
0: Bar do Noia. Bar do lá Noia. Em Centenário. Manda um abraço aí pros meninos, Biruca.
1: Tamo junto,
0: tá meu amigo. Tá te ouvindo lá, hein?
1: Valeu, tá mandado um abraço, tá mandado um alô. Obrigado pela audiência, meu parceiro Adam Lineker. Acompanhando o Boteco desta quarta-feira. E aqui, você participa, manda o zap.
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1: Tá vendo, zuiudo?
3: Ah,

0: Boteco do Peruca.
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0: Você tá doido?
1: Eu tô lavando roupa e rebolando no tanque.
0: Aí sim.
2: Boteco.
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0: Agora 6:07.

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0: E aqui você manda essa mensagem até às 7 da noite. O melhor ouvindo da moda sertaneja é no Boteco.
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0: É, meu filho, vai participando. Amanhã às 4 da madruga te espero com o programa Sou Modão, acordando o galo das 4 até às 6 da manhã.
2: Alô, Peruquinha, boa tarde.
0: Tarde.
2: Marcou, meu 10. E aí, como é que tá? Você parece estar estreando a rádio aqui de Poreca, tá?
0: Você viu só?
2: A partir de hoje, você falou aqui em Poreca, né?
0: É, ué.
2: Beleza?
0: Tamo junto, é.
2: E aí, tudo na paz?
0: Tudo hora 18.
2: Hoje tem programa do Wilson Bispo, hein?
0: Tem, daqui a pouquinho. Beleza? Corta, segura o Milton. Daqui a pouquinho, encerrando o Boteco, às 7 da noite, tem o resumo do dia, Cobra News. E pra você, da 90.3, tem ele, o Wilson Bispo, beleza? Show de bola! E pra você, da 107.1, resumo do dia, Cobra News, logo após, às 7 da noite, e logo após tem ele, o Eli Reis, o sucessão do rádio.
2: Tem programa do Wilson Bispo aqui, né?
0: Daqui a pouquinho.
2: Hoje. Belezeira?
0: Beleza, Creuza?
2: Toca uma música aí pra nós, do João Mineiro e Marciano.
0: Nós toca.
2: O cantor e o peão, beleza?
0: Show de bola.
2: Parece pra todos que estão ligadinhos, hein?
0: Beleza.
2: Na Atlântica e Cobra FM aí, aqui, ó, em Poreca.
0: Beleza.
2: Na 90.3.
0: Tá bom, é?
2: Um abraço, fica com Deus.
0: Valeu, meu amigo Mildão. Daqui a pouquinho, um teu modão.
3: Boa tarde, Leandro Souza. É o jacaré aqui do Jardim Anelisa Fez também.
0: Não, meu amigo jacaré, tá vendo? Por isso que dá o rodo das músicas. Fica essa peteca. Vai pra lá, vem pra cá. É isso que dá o rolo. Meu amigo jacaré, isso que é o rolo, hein?
4: Oi, meu querido, aqui é eu de novo. A Eva de Paracatu.
0: Ô, Eva.
4: É preciso tocar uma música pra mim aí com...
0: Nós toca, com certeza.
4: É, toca pra mim aí com...
0: Aí, ó. Qual que é a música?
4: Quer ver essa música? Eu quero ver uma música assim, Estrela Caída, tá?
0: Estrela Caída.
4: Estrela Caída com o Teodoro Sampaio.
0: Tá bom,
4: meu. Desculpa aí que eu tava... Eu tava ouvindo outras coisas aqui, tá bom?
0: Tá bom, minha filha. Fica tranquila, Eva. Um beijo pra você.

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5: Brasil.
1: 6h20 aqui no Boteco. Você vai mandando sua mensagem, vai participando. Cadê o povo?
6: Peruca. Opa. E ouvinte da 107.1 Cobra FM.
1: Beleza.
6: Manda aí, trio Parada Dura, Boiteco.
1: Aí, ó.
6: Ofereço pros amigos daqui de Jaguapitã.
1: É o rapaz.
6: Os amigos das cidades vizinhas que estão ouvindo a 107.1 Cobra FM.
1: Show de bola.
6: Então nós tenhamos.
1: Olha.
6: Abençoada noite de quarta-feira.
1: Valeu, meu amigo. Obrigado pela audiência. Alô, pessoal de Jaguapitã. Alô, meu amigo Benedito Dito. Ótima noite pra você. Chegando aí, João Paulo, mais o Daniel, no Boteco. Alô, alô, Luiz. Que modão, hein?

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1: Às 6h28 no Boteco. Chegando aí, milionários, é rico.

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1: Agora 6h32.
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1: Às 6h47, chegando aí Alan e Aladim. Alô, Ivone.

0: Brigadinho. Aqui no Boteco
1: Brasil,
0: às 18h51, cadê o povo?
2: Boa noite, não quero nem comentar com você hoje, Piru.
0: Por quê, ué?
2: Só Dirceu, o Ernesto, tudo no meio do girassol agora.
0: Ah, não.
2: Vou nem falar nada. Não vou falar pra você, Piru.
0: Rapaz, meu amigo Zé Roberto. Esse negócio do girassol vai tá um rolo, hein? Pensa numa turma que gosta de tirar fotinho no girassol.

0: Moda, né?
1: Brasil!
0: Tem tanta coisa na moda ultimamente. Às 18h52, daqui a pouquinho, resumo do dia, Cobra News.
2: Peruca, boa noite de noite.
0: Noite.
2: Ô, fala pro Luizinho vir buscar a blusa dele, que ele esqueceu a blusa aqui. Isso aí tão bem daqui que esqueceu a blusa daqui. Fala pra ele vir buscar a blusa.
0: Alô, alô, Luizinho, vai lá.

0: fase da vida, hein, meu parceiro Luizinho? Vixe. Esquecendo a blusa, já esqueceu o chapéu. Ah, vai ter rolo. O vai ter rolo, nossa amiga Marcinha tá ligadinha com a gente no Arapongas. Alô, Marcinha!
1: Aô, modão, peru! É. Aí eu choro.
0: Você tá doido? Aproveite. Chora não, meu parceiro!
2: Boa tarde, peru! Seu cabra safado da peste!
0: Credo, coração!
2: Um bar de boiadeira aí, se tiver desconto por chifre, tem uns par deles aqui em Alvorada do Sul. Quem...
0: Meu parceiro Rafael, aí no Alvorada tem bastante que leva?
2: Pode pegar. Vai ter como... O carro vai à falência, peru. O chifre é grande.
0: Rapaz, lá no bar do Boiadeira, na cidade de Rolândia, o tamanho do chifre é o tamanho de desconto. Meu parceiro Rafael, fala o nome dos caboclos aí, ué.
2: Tem uns camaradas que dá 99% do tamanho dele só de chifre,
0: peru. O Luca, pai. Meu amigo.
2: O cara vai pagar R$1 só de desconto.
0: Rapaz do céu. Aí o boiadeirinho não vai aguentar. Vai falir o boiadeiro, rapaz. Lá no bar do, boiadeiro... Inclusive tem perfume do Paraguai pra vender. Pode passar lá, tem aquele perfumão. É, Chuan Chu. É não sei o que, Calvin Klein. É, tem celular também da Xiaomi. Tem tudo lá no bar do Boiadeiro. Pode passar lá, você vai encontrar. Às 6h53. Vai mandando sua mensagem. Vai participando, pedindo teu modão.
3: Peruca, boa noite, peruca. Você tá falando dos girassóis aí, peruca? Agora aqui em Araponga vai fazer sucesso. Também tem girassóis, viu?
0: É, tem aí.
3: No asfaltinho de Araponga está cheio de girassóis.
0: Nossa.
3: Ali no final
0: na
3: do
0: curva.
3: Asfalto.
0: Ali na curvinha?
3: Da frente da Fazenda Solana.
0: Valeu, Marcinha, tudo de bom.
4: Nós estamos numa situação braba. A situação daqui tá o seguinte, tá? É. Tá harto pra carpir, tá baixo pra roçar e tá molhado pra queimar.
0: É mesmo?
4: Não tem o que fazer.
0: Não tem. Meu amigo, não tem nem o que pensar em fazer. Você tá maluco?
5: Boa noite.
0: Boa noite.
5: Boa noite.
0: Boa noite. Boa noite. Rapaz, griteiro no boteco bar de Jamel, hein?
5: Peruca, você já vai embora, peruca?
0: Eu vou, tô indo.
5: Você já vai fechar o bar?
0: Eu vou partir,
5: então,
0: ué.
5: Então marca pra mim aí, então, que hoje eu não tenho dinheiro, não.
0: Não tem, não? Meu amigo Sabonete. Pra ficar bom pra você e pra mim. Hoje eu vou marcar, mas amanhã vai ser outro preço, viu? Vai ser dobrado esse valor.
5: Ô, peruca.
0: Oi.
5: Fecha o bar, peruca, tá na hora de ir embora.
0: Vambora, hein.
5: Fecha o bar, vamos fechar o bar.
0: Vambora que tá na hora, na sequência. Resumo do dia, Cobra News. Beleza, pra você aqui da 107.1. Show de bola, maravilha, e logo após tem ele, o sucesso do rádio, com você até a meia-noite, ao vivaço. Beleza, show de bola. E amanhã eu volto às 4 da madruga, acordando o galo, das 4 às 6 da manhã, com muita moda. Beleza? Show de bola? Já pra você, aqui da 90.3. Alô, alô, pessoal do Vale do Paranapanema. É, programação estreando hoje aí pra vocês. Beleza? Bem chegando ele, o Wilson Bispo. Show de bola? Maravilha? E ó... O negócio é o seguinte, hein? 10 e 10 é 20. Um abraço e...
6: Alô, alô, alô, alô, alô, meu povo do meu Goiás, do meu Mato Grosso, alô, são
0: tudo. Um de bom.
7: Ô, filho.
0: Oi.
7: Esse é uma cama de casal pro pai, hein? Mas com a mulher em cima já, porque... Sua cama não quer, não.
0: Amanhã faz pedido.

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1: Shoppings e supermercados de Londrina alteram horários no próximo domingo devido ao jogo do Brasil. Cimepar analisa se tornado atingiu cidade do Paraná no último domingo. Senado aprova a venda de spray de pimenta para a defesa de mulheres.
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1: Quarta-feira, 1º de julho. Excelente noite para você. Londrina marca agora 18 graus, 17 graus em Cambé e Rolândia, 20 graus no Vale do Paranapanema e 16 graus em Arapongas e Apucarana. E equipes do Sistema de Tecnologia e Monitoramento Ambiental do Paraná Cimepar analisam a possibilidade de a cidade de Reserva, nos Campos Gerais, ter sido atingida por um tornado no último domingo. No dia, fortes rajadas de vento, granizo e chuvas fortes atingiram várias regiões do estado. Por volta das 11 da noite, na localidade de Imbu, zona rural de Reserva, pelo menos 11 casas tiveram danos significativos, de acordo com a prefeitura. Ao menos 50 pessoas foram afetadas, das quais 10 estão desalojadas. A vegetação ao redor e também veículos de moradores foram danificados pela força do vento e do granizo. Briga de amigos após bebedeira em boteco não terminou bem em Lerroville.
2: Uma amizade de longa data quase virou caso de polícia após uma reunião de amigos num bar e que terminou em confusão e uma confusão daquelas, hein? Policiais militares do destacamento de Tamarana foram acionados. Segundo informações, depois de algumas doses, a conversa esquentou. A amizade deu uma pausa e começaram os argumentos no modo antigo, socos, empurrões e até mordidas.

0: Informações com o cabo René Lopes.
1: Chegando no local, a equipe já se deparou com um homem caído ao solo, todo ensanguentado e machucado, e perguntado o que havia acontecido, este relatou para a equipe policial que estava em um bar ali na localidade com seu amigo e após uma bebedeira se desentenderam, acabaram discutindo e essa discussão resultou em troca de socos e até mesmo mordidas ali no local. O homem que foi agredido teve alguns ferimentos em região de face, foi necessário acionamento do SAMU no local e este foi encaminhado até um hospital na cidade de Londrina para que ficasse em observação. Perguntado se queria representar contra o seu amigo, este de pronto disse que não, que era somente uma questão de bebedeira ali no local e que logo na sequência tudo se resolveria. Então, a segunda parte ali envolvida na situação, o autor foi liberado no local.
0: Resultado da ocorrência: amizade em recuperação. O bar com uma história nova para contar e a velha lição: quando a bebida entra, às vezes a razão sai pela porta. Repórter Evandro Ribeiro.
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3: E o Senado aprovou o projeto de lei que autoriza a comercialização, aquisição e a posse de aerosol de extratos vegetais para a defesa pessoal de mulheres. O texto foi aprovado em votação simbólica, segue para a sanção presidencial. A proposta estabelece regras para a comercialização e uso do dispositivo, além de prever penalidades administrativas para quem utilizá-lo fora das hipóteses previstas em lei. Pelo texto, mulheres com mais de 18 anos poderão adquirir o aerosol. Entre 16 e 18 anos, a compra dependerá de autorização expressa dos responsáveis legais. Os estabelecimentos comerciais deverão manter, por 5 anos, registro simplificado com identificação da compradora. E a Câmara Municipal de Londrina aprovou ontem um projeto de lei que muda o destino do Imposto Territorial Rural, o ITR, arrecadado na cidade. A proposta determina que todo o dinheiro desse imposto seja enviado diretamente para o Fundo Municipal de Desenvolvimento Rural. O objetivo é garantir que o recurso pago pelo produtor rural retorne em melhorias para o próprio campo, aumentando a transparência de como essa verba é utilizada. Pela nova regra, a Secretaria Municipal de Agricultura e Abastecimento ficará responsável por aplicar o dinheiro em ações práticas. Emprego desacelera e registra pior maio em 6 anos.
4: O Brasil abriu 72.960 vagas com carteira assinada em maio, segundo dados do novo CAGED, divulgado pelo Ministério do Trabalho nesta terça-feira. Apesar do resultado positivo, este foi o pior desempenho para um mês de maio desde 2020, no auge da pandemia. Na comparação com maio do ano passado, a geração de empregos caiu mais de 50%. O setor de serviços liderou a criação de vagas, com mais de 45 mil novos postos. Na sequência, aparecem construção civil, agropecuária e indústria. O comércio praticamente ficou estável. Ao comentar os números, o ministro do Trabalho, Luiz Marinho, atribuiu a desaceleração à política de juros praticada pelo Banco Central e também ao cenário internacional.
5: Queria chamar a atenção do Banco Central para se olhar melhor isso. Acho que as políticas monetárias, do jeito que está, ela vem gerando um efeito muito negativo no mercado de trabalho, que era para estar mais positivo ainda. Mas não podemos esquecer também do efeito guerra. Acho que tem um efeito grande aqui também das tarifas e do efeito guerra que criou um transtorno danado no mercado global e que tem as consequências no Brasil. Felizmente, nós estamos conseguindo manter a economia positiva, mas é um ritmo que poderia ser muito superior.
4: Mesmo com a desaceleração em maio, o saldo no acumulado do ano segue positivo. Entre janeiro e maio, o país criou mais de 767 mil vagas formais. O salário médio de admissão foi de R$ 2.384. De Brasília, Yuri Hudson.
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3: E os shoppings e supermercados de Londrina terão um esquema especial de funcionamento no próximo domingo, por conta da partida entre Brasil e Noruega, marcada para 5 da tarde. Para que os funcionários e clientes possam acompanhar o jogo, a maioria das lojas e quiosques vão encerrar as atividades mais cedo e não reabrirá após o apito final. O londrinense deve ficar atento, pois os horários variam de acordo com o estabelecimento. No Catuai Shopping, as lojas e quiosques abrem do meio-dia às 16h, enquanto os setores de alimentação e lazer funcionam normalmente das 11h às 22h. No Boulevard Shopping, o comércio também atende das 12h às 16h, mas a praça de alimentação seguirá em horário normal e vai transmitir a partida ao vivo. Ritmo semelhante adota o Royal Plaza, em que as lojas fecham às 16h e a abertura da praça de alimentação será facultativa até às 19h. Os supermercados da cidade também vão se adaptar ao horário do jogo. Os estabelecimentos devem encerrar as atividades entre 16h e 17h, pouco antes do jogo. Aqueles que costumam funcionar até às 20h ou que têm atendimento 24 horas vão reabrir as portas logo após o término da partida.
2: No resumo do dia, as informações da Copa do Mundo 2026.
6: Em caso de disputa de pênaltis, o plano da seleção brasileira contém Neymar abrindo a série e Igor Thiago como um dos 5 batedores. Caso a partida entre Brasil e Japão tivesse ido para as penalidades, certamente Neymar Júnior e Igor Thiago entrariam no jogo. Dos jogadores que estavam em campo contra a equipe japonesa, Endrick, Bruno Guimarães e Gabriel Martinelli apresentam bom índice nas cobranças de pênalti durante os treinamentos e poderiam completar o quinteto, além de Vini Júnior, que também vem treinando o fundamento, apesar de não ser um especialista. Esse plano da comissão técnica deve ser replicado, caso seja necessário, contra a Noruega no próximo domingo ou em fases posteriores, caso a seleção avance. Lionel Messi, da Argentina, foi o jogador que menos correu na primeira fase da Copa do Mundo 2026. Entre 618 jogadores avaliados pela FIFA, Messi foi o que menos se movimentou na primeira fase do Mundial. O craque argentino é o que tem a menor média, 8,1 km percorridos a cada 90 minutos jogados. E o presidente da Federação Argentina, Cláudio Tapia, projeta 50 mil torcedores sem ingressos em Miami e pede mais entradas à FIFA para a partida contra Cabo Verde. A AFA negocia com a entidade máxima do futebol, a FIFA, o aumento da carga de ingressos destinada à torcida argentina. Segundo Tapia, uma das alternativas viáveis é recolocar à venda entradas compradas antecipadamente que não serão utilizadas. O Hard Rock Stadium tem capacidade para cerca de 65 mil torcedores. E a Inglaterra de Harry Kane bateu a República Democrática do Congo. Harry Kane, que tem 13 gols em Copas do Mundo. Que jogador espetacular! Lembrando que a Inglaterra, nas quartas de final, pode enfrentar a seleção brasileira. Com as informações da seleção brasileira e da Copa do Mundo, Augusto Galindo.
3: Victor Willis, vocalista e um dos fundadores do grupo musical Village People, faleceu ontem, aos 74 anos. A informação foi divulgada na página oficial do cantor nas redes sociais nesta quarta-feira. Segundo o comunicado, Willis morreu em decorrência de uma doença curta, mas agressiva. A causa exata da morte não foi divulgada. Victor Willis foi um dos fundadores do grupo Village People e o principal vocalista da formação original da banda, fenômeno mundial da disco music no final dos anos 70. No palco, ficou conhecido por interpretar o personagem policial. Ele assinou ao lado do produtor Jacques Morali músicas como IMCA, Macho Man, In The Navy e Go West, que ajudaram a transformar o Village People em um dos maiores nomes da música pop da época.

0: Previsão do tempo.
1: Noite de quarta-feira de estabilidade em toda a nossa região. Na quinta-feira, as áreas de instabilidade associadas a uma frente fria que se desloca pelo oceano mantém o tempo instável, com pancadas de chuvas acompanhadas de trovoadas nas regiões da metade sul do Paraná. A máxima amanhã não passa dos 25 graus.
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2: Boa noite, minha amiga. Boa noite, meu amigo.

Primeiro de julho, ano é 2026, bora falar comigo aí. O nosso WhatsApp 43 33 16 40 06. Você tava aí, né? Ficou bem informada, bem informado. Antes aí o peruca fez festa. Aqui você sabe, né? Um amigo, um campeão em cada horário.

sucesso. A gente tá ouvindo a Cobra FM, tá aí, aqui tá a minha família, tá, é, estão os meus filhos, a minha esposa. A gente tá, é, ela já tá começando a fazer a jantinha. E você que tá na empresa, fala sucesso, a gente tá trabalhando com o rádio ligado aqui na Cobra FM. É, a gente é aqui, é motorista de Uber, a gente tá na boleia aqui, fala comigo aqui, ó, tá no trânsito, tá em casa, tá por aí, fala comigo aí no 33164006, voltando do trabalho, ouvindo a Rádio Cobra FM, isso é bom demais!

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Muito obrigado pelo rádio ligado. Boa noite pra você que tá aí na nossa companhia. Valeu pelo rádio ligado, é na 107. Eita! É o seguinte, já mandou um salve pra cá? O Jefim mandou aqui, ó. Mandou uma foto, né, do rádio aqui, ó. FM 107.1. Tá no carro. Tá ouvindo a gente no carro, o Jefim Borracheiro. Obrigado pelo carinho, obrigado pela audiência. Que o Papai do Céu abençoe você, tá bom, Jefim? Valeu pelo recado, pela interferência, pela sua participação. Faça como o Jefim, manda aqui um salve pro sucesso. Fala, sucesso, a gente tá ouvindo aqui, ó. A gente tá com o rádio ligado na 107, beleza? Tô esperando, apareça por aqui. Seja bem-vinda, seja bem-vindo. Amadão Batista, se não for por amor...

0: Adriane Masson, Silvio. Família aí, muito obrigado pelo carinho. Sejam bem-vindos aqui na 107.1. Abraço aí pra Lúcia, Lúcia Masson. Um abraço aí pro Orlandão, né? Família Masson, muito obrigado pelo carinho. Obrigado aí pelo rádio ligado, tudo de bom, hein? Família top demais, a família Masson. E a sucessinha, né? A Ana Lívia. A sucessinha. Ô, sucessinha, Ana Lívia, boa noite pra você, tá bom, sucessinha? Papai do céu, abençoe muito, muito, muito você. Ela adora ouvir aqui a vinheta do sucesso. Ela canta a vinhetinha aqui, ó. A sucessinha canta essa aqui, ó. Pra Ana Lívia, mais uma vez, ó.
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0: 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Agora 7:35.

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0: Olha, nesta quarta-feira, dia 1º de julho, a artista publicou aí em sua conta no Insta uma foto em que aparece no hospital e contou que precisou passar por um procedimento cirúrgico após uma lesão evoluir para uma grave infecção. Tô falando da Taeme, da dupla Taeme e Thiago. Quero ver você sofrer. Em suas redes sociais, a cantora Taeme sempre compartilha diversos momentos de sua rotina com seus mais de 6 milhões de seguidores.
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0: Ela disse o seguinte: há 3 meses prendi o meu dedo na porta do carro e hoje resolvi compartilhar essa história porque ela pode servir de alerta para muita gente. Naquele dia, no início de abril, minhas filhas tinham se desentendido no banco de trás na chegada em casa. Saí do carro apressada, né, para resolver a situação e naquele instante de ansiedade e distração, fechei a porta com a minha própria mão ali. Confesso que antes disso, quando ouvi alguém contar aí que tinha prendido o dedo na porta do carro, pensava: como isso acontece? Como isso aconteceu? Hoje eu sei, basta um segundo de descuido, basta uma emoção tomar conta da razão. Começou, né? Ela comentou, ela, hein? E é verdade, né? Às vezes a gente fala assim, né? Como acontece quando acontece com os outros, né? E às vezes aquilo que aconteceu com os outros acontece com a gente. Isso que a Taeme tá falando aqui. Isso é uma maleta e é verdade, né? Aquele negócio, né? Tem vários ditados, né? A respeito, né? Tem aquele ditado da pimenta, né? Acho que nos olhos dos outros é refresco, assim, acho que é isso, né? E é verdade, né? Então tá aí, alerta da cantora Taeme. Cantora Taeme passa por cirurgia e faz alerta aos

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0: 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Oi, gente, boa noite!
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0: Bom demais ter você por aqui. Faltam 15 para as 8.

06. Fala, Anicinha, como é que tá Cambé? Anicinha, o Cláudio, eu, o Jorjão. Oi, família, boa noite. Joana, Inês, obrigado pelo carinho aí. Luiz Brito, muita gente, né, acompanhando a gente aí. Grande abraço, Edneia, boa noite, família, valeu aí pelo rádio ligado. E você, tá em que cidade ouvindo aí? Tá em que bar, em boteco? Tá no trânsito? Fala comigo aqui no 3316-4006.

0: Felipe Araújo aqui na nossa programação. Eu trouxe pra você que tá aí no trabalho, na empresa, boa noite, com o radião ligada aqui da 107. Pessoal do bar aí, do Boteco, tamo junto, né? Valeu pela preferência, tudo de bom aí. Você pode mandar aqui um salve, né? Fala assim, a gente tá ouvindo você aqui no Boteco, no bar e tal aqui. Vou mandar um alô, bem legal aí, tá bom? Boa noite pra todo mundo aí, você que tá no trânsito, tá aqui na 107, valeu pela preferência. Aquele abraço a Neuza e Cambé, falando assim, ó, eu também tô ouvindo, sucesso. Manda alô aqui pra Cambé, eu também não perco. Tô sempre ouvindo a programação da Cobra FM 107.1. Valeu, valeu. Ô, seu Thomas, o pai do Opa, hoje tá de aniversário hoje, né, seu Thomas? E o seu Thomas, toda vez que eu encontro o seu Thomas, ele fala assim, ó, sucesso. A música lá, eu falei, que música, tô? Ah, tem aquela, né? Toca lá, será que foi saudade? É isso, né, seu Thomas? Parabéns, um abraço pra você, pra Lurdinha, Deus abençoe, feliz aniversário, seu Thomas. Abração aqui da 107.1. Seu Thomas hoje tá de aniversário, eita, que legal, envolveu a música dele, hein? A música dele tá chegando.
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0: Tá aí, Fernando Sorocaba, cara feio aqui na nossa programação. Boa noite pra você, boa noite também aqui pro nosso amigo Ivo, que tá acompanhando a nossa programação. Abraço aí também pro Dejaí, que não perde, né? Grande Dejaí. Elza no Baitira, Cláudio, boa noite. Ah, hoje o João Pedro também tá de aniversário, né, João? Sucessinho, né, Sueli? Grande João Pedro. O netinho aí da Sueli, que tá grande, tá enorme hoje aí. O filho dos meus amigos, do Cristiano e da Sueli. Parabéns, felicidades aí pro nosso amigo, o João Pedro. Sucessinho, parabéns da Rádio Cobra FM. 8:04 na 107, boa noite. 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
2: E a Copa do Mundo segue nesta quarta-feira com mais três confrontos decisivos pelos 16avos de final. Ontem a Noruega venceu a Costa do Marfim por 2-1 e garantiu vaga nas oitavas de final. Com o resultado, os noruegueses serão os próximos adversários do Brasil na competição. A França confirmou o favoritismo e goleou a Suécia por 3-0, enquanto o México, jogando em casa, derrotou o Equador por 2-0 e também avançou de fase. E nesta quarta-feira a bola volta a rolar com Inglaterra e República Democrática do Congo à 1:00 PM, às 5:00 PM a Bélgica enfrenta Senegal e fechando a programação às 9:00 PM, Estados Unidos encaram a Bósnia em busca de uma vaga nas oitavas de final. Falando de Copa do Mundo, Guilherme Gaspar.
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2: Vamos lá, hoje tem churrasco, é na casa do seu Thomas. O Cristiano tá dando um churrascão também pro filho aí, pro João Pedro. Quem conheceu o Cristiano aí, pode chegar na casa aí do Cristiano aí, que tem churrasco, hein? Dando aquele churrascão gostoso. A Sueli Rodrigues já tá lá no churrascão. Ela não é boba, né? O Yala também. Maurinho Zanin também tá dando churrasco. Ah, quem mais aí? O Daniel Casarim também tá dando churrasco. Seu Thomas, Gisele Eskenbach, é isso, né? Dando churrasco também. Amanda da... Agora fugiu. Ô, Gustavo, agora fugiu. Olha, rapaz. Faz tempo que eu não... Ah, da Ju. Um abraço aí, ela que é de Maringá, a Gisele. Deixa eu ver aqui. Quem mais está de data nova aqui? Vamos lá. Da Josiane tem churrasco. Do Pedro também. Pedro Faga. Luiz Antônio Baião também dando churrasco. Olha só, hein, rapaz. Tem muito churrasco por aí, ó. Então tá aí, né? Abraço para todo mundo. Parabéns. Felicidades aí da Cobra FM. Churrascão na casa do seu Thomas. Opa, né, seu Thomas? Parabéns aí pro senhor, tá bom? E na casa do João Pedro também tá tendo um grande churrasco aí. O Cristiano, né, e a Sueli tá dando um churrasco aí pro filhão, pro João Pedro aí. Pra todo mundo, parabéns, felicidades aí da 107. Tudo de bom hoje, quarta-feira, 1º de julho. Se hoje você faz aniversário, parabéns, felicidades da Cobra FM 107. Ponto. Então, parabéns aqui para todos e para todas que fazem nesta quarta-feira.

0: Parabéns da 107.
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0: Oi, gente, boa noite da

0: Bom demais ter você por aqui. Seja bem-vinda, seja bem-vindo. Quarta-feira, hein? Metade da semana. Começo de mês, 1º de julho.
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0: Nas mais tocadas tem Eduardo Costa. 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

Entras mais Zeneto e Cristiano quase todo dia. Quase todo dia. Que sucesso. Débora Rodrigues tá mandando um abraço aí pro João Pedro, né? O sobrinho João Pedro. Que hoje tá de data nova. É, o sucessinho hoje tá fazendo aniversário. E a Débora falou assim, ó, sucesso. Eu tô aqui no churrasco maravilhoso na casa do João Pedro. Papai que deu, papai Cristiano e a mamãe Sueli. Tá, olha a churrasqueira aqui, tá coisa de doido, viu? Eu e toda a família. Mas 15 anos já, o sucesso, assim, meu Deus do céu, hein? Eu não tô acreditando. Tô ficando velho, viu? Tô ficando velho. Já 15 anos, hein? Débora Rodrigues, que sucesso, hein? Meu Deus do céu. Hoje a Débora tá com quanto? 20 e poucos, né? Eu fui na festa de 15 anos da Débora Rodrigues. Tem quase 20 uns quebrados, né? Não faz muito tempo, né, Débora? Não faz muito tempo, não, né? Você tá doido como o tempo passa, hein? João Pedro, parabéns aí da titia. Zezé de Camargo.

0: madrugadas com Zezé de Camargo. Essa música é linda, linda, linda, linda. Irmão da Lua, amigo das estrelas.
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0: 107.1 8:35.

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19: Oi, gente, boa noite. 18 para as 9, um abraço aí pro João Batista. Tá ligado, hein, João Batista? Alvorada do Sul. Abraço, garoto.
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19: Tô de bem comigo, de bem com você, de bem com a vida.
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19: Mariana e Matheus, sucessão. Receita na 107.

0: nova roupagem, né? Com Matheus e Cristiano aí. Por Amor Te Deixo Ir, música do Zezé de Camargo e Luciano. Muito legal. Nova roupagem. Top das tops.
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0: Lindo, lindo, lindo, lindo sucesso. Vem aí a Voz do Brasil, a gente se fala daqui a pouquinho às 10, tá bom? Já, já. Agora, a Voz do Brasil. Faltam 8 para as 9.
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8: Está no ar a voz do Brasil. As notícias do governo federal que movimentaram o país no dia de hoje.
9: Olá, boa noite.
10: Boa noite para você que nos acompanha em todo o país.
9: Quarta-feira, 1º de julho de 2026.
10: Vamos ao destaque do dia, combate ao crime organizado.
9: Prejuízo de facções criminosas ultrapassaram os 3 bilhões de reais após ações coordenadas pelo Ministério da Justiça.
10: E governo do Brasil inaugura o primeiro de 3 escritórios nacionais antifacção. Vanessa Casalino.
11: Os escritórios integram o programa Brasil contra o Crime Organizado. Em menos de 2 meses de programa, o país registrou quedas nos crimes violentos e patrimoniais.
9: E ainda, anunciados 500 milhões de reais para fortalecer a saúde na Bahia.
10: Entre as ações está a entrega do novo Hospital Estadual Litoral Norte e a distribuição de veículos do Agora Tem Especialistas. Pablo Mundim.
12: Na educação, o governo do Brasil entregou 29 novos ônibus escolares, com investimento de 13 milhões e 200 mil reais pelo novo PAC.
9: Você vai ouvir também, Brasil Digital já levou sinal aberto e gratuito a mais de 10 milhões de pessoas.
10: O programa amplia o acesso da população brasileira à TV pública, educativa e legislativa. Márcia Fernandes.
13: Já foram instaladas 55 estações de transmissão pelo país. Para o segundo semestre, a meta é instalar outras 75 estações.
9: Hoje, na apresentação da Voz do Brasil, Mariana Jungmann e Luciano Seixas.
10: E acompanha a gente ao vivo. Acesse radiogov.ebc.com.br ou o canal Gov na sua TV aberta.
9: Cultura e modernização de equipamentos culturais na Bahia.
10: O Teatro Castro Alves, em Salvador, reconhecido como patrimônio nacional e um dos principais palcos do país, reabre suas portas após passar por obras de restauração.
9: O presidente Lula e a ministra da Cultura, Margareth Menezes, participando da cerimônia de entrega que deve começar em instantes.
10: E o repórter Rafael Lopes acompanha a movimentação direto de Salvador. Tá? E traz pra gente agora as informações ao vivo. Boa noite, Rafael.
14: Boa noite, Mariana, Luciano e ouvintes da Voz do Brasil. Noite de tapete vermelho aqui no Largo do Campo Grande para a entrega do novo Teatro Castro Alves. A programação oficial está marcada para começar logo mais às 8h15 da noite e contará com a presença do presidente Lula. Ele vai participar ao lado da ministra Margareth Menezes e de autoridades locais da entrega da terceira e última etapa do projeto de requalificação do Teatro Castro Alves. O local foi modernizado e restaurado após o teto da sala principal ter sido atingido por um incêndio em 2023. O edifício, de estilo modernista, contou com melhorias estruturais que seguem padrões internacionais, preservando